Este samba vai pra Dorival Caymmi, João Gilberto e Caetano Veloso. Vamos lá.

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0: Meia-noite e 16 minutos.
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1: Uma hora e 49 minutos.
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0: 3 horas e 1 minuto.
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1: 4 horas e 35 minutos.
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1: 6 horas e 55 minutos.
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0: 7:30.
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6: Bom dia! Começando mais uma edição da manhã aqui na Rádio Com. São 7:32, quarta-feira, dia 26 de agosto de 2026. Dia nublado, bem diferente dos últimos dias, principalmente de segunda e terça-feira, ontem e no início da semana. Dia nublado, menos frio, né? Temperatura mais amena. Mas já nos preparando para a chuva de amanhã e de sexta-feira. Programa hoje ao vivo no 104.5 FM, também nas rádios online, no nosso site, radiocom.org.br, também no nosso aplicativo próprio, Radiocom 104.5, que está disponível para celulares Android. A gente também está em live no Facebook e no YouTube, nossas lives nas redes sociais, com imagens aqui direto do estúdio da Radiocom, e que ficam disponíveis na íntegra para quem quiser nos assistir logo após o final do programa. Só acessar nosso canal do YouTube, o Rádio Com Pelotas. Lá tem todos os programas disponíveis aqui de toda a nossa programação durante toda a semana. Só acessar então nosso canal do YouTube. Os trabalhos técnicos de Alexandre Salois. A gente segue ainda sem Caldeirão Gomes, que está de férias, está descansando. Volta somente depois aí do feriado do 7 de setembro. Então, Caldeirão Gomes está descansando, enquanto Alexandre Salois está com muita saudade. Ontem ele verbalizou isso pra mim. Mas, ao meu lado, Fábio Rosário. Bom dia, Fábio.
7: Muito bom dia, Leonardo, Alexandre, que está na técnica, os ouvintes da Rádio Com 104.5 FM, quem está acompanhando no radinho, nos aplicativos, e também os internautas que estão chegando aí, acompanhando no YouTube, no Facebook. E eu já aproveito e peço que acesse o nosso site, radiocom.org.br. Siga-nos no Twitter, no Facebook e no Instagram. E ative o sininho no YouTube, né?
6: É verdade.
7: Para receber as nossas notificações e ficar por dentro da programação diferenciada da nossa, da sua Rádio Com, Leonardo.
6: Então, começando pelas informações do tempo nesta quarta-feira. Temperatura do momento, segundo o Laboratório de Agrometeorologia da Embrapa, é de 11 graus e um décimo. Já a umidade relativa do ar em 97%, bem alta, em comparação aos outros dias, e a sensação térmica de 11,1. Até em comparação a ontem, a gente chegou aos 11 graus já lá pelas 11 horas da
7: demorou.
6: Manhã, né? Demorou, a gente foi indo para baixo dos 10 graus por muito tempo, hoje já amanhecendo nessa temperatura. Já os dados extremos registrados nesta quarta-feira, a mínima foi de 9,5 às 4 horas e 16 minutos. Já a máxima é a temperatura do momento, de 11 graus. Então, a gente já está na temperatura máxima e a tendência é subir um pouco mais, pelo menos até a tarde desta quarta. Passando agora para a previsão do tempo, segundo o CPPMET, que é o Centro de Previsões Pesquisas e Previsões Meteorológicas da Universidade Federal de Pelotas, nesta quarta-feira, dia 26 de agosto, a máxima é de 19 graus, céu parcialmente nublado, com períodos de nublado, ventos de nordeste e leste fracos a moderados. Quinta-feira, dia 27 de agosto, mínima de 15, máxima de 23 graus, céu parcialmente nublado, passando a nublado com pancadas de chuva e trovoadas, também com possibilidade de granizo, ventos de nordeste e noroeste fracos a moderados com rajadas ocasionais. E para encerrar os dias úteis da semana, na sexta-feira, mínima de 15, máxima de 18 graus, céu nublado com chuva e trovoadas, temperatura mínima prevista para a noite, e também com possibilidade de granizo, ventos de sul-sudoeste fracos a moderados. Agora indo para o clima-tempo, eu conseguindo aqui pegar uma previsão de dos dias mais espaçada, mas também voltando para quinta e sexta, só para pegar aqui a previsão de chuva, quanto que a gente tem de previsão de milímetros para cada dia. Na quinta-feira, segundo o clima-tempo, previsão de 19,7 milímetros, com a chuva começando pela manhã, mais tarde e noite com temporal. Na sexta-feira, chuva forte de manhã, ainda chove no começo da tarde, as nuvens diminuem e o sol aparece, então 33 milímetros na sexta-feira, bastante chuva aí no acumulado, pelo menos segundo o clima-tempo, mais de 50 milímetros entre quinta e sexta. No sábado, mínima de 12, máxima de 18, sol com muitas nuvens durante o dia e período de céu nublado, noite com muitas nuvens. E aí no domingo, mínima de 12, máxima de 17 graus, sol com muitas nuvens durante o dia e período de céu nublado, noite com muitas nuvens. Então a previsão é de que a gente tenha a chuva exatamente concentrada entre quinta e sexta-feira, e aí o acumulado de mais de 50 milímetros de chuva nesses dois dias. Então a gente já vai se preparando hoje, ainda sem esse perigo, mas já com uma umidade mais alta, temperaturas mais altas e também sem tanta presença do sol nesta quarta, dia 26. 7 horas e 38 minutos, trazendo os destaques do edição da manhã desta quarta-feira. A gente tem uma entrevista às 8 horas, a gente conversa com Caio Fernandes, a Kailane Tratt e o Wellington Poulsen, que são coordenadores do Diretório Central dos Estudantes da UFPEL. A pauta é o novo sistema do passe estudantil, que passou a considerar a grade de aulas e estágios de cada aluno e gerou críticas de entidades estudantis. A gente aborda então a prorrogação do prazo para o uso do cartão antigo, conquistada após reunião com a Prefeitura, e os pontos que ainda seguem abertos, como a inclusão de estágios e atividades de extensão na grade considerada pelo sistema. Além disso, às 8h30 a gente tem um comentário sobre política com o professor Renato Della Vecchia, e às 8h45 o espaço da JS Advogados aqui no programa com o Maurício Raup Martins. Então os comentários e a entrevista desta quarta-feira. Antes das informações, Fábio Rosário, os destaques do site da Rádio Com, do radiocom.org.br.
7: Trazendo os destaques, e antes dos destaques, Leonardo, só dizendo que de acordo com a Defesa Civil e as previsões para esse período entre quinta-feira, dia 27, e segunda-feira, do dia 31, as instabilidades devem atingir praticamente todo o estado, variando a intensidade por região ao longo dos dias. No nosso caso, região sul e região central serão as primeiras áreas afetadas, com riscos de temporais e altos acumulados de chuva entre quinta-feira e sexta-feira, conforme já repassado aqui pelo Leonardo. Na serra e vales receberão chuva volumosa e mais intensa ao longo do final de semana, ou seja, sábado e domingo. Na metade norte entra em alerta para episódios de tempo severo no final de semana, com deslocamento das instabilidades. Bacias do Guaíba e do Alto Uruguai apresentam maior risco hidrológico, com alerta para alagamentos e elevação nos níveis de rios e arroios. Essa é as previsões e o alerta, então, da Defesa Civil. radiocom.org.br, nosso site, com destaque: moradores do Simões Lopes vão ter novo pavimento em via de acesso ao centro. Os moradores do bairro Simões Lopes, aqui na cidade de Pelotas, terão uma das principais vias de acesso ao centro da cidade recuperada. Musical, capoeira e exposição marcam semana de visibilidade para pessoas com deficiência intelectual e múltipla. Há mais de 60 anos em Pelotas, a Associação de Pais e Amigos dos Excepcionais, a APAE, atende centenas de crianças. É destaque em radiocom.org.br. Também como destaque, cidade cedia pela segunda vez etapa regional de maratona de programação. Pelotas recebe no dia 29 de agosto uma das etapas regionais da maratona de programação, competição nacional aí promovida então pela Sociedade Brasileira de Computação. É a segunda vez consecutiva que a Universidade Católica aqui de Pelotas, a UCPEL, cedia o evento. Na edição do ano passado, a etapa regional realizada na universidade registrou o maior percentual de equipes com participação feminina entre todas as sedes do Brasil, 62,5%. Portanto, 29 de agosto é a data que Pelotas receberá então uma das etapas regionais da maratona de programação. Também como destaque no nosso site, radiocom.org.br, pagamento de servidores municipais é antecipado para sexta-feira, dia 4. Os salários dos servidores municipais de Pelotas, além de aposentadorias e pensões, serão pagos antes do feriado da Independência do Brasil. Esse é o principal destaque que a gente traz aqui. Os salários dos servidores municipais, além de aposentadorias e pensões, serão pagos então antes do feriado do dia 7 de setembro. A prefeitura vai depositar as remunerações e o auxílio alimentação na próxima sexta-feira, dia 4, com 4 dias de antecedência em relação à data habitual de pagamento, Leonardo.
6: São 7 horas e 44 minutos. 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Agora vamos seguindo com as informações desta quarta-feira. A Prefeitura já definiu a data do dia D de multivacinação. Será no próximo sábado, dia 29, das 8 às 20 horas. O evento, coordenado pela Secretaria de Saúde, contará com vacinas de rotina em alguns pontos de vacinação, mas com foco principal na imunização contra a gripe, ao vírus da influenza. Os locais para vacinação já foram definidos, mas com alguns diferenciais na disponibilização das doses. Nas unidades básicas de saúde, da zona urbana, no ambulatório da Universidade Católica de Pelotas e na Casa da Vacina, haverá apenas imunizantes de rotina para Covid-19, para pessoas acima de 60 anos, e influenza. Já no mercado central, as equipes estarão vacinando contra a Covid-19 para pessoas acima de 60 anos, HPV, influenza, hepatite B, tríplice viral, febre amarela, difteria e o tétano, que é a DT. O Shopping Pelotas também contará com a aplicação de imunizantes, garantindo a proteção para HPV, influenza e Covid-19, também restrita para idosos. A população pode procurar o serviço portando apenas o CPF e a carteira de vacinação. Conforme a Secretaria Municipal de Saúde, as vacinas só serão aplicadas após verificação da caderneta, analisando o histórico vacinal de cada pessoa. As UBSs da Zona Rural não estarão participando do dia D de multivacinação. Então, os locais e os horários do dia D, que ocorre nesse sábado, dia 29, as unidades básicas de saúde da zona urbana, das 8 às 17 horas, a Casa da Vacina, na rua Gonçalves Chaves, número 437, também das 8 às 17 horas, o ambulatório da Universidade Católica de Pelotas,

0: vagas em cursos gratuitos em Pelotas. As inscrições para o programa RS Qualificação Recomeçar começam na próxima segunda-feira, dia 31, aqui na cidade de Pelotas. A iniciativa oferece 422 vagas distribuídas em 17 cursos profissionalizantes gratuitos nas áreas de indústria, comércio e transporte, ministrados pelo SENAI, SENAC e SENAT. Pelo menos metade das oportunidades será destinada prioritariamente a pessoas desempregadas e a mulheres chefes de família. O programa prevê ainda uma bolsa permanência de até R$ 1.500 por estudante para auxiliar durante as aulas. As inscrições podem ser feitas pela internet ou presencialmente na Prefeitura de Pelotas até o dia 30 de setembro, Leonardo.
1: A renegociação de dívidas do Fundo de Financiamento Estudantil, o FIES, com descontos e condições facilitadas pelo programa Desenrola FIES 2026, pode ser feita até o dia 16 de setembro. A adesão à renegociação de dívidas da graduação deve ser firmada diretamente com a instituição financeira responsável pelo contrato do FIES, o Banco do Brasil ou a Caixa, por meio de seus canais digitais. As condições de renegociação de dívidas variam de acordo com a situação de cada contrato. O FIES oferece financiamento para quem deseja estudar em uma instituição privada de ensino superior. Após a formatura, o estudante precisa devolver o montante financiado pelo governo com juros baixos e condições facilitadas de pagamento, respeitando o limite da renda do ex-estudante. A iniciativa é voltada para estudantes com contratos do FIES firmados até 2017, que estavam na fase de amortização em 4 de maio de 2026, período que o estudante começa a pagar o valor principal do financiamento estudantil e os juros acumulados para quitar a dívida após terminar a faculdade. A renegociação contempla contratos adimplentes e inadimplentes. Também podem participar do Desenrola FIES 2026 os estudantes que, com o nome inscrito em cadastro de inadimplentes por atraso neste financiamento estudantil. Após a formalização da renegociação, o pagamento da parcela de entrada ocorre a retirada do nome do estudante e dos fiadores desses cadastros, quando aplicável. Não estão aptos à renegociação os estudantes que contrataram o FIES a partir do dia 1º de janeiro de 2018, assim como aqueles com contratos nas fases de uso do financiamento ou de carência, Fábio.
0: Seguindo com mais informações aqui na radicom.org.br, também nosso site, confira nosso site e o nosso YouTube, @radicompelotas. No nosso YouTube, corre lá, curte, compartilhe essa ideia e ative o sininho. Temos como destaque aqui na edição da manhã, fila de espera de requerimentos de benefícios do Instituto Nacional do Seguro Social, INSS, caiu 1,282 milhão de processos em agosto agora de 2026, atingindo um menor nível desde janeiro de 2023. A queda foi de 59% em relação ao início do ano, quando o estoque era de 3,073 milhões. Redução nos processos antigos, os pedidos que aguardam há mais de 45 dias caíram, então, de 1,882 milhão em janeiro para 261 mil, uma queda de 86%. O aumento de concessões entre janeiro e julho de 2026, o INSS concedeu média de 730 mil benefícios por mês, um avanço de 67% na comparação com o mesmo período de 2022. Já o tempo médio de espera, o prazo de análise, caiu para 35 dias no geral, salário maternidade em 11 dias, incapacidade em 30 dias, aposentadorias em 33 dias e benefícios assistenciais em 60 e

0: 5 dias. Fila de perícias médicas, o total de segurados aguardando atendimento pericial, despencou de 1,230 milhão de novembro de 2025 para 196.615 agora em agosto de 2026, reduzindo o tempo médio de espera nacional para 17 dias. A espera varia no país, indo de apenas 6 dias em Mato Grosso do Sul a 38 dias, que é o caso do Distrito Federal, Leonardo.
1: São 7 horas e 52 minutos, agora trazendo os destaques esportivos desta quarta-feira. Primeiro repercutindo os jogos de ontem que a gente teve aí pelo futebol brasileiro. Ontem, na série B do Campeonato Brasileiro, o Juventude jogou contra o CRB e venceu de virada com gols de Alisson Safira e Allan Kardec. E a vitória é de extrema importância para o time de Caxias do Sul, que assumiu a primeira colocação do Campeonato Brasileiro da Série B. Hoje é o primeiro colocado com 45 pontos, um ponto à frente do Criciúma, que tem 44, os dois com a mesma quantidade de partidas, então, por enquanto, está isolado na liderança do Juventude, e uma campanha formidável. O Juventude, depois de ser rebaixado ano passado, agora consegue aí assumir a primeira colocação, lembrando que somente os dois primeiros colocados têm o acesso direto à primeira divisão do Campeonato Brasileiro. Ontem também a gente teve aí Copa do Brasil, enfrentamento entre Cruzeiro e Atlético Mineiro, o clássico de Minas. Cruzeiro começou vencendo com um golaço do Kelly Arroyo, mais um. Já fez um, tinha feito um golaço nas oitavas de final contra o Flamengo no jogo de ida. Fez o golaço contra o Flamengo no final de semana e agora de novo mais um gol bonito do Kenny Arroyo, jogador jovem. Aí fez o gol, mas o Atlético Mineiro conseguiu o gol de empate com o Renan Lodge. Então vai tudo igual para a Arena Galo, jogo na casa do Atlético Mineiro agora na semana que vem. Então enfrentamento sem nenhuma decisão, mas um jogo equilibrado. Por mais que o Cruzeiro esteja melhor no Campeonato Brasileiro, o Atlético Mineiro está com uma fase muito boa, não perde há muito tempo. Mesmo assim, então, empate entre os dois. E aí hoje, a gente tem aí mais duas partidas na Copa do Brasil. Mais um clássico, às 21h30, Palmeiras e Santos, no Bank Park. E também às 21h30, Vasco e Vitória, no São Januário. Então, os outros dois jogos da Copa do Brasil, amanhã, quinta-feira, e aí sim, Grenal da Copa do Brasil, Inter e Grêmio, às 20 horas, no Beira-Rio. Então, a rodada dos clássicos da Copa, foi o primeiro jogo empate, hoje tem mais um entre Palmeiras e Santos. Vasco e Vitória não é clássico, mas tem tudo para ser um bom jogo. Por mais que o Vasco ainda esteja em uma fase, o Alexandre ainda discorda um pouco, mas são dois times que o Vasco foi finalista da Copa do Brasil. O Vitória é um time que tem sua força, principalmente no Barradão. Joga o primeiro jogo de ida no São Januário. A gente fica aí na expectativa, então, para os jogos de hoje. Além disso, a gente tem partidas no interior do estado. Antes de a gente chegar no jogo do Pelotas, tem o Campeonato Brasileiro da Série D. O São José joga contra o Goiatuba, no estádio Francisco Noveleto, em Porto Alegre, na busca de uma vaga na Série C do Campeonato Brasileiro. Precisa do resultado, de um bom resultado em casa para jogar agora em Goiás na semana que vem e aí tentar conseguir a vaga e se manter entre os 6 classificados para a Série C do Campeonato Brasileiro. Agora falando do futebol pelotense, o Pelotas joga nesta quarta-feira às 19h30, enfrentando o Glória de Vacaria na Boca do Lobo. Jogo válido pela sexta rodada, jogo atrasado, jogo que acabou não acontecendo durante a semana passada, justamente por causa das chuvas que atingiram Pelotas, uma chuva absurda, e aí acabou o gramado da Boca do Lobo não aguentou esse nível alto de precipitação. A gente ficou desde domingo até quinta-feira com muita chuva aqui em Pelotas, então acabou tendo que ser disponibilizada uma data nova do jogo entre o Pelotas e o Glória de Vacaria. Pelotas hoje é o nono colocado com 8 pontos. São 6 partidas disputadas, tem menos jogos que praticamente todo mundo à frente dele, menos o Chavante, que joga amanhã. E o Glória de Vacaria hoje é o 15º colocado, são 3 pontos somados, não venceu ainda no campeonato. Pelotas joga em casa, então tem tudo para o Pelotas encerrar essa sequência aí de 4 jogos sem vencer. E aí podendo alcançar até a 6ª colocação. Claro, ainda tem a possibilidade de chegar até a 5ª colocação, ultrapassando o União Frederiquense, mas aí precisaria de uma vitória de 5-0, então 5 gols de diferença. O Aimoré, para ultrapassar o Aimoré, que hoje é o 6º colocado, o Pelotas precisa de 1-0, uma vitória simples com um gol de diferença, já leva o Pelotas à 6ª posição dessa primeira fase da divisão de acesso. Outro jogo que acontece hoje, Grêmio Esportivo e Bagé enfrentando o Guarani de Vênus Soares no Pedra Amor, às 19h30. Bagé hoje é o 14º colocado, Guarani é o 12º. O Guarani com 6 pontos, o Bagé com 5. A vitória dos dois leva eles um pouco mais para cima, mas também não vai muito longe. A vitória do Guarani de Venâncio pode chegar até a 9ª posição, caso o Pelotas não consiga fazer, caso o Pelotas seja derrotado pelo Guarani de Vacaria. E o Bagé, se vencer hoje, chega a 8 pontos e aí fica pela 10ª posição da divisão de acesso. 7h58. Alexandre, vamos antecipar o intervalo. Já a gente encerrou aqui os destaques esportivos. Daqui a pouquinho a gente já recebe os nossos entrevistados nesse início de manhã, nesta quarta-feira. Então já voltamos.
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0: Estamos de volta, 8 horas e 3 minutos, edição da manhã de volta aqui na Rádio Com, temperatura de 11 graus e 6 décimos, sensação térmica também de 11,6, umidade relativa do ar em 96%, dia nublado em Pelotas, com a temperatura um pouco mais alta do que os últimos dois dias, do que segunda-feira e terça, mas a gente está aí com essa temperatura em elevação já. Começamos o programa com 11 graus, já subiu aí 6 décimos desde o início do programa, e aí com a possibilidade de chegar até 19 graus nesta quarta-feira, e sem a presença do sol, infelizmente. O que era bom já acabou, né? O Fábio está arrumando a câmera, ajustando a câmera aqui, no, a câmera da live aqui do YouTube. A gente ainda está na espera dos nossos entrevistados desta quarta-feira, a gente esperando aí o Caio Fernandes, a Kailane Trash e o Elton Poulsen, que são coordenadores do DCE da Universidade Federal de Pelotas. Enquanto isso, Fábio Rosário, informações, ou ele, a gente tá, já estão entrando em contato aqui com a gente?
1: Eu trago mais uma informação, o pessoal está entrando em contato aqui, que teve um probleminha técnico, já vai conceder entrevista para nós, mas eu tenho informações que Rio Grande, nossa cidade vizinha aqui, lança plano de ação climático em parceria com a FURG. É o planejamento permanente, o objeto é fortalecer a resistência climática da cidade. Desde as enchentes que afetaram o Rio Grande do Sul, e em especial uma grande porção do território da cidade de Rio Grande, o município passou a integrar em seus planejamentos o olhar para as águas, desde os aspectos de desenvolvimento, como a inclusão da economia do mar, até as ações de proteção do território. Com as chuvas das últimas semanas, Leonardo, ouvintes da Rádio Com e internautas, a cidade sofre com o aumento do nível da Lagoa dos Patos, por estar situada na rota de escoamento das águas em direção ao Oceano Atlântico. Dentro desse contexto, a reunião do Conselho Municipal de Defesa do Meio Ambiente, realizada ontem, foi responsável pelo lançamento do Plano Municipal de Ação Climática. A partir dele, será realizada toda a estruturação de políticas públicas e obras que envolvam o enfrentamento à emergência climática. Este é o primeiro encontro de elaboração do plano, que deverá contar com a participação popular, sendo de ação permanente no município, com revisão periódica, como os demais planos de trabalho, com parceria com a FURG. O plano está construído com um conjunto com a Universidade Federal do Rio Grande do Sul, a FURG, através da atuação do Centro Interinstitucional de Observação e Previsão de Eventos Extremos, Leonardo.
0: Seguindo aqui as informações, trazendo uma informação de Pelotas, o prefeito Fernando Marrone voltou a receber condutores de aplicativo no Paço Municipal para uma reunião, desta vez na tarde desta terça-feira, dia 25. Foi o segundo encontro com representantes da categoria em menos de duas semanas. Primeiro foi com motoristas que prestam serviço com veículos elétricos, a exemplo da ocasião anterior. As condições de pavimentação da zona urbana motivaram a agenda com o chefe do executivo. Participaram lideranças de quatro grupos de condutores de Uber e 99, de motoboys, mototáxis e de serviços de teleentrega. O encontro foi considerado produtivo pelo chefe do executivo. Marrone reforçou a solidariedade em relação à realidade que os trabalhadores enfrentam, expôs as limitações, os investimentos previstos e apresentou o projeto encaminhado em regime de urgência na manhã de ontem à Câmara de Vereadores, que soma mais de 200 milhões de reais em investimentos para a qualificação da infraestrutura urbana do município. No entanto, apesar do aumento do aporte de recursos na comparação com o ano passado, que saltou de 4 para 14 milhões de reais neste ano, podendo chegar a um total de 38 milhões com a abertura de processos de licitação para melhorias e manutenção, o prefeito admitiu dificuldades para reverter o cenário em razão do clima. Abre aspas, ano passado pagamos 90 milhões de dívidas acumuladas dos dois anos anteriores. Com muito esforço ajustamos as contas. Temos mais recurso, mas vamos sofrer com o El Niño, que vai promover ainda mais estragos e nos impede de trabalhar. Vai ser um ano de sofrimento. Fecha aspas, disse o prefeito Fernando Marrone. Mais cedo, no final da manhã, o grupo fez um protesto pelas ruas da cidade que culminou em frente à prefeitura, ocasião em que foi marcada a reunião com o chefe do executivo. Os condutores reconheceram que a atual gestão herdou uma situação bastante ruim, mas ainda assim exigiram providências. Ao final, entregaram uma carta com reivindicações para melhoria na pavimentação. O documento também elenca pontos que consideram críticos e necessitam de reparos com urgência. Fábio.
1: O DETRAN passará a exigir o exame toxicológico no processo de primeira habilitação para a Carteira Nacional de Habilitação, CNH, no Rio Grande do Sul, a partir do dia 1º de setembro. A obrigatoriedade vale para candidatos às categorias A, motos, B, carros de passeio e ACC, ciclomotores. A mudança cumpre a resolução número 1001 do Conselho Nacional de Trânsito, CONTRAN, visando aumentar a segurança viária e padronizar os procedimentos em todo o país. O teste destaca o consumo de substâncias psicoativas no período de 90 dias anteriores à coleta e deve ser realizado em laboratórios credenciados pela Secretaria Nacional de Trânsito. Já a exigência para a obtenção inicial se soma ao requisito já existente para motoristas das categorias profissionais C, D e E, que continuam precisando do exame tanto para tirar quanto renovar a CNH a partir do dia 1º de setembro. Então, o DETRAN passará a exigir o exame toxicológico no processo de primeira habilitação da CNH, Leonardo.
0: A gente já tem um contato com o Caio Fernandes, que é um dos nossos entrevistados desta quarta-feira. O Caio Fernandes, que é coordenador-geral do Diretório Central dos Estudantes da Universidade Federal de Pelotas. Bom dia, Caio.
2: Bom dia, tudo bom? Peço desculpa pelo atraso.
0: Capaz, tudo certo. Caio, como vem sendo o trabalho feito pelo DCE nessa disputa aí de manter a forma de como é feita hoje o cartão escolar após essas mudanças promovidas pela Prati?
2: Então, Leonardo, a gente conseguiu essa suspensão da Prati, vou só retomar um pouco como que a gente conseguiu, né? Inicialmente, quando a gente ficou sabendo dessas novas mudanças do cartão escolar, a gente lançou um ofício de imediato para os estudantes assinarem, né? Não aceitando essas novas medidas que limitam os direitos dos estudantes. E quando a gente divulgou ela, a gente conseguiu bater mais de 3.500 assinaturas. E com essas 3.500 assinaturas, a gente montou um ofício no qual foi entregado para uma reunião com a Prefeitura de Pelotas e com a própria empresa da Prati, que estava presente, né? Com muita relutância da própria empresa, a gente conseguiu essa suspensão das medidas, mas como a gente sabe, a suspensão ela é provisória, né? Ela não é o cancelamento. Aí, como medidas pós essa entrega de ofício, a gente se somou no ato da manifestação, fizemos uma manifestação no Chafariz, do Calçadão, né, que a gente caminhou até a prefeitura para continuar pressionando para que essas medidas elas sejam canceladas, que o município se responsabilize quanto ao direito do estudante, que é o cartão escolar. Após isso também a gente está marcando uma audiência pública na Câmara de Vereadores para que os vereadores também estejam cientes, também se responsabilizem sobre. E seguir agora a próxima manifestação também. A gente quer continuar com outro ato daí, então, para a Câmara de Vereadores, para exigir essa audiência, com a entrega de ofício para os vereadores, que logo mais vai ser marcado, né? Que a gente está com essa previsão de chuva nos próximos dias da semana. Então, esperar aí um dia que esteja bom para todos os estudantes também, para que a gente não faça eles saírem de casa para passar perrengue. E continuar nessa pressão. A pressão, a gente acredita que ela vai tanto nos meios oficiais quanto essa entrega de ofício, mas também nas ruas, né? A gente sabe que a pressão se faz nas ruas.
0: Caio, até para a gente entender qual o panorama hoje, existe aí um otimismo de que essa prorrogação do prazo acabe se transformando em uma desistência aí da Prati sobre essas mudanças no cartão escolar?
2: A gente acredita que sim, né? Até porque a gente espera que, ao ver a mobilização dos estudantes, e que, como se o próprio argumento é que as medidas não façam tanta diferença assim, é que eles revoguem. E com a entrega do ofício, a gente espera que isso também não fique só à mercê da própria empresa de decidir isso. Então, se dependesse somente dela, talvez as chances fossem menores. Mas como a ideia é que os vereadores se responsabilizem e que a Câmara se responsabilize, aí a gente tem esperança de que vai funcionar.
1: Bom dia, Caio, tudo bem?
2: Bom dia, Fábio.
1: Na opinião do diretório, o novo sistema, ele limita o benefício dos dias letivos cadastrados? Atende a rotina dos estudantes?
2: Olha, na visão do DCE, não atende, tá? Tá bem longe disso. Até porque ele considera o que tu tá matriculado. O que que tu tá matriculado? Tu tá matriculado nas disciplinas. Tu não tá matriculado, por exemplo, em um estágio. O estágio, ele não tem os teus horários certinho. A tua bolsa de pesquisa não é contemplada na tua matrícula. A minha bolsa de pesquisa, que eu faço todo dia, de manhã, às vezes, à noite, ela não tá contemplada na minha matrícula. Então, se eu preciso me locomover até ela, eu vou pagar uma inteira? Não, então, não bate isso. Sendo que a maioria dos estudantes também tem emprego informal. Emprego informal também não está contemplado nessa nova medida. Né? A gente... Fora, não vou nem falar de mobilidade urbana, né? Que é um direito dos estudantes. A gente tem que ter o direito de se locomover pela cidade, de ter acesso à cultura da cidade, de ter acesso aos museus, de ter acesso ao mercado público, de ter acesso à Baronesa, por exemplo. Isso é um direito não só dos estudantes, mas como de todos os cidadãos. Mas agora, nessa lupa, né, nesse recorte dos estudantes, a gente sente que é tirado isso, né, que é cortado há muito tempo esses direitos. Mas que o acesso ao final de semana também, no sábado e nos feriados, também foi cortado como meia. Então, quando a gente pensa por um recorte que a Universidade Federal é a que move Pelotas, é a que movimenta Pelotas, então a gente limitar as pessoas que movimentam a Pelotas a ter acesso a ela, não faz sentido e não nos contempla.
0: Caio, até ia falar exatamente sobre isso. Como tu vê esse ataque direto ao direito à cidade desses estudantes, não só da universidade, mas também os estudantes da rede pública, das escolas de ensino médio, de ensino fundamental, que também são atingidos por isso, porque muitos deles não têm nenhuma grade no final de semana e acabam que não podem usar esse tipo de não podem usar o cartão escolar nos dias que tem para lazer, para poder descansar, para poder pensar em fazer outras coisas e aproveitar a cidade, aproveitar o que a Pelotas tem para disponível na questão da cultura, mas também sobre outras coisas, né?
2: Sim, com certeza. O cara que estuda no Félix, por exemplo, ele se limita a poder sair somente no horário de aula. Ele não consegue sair de manhã, vamos supor, ele estuda à noite, né? Ele não consegue sair de manhã para fazer um trabalho. Ele não consegue ter acesso à biblioteca pública da escola daí, senão pagando integral, a biblioteca pública de Pelotas, desculpa. Senão pagando integral. Ele não consegue ele precisa ir numa lan house para fazer um trabalho, precisa imprimir um trabalho e precisa usar ônibus. O estudante passa a pagar integral. Se deduz que todos os estudantes tenham condições de pagar integralmente um valor de uma passagem que está absurdo o preço. Não. Principalmente eu gostei desse ponto dos secundaristas, né? Porque quando a gente fica falando sobre o cartão escolar enquanto DCE, parece que muitas vezes a gente está falando só da nossa bolha UFPEL, mas quem é atacado não somos só nós, né? Somos todos estudantes, nós universitários, nós secundaristas.
0: Caio, até outro ponto de crítica feito pelo DCE foi a questão do reconhecimento facial e do bloqueio automático do cartão. O que esse ponto ele é importante também para ser debatido entre o DCE e e as outras instituições?
2: Eu acho que a principal coisa é sobre isso não ser um ponto fundamental, sabe? Essas super restrições, aonde que a gente está querendo chegar com isso? Se a pessoa já possui aquele cartão, a necessidade, se eu estou pegando o ônibus para ir para minha escola e a biometria, por exemplo, não funciona, que a gente sabe que tecnologia, em determinados momentos, não funciona, tudo bem. Aí aquele estudante ele vai ser impedido de entrar, vai ser impedido de acessar a escola, ele está ali com o cartão dele, como sempre foi, e aí de repente ele não pode. O próprio motorista ele consegue fazer essa vistoria se é, por exemplo, um estudante que está usando, se não é outra pessoa que está usando. Ele consegue com os próprios olhos visualizar isso. Aí agora um estudante está indo, e aí ele precisa de uma biometria que não funciona, entendeu? A gente vai botando várias barreiras para aquela classe acessar a escola, acessar a universidade. E aí, quanto mais barreiras a gente coloca, mais a gente vai dificultando para que esses alunos queiram ir, inclusive, para a escola, queiram ir para a universidade. Então, acho que é isso. Acho que principalmente a questão da necessidade mesmo. Qual que é a necessidade tão grande disso? Se eles têm condições, por exemplo. Desculpa, ainda adiciono só mais uma coisa. Mas se eles têm condição para colocar biometria em todos os ônibus, que é uma coisa cara, um sistema de software para tu conseguir configurar isso é caro, eles não têm. Para 8 mil estudantes que circulam diariamente nos ônibus, também se contradiz.
1: Caio, os estudantes que estão nos acompanhando aí na Rádio Com, que vão ficar sabendo da entrevista e vão ver depois no canal do YouTube, arroba Rádio Com Pelotas, o estudante que não adquiriu ainda o novo modelo de cartão de transporte, ele pode solicitar a renovação do atual passe? Ele pode suspender? Como que tá essa situação?
2: Então, Fábio, pela orientação da própria Prati, tu pode solicitar. Tu pode solicitar via site online. Tu te loga ali, né? E faz a recarga normalmente. Essa é a orientação deles mesmos. Não precisa fazer um novo cartão.
1: Tá. E em relação ao que o DCE espera que seja decidido para a próxima reunião com prefeitura, universidade, os institutos e as entidades estudantis?
2: A gente espera que seja revertido, né? Que nessa próxima reunião a pressão já tenha sido suficiente eles se responsabilizem e voltem atrás.
1: Tem chegado relato já no diretório central aí de estudantes que tiveram problema aí para usar a meia tarifa em atividades, como já relatado aí, no estágio, na pesquisa, extensão, ou os projetos que também não aparecem na grade curricular?
2: Tem chegado. Inclusive, a emergência por fazer um ofício foi justamente por isso, que o pessoal já estava com medo pela questão das suas grades, que não eram contempladas, e depois assim foi feito. Já foram impedidos de usar, a gente já recebe no nosso Instagram tanto dificuldade por renovar, porque eles não divulgam, né, que tu pode renovar, embora esse tenha sido o acordo, não é o que eles divulgam sobre o novo cartão, então não fica especificado isso, que foi suspenso, e também o impedimento mesmo para quem já fez o novo cartão, como eles estavam fazendo e seguem, mantêm fazendo, né, as passagens em escolas, por exemplo, omitindo essa parte, passaram na UFPEL, eles seguiram fazendo o novo cartão, muita gente fez, e aí agora já está sofrendo as medidas.
1: E, Caio, a questão das próximas... Existe uma mobilização... Qual é a previsão das próximas mobilizações, campanha de conscientização por parte dos estudantes, caso a cobrança continue?
2: A gente vai para as ruas de novo, Fábio. A próxima perspectiva é que ainda, talvez nessa semana ou na semana que vem, a gente consiga fazer outra mobilização, outra caminhada, e que a gente consiga exigir aí a audiência pública na Câmara de Vereadores.
0: Caio, para a gente já encaminhar o final da entrevista, caso a Paraty resolva desistir dessa mudança, dessas mudanças no cartão escolar, a mobilização do DCE fica por aí, ela é encerrada, ou ainda existem outras pautas dentro da questão do transporte público que o DCE vai continuar pressionando a Prefeitura e a Paraty para que seja pelo menos discutida aqui em Pelotas?
2: Certo. Só uma última coisa da questão anterior é que a gente marcou para sexta-feira o ato, inclusive, de ir para a Câmara de Vereadores, mas tá, eu falei isso porque está programando chuva, então caso chova, a gente reagenda para a próxima semana. Quanto à outra questão, a ideia dos próximos passos é seguir pressionando mesmo, Leonardo. A gente acredita que não dá para... Eu prefiro, pelo menos, morrer tentando. Então, mesmo que nessa próxima reunião eles não revoguem, a gente quer lutar, seguir lutando. Talvez a gente entende que, por exemplo, a mobilização das ruas, ela vai caindo, né, com o tempo. As pessoas, elas vão cedendo, porque, óbvio, elas têm a rotina delas, a rotina de trabalho, a rotina de estudo, porque a gente está falando a maioria de estudantes ou de mães, por exemplo, que também foram na primeira caminhada para defender o direito dos seus filhos que estavam na aula. E só que essas pessoas trabalham, então a gente entende que essa mobilização ela vai baixando com o tempo, mas a parte burocrática da coisa, vamos dizer assim, a gente quer continuar tentando forte até conseguir, porque em algum momento eles vão ter que ceder.
0: Não, mas a questão que eu perguntei sobre caso seja decidido pela Paraty de revogar essa decisão, essas mudanças, e aí como que será feito o trabalho, a pauta será dada como encerrado, ou ainda tem mais algumas questões sobre o transporte público aqui em Pelotas que o DCE vai continuar pautando?
2: Desculpa, eu ouvi errado a pergunta. Então, a gente tem, pós-revogado, né, quando a gente conseguir os nossos direitos, acho que nós e todas as entidades de base, os CEAs, os DAs, os grêmios, a gente tem uma responsabilidade que é lutar pela tarifa zero, né? Pela mobilidade urbana total dos estudantes. Mas isso é um processo um pouco mais longo, é uma luta mais demorada também. Acho que é uma pauta daí sobre a tarifa zero, vem uma pauta sobre a tarifa zero para todos da cidade, né? Não só para os estudantes, sobre o direito do acesso à cidade, sobre mobilidade urbana, que aí a gente vai entrando em outras coisas, mas idealmente é revogar. E depois a gente almeja chegar na tarifa zero, né?
0: Tá certo. Caio Fernandes, muito obrigado pela participação hoje e uma boa sorte nesse trabalho aí do DCE para tentar garantir os direitos dos estudantes aqui em Pelotas.
2: Muito obrigado, eu que agradeço vocês pelo espaço também para divulgar isso, pelos direitos dos estudantes. É muito importante que os jornalistas também eles se responsabilizem por e tomem para si a causa, né? Porque é uma causa coletiva e a gente só ganha no coletivo. Então agradeço vocês, obrigado, viu?
0: Muito obrigado. A gente conversou com o Caio Fernandes, que é coordenador geral do Diretório Central dos Estudantes da Universidade Federal de Pelotas, sobre o assunto que foi o principal assunto da semana passada, né? A questão das mudanças do cartão escolar transporte público aqui em Pelotas.
1: Vamos seguir acompanhando, sexta-feira, se houver outra mobilização, vamos estar de olho, vamos estar com os canais abertos sempre aqui. Exatamente. Da Rádio Com. O Vlamir, no canal do YouTube da Rádio Com, coloca aí bom dia, Rádio Companheiros, e coloca: estranho que essa mudança só vem em desencontro à prefeitura. No meu tempo de acadêmico, 2016, não tinha este sistema e nós, estudantes, tínhamos as nossas próprias opções de horários nos ônibus. Obrigado pela participação do Vlamir no canal do YouTube, @ Rádio Com Pelotas. Deixe seu comentário, curte, compartilhe e ative o sininho também para ficar por dentro da nossa programação diferenciada.
0: Exatamente, 8 horas e 30 minutos, temperatura de 12 graus e 2 décimos. Agora é a hora do nosso comentário, nosso primeiro comentário desta quarta-feira. A gente recebe o professor Renato Della Vecchia. Bom dia, professor.
3: Bom dia.
0: Professor Renato?
3: Estou escutando. Vocês estão me escutando?
0: Tudo certo.
3: Bom dia, então, Fábio, Leonardo. Eu vou fazer um comentário sobre o início desse processo eleitoral, que ele não está trazendo modificações no quadro político de forma geral, mas tem alguns dados que é importante a gente observar. Primeiro, eu acho que esse quadro não vai alterar até o final da campanha dessa polarização do Lula e o Flávio Bolsonaro, por um fator que me parece fundamental. Nenhuma das outras candidaturas que tenta se consolidar como uma terceira via, ela consegue mostrar nas pesquisas que ela, numa opção de segundo turno, teria uma garantia, praticamente, de que poderia bater o Lula no segundo turno. Se alguma candidatura aparecesse com 55% das intenções de voto no segundo turno, 54% contra 48% do Lula, alguma coisa assim, bom, isso poderia ser um elemento decisivo para que houvesse uma migração dos votos do Flávio para essa candidatura. Mas como nenhuma delas mostra isso, todas elas ficam mais ou menos num patamar muito similar, né, numa situação de segundo turno, passa a ser perigoso abandonar o Flávio, aqueles que o que move eles é ser anti-Lula, né, que é talvez 40, 30 e poucos por cento do eleitorado se coloca nessa condição, que mais ou menos corresponde também à taxa de rejeição do Lula. Como isso não está garantido, fica essa lógica: por mais que apareçam problemas para a candidatura do Flávio, e apareceram diversas delas, como a posição em relação aos Estados Unidos, a questão, né, das taxas do Trump, a questão do filme mal explicado, desses recursos, nada disso abalou a ponto das pessoas abandonarem, né, ou migrarem para uma outra candidatura. Então isso acho que mantém-se esse processo. Mas o início do processo eleitoral, ele mostra também outras candidaturas que até aquele momento a população não conhecia, não tinha muita ideia de qual seria o seu desempenho no processo eleitoral e o que eles pensam efetivamente. Né? E aí me parece que tem alguns tipos distintos de candidatura. Tem aquelas candidaturas mais ideológicas, né? Que é o caso do Rui Costa Pimenta, que praticamente não aparece, do PCO. Né? É o caso do candidato do PCB e é o candidato da Samara, candidata da UP, da Unidade Popular. Essas três candidaturas, elas têm um perfil muito parecido, que é uma candidatura de marcar um campo político alternativo ao que, né, é denominado de lulismo, petismo, embora não seja exclusivamente, mas que, né, a figura do Lula é quem marca isso aí, e elas tentam, né, crescer politicamente dentro do espaço, criar um campo político, né, melhorar a sua condição com as suas diferenças internas, mas mais ou menos elas têm esse caráter de, né, tornar público, ampliar sua força política, mas ainda sem uma perspectiva de vitória. Em nenhum momento eles tiveram essa perspectiva, sempre tiveram a perspectiva de se construir enquanto forças políticas. Uma outra, né, situação é aqueles que buscam se colocar como uma alternativa para o futuro. E ali me parece que tem uma candidatura, basicamente, que ocupa esse espaço, que é o duas, né, que é o Zema e o Caiado, porque já estão dentro do campo político, eles, né, um deles, os dois são governadores, eles querem se colocar como alternativa para 2030, como a Michelle também quer se colocar como candidatura para 2030, né, e para isso eles precisam, de alguma forma, também desbancar o Flávio nesse momento. Se o Flávio de alguma forma perder musculatura, né, ele não vai ser o candidato natural da direita no próximo período. Ou seja, estão tentando se colocar nesse processo de disputa do futuro. Tipo, ó, o Flávio tentou, não deu, então nós vamos buscar construir uma alternativa. E o terceiro espaço é aquela candidatura que tenta representar mais ou menos o que foi o Pablo Marçal na eleição passada, que é o Renan Santos, do MBL, que tem um discurso muito similar e que busca construir de uma forma muito agressiva a ideia do antissistema, aquilo que foi Bolsonaro no passado, mas o Bolsonaro foi sem aparecer nos processos, nos debates, nessas circunstâncias aí. E ele não, eles aparecem nos debates porque é ali que eles conseguem crescer. Então eu acho provável que o Renan Santos puxe votos que antes estavam com o Flávio Bolsonaro, não a ponto de tirar ele do páreo do segundo turno, mas que algum crescimento ele deve ter nesse espaço, porque ele sabe se ocupar esse espaço, né, nessa perspectiva. E me parece que de todas as candidaturas é a mais ideológica do ponto de vista da extrema direita, e que busca, então, fazer essa disputa perante um eleitorado que está muito amarrado à família Bolsonaro. Bom, isso, né, colocado, né, aí entra uma outra análise que, bom, foi, eu acho, que o primeiro debate na televisão e os debates que a Rede Globo está fazendo individualmente com cada uma das candidaturas, eles trazem algumas questões para mim que são... podem ser preocupantes, né? Nós temos uma situação muito atípica, diferente de outras eleições. Essa eleição nós temos um processo onde a esquerda, a centro-esquerda, né, tem uma candidatura, que é o Lula, todas as críticas que as pessoas possam fazer, mas ele é o que tem viabilidade eleitoral dentro desse processo, né, mesmo respeitando as outras candidaturas que se colocam mais à esquerda, mas que não são, do ponto de vista da vitória eleitoral, não são viáveis. E, por outro lado, a direita, e aí se mistura a direita com a extrema-direita, porque o pensamento liberal abandonou praticamente, né, se entregou para essa extrema-direita, tem um conjunto de candidaturas que em alguns pontos preocupantes elas não se distinguem. Por exemplo, em relação ao 8 de janeiro, a ideia de que isso tem que ser perdoados, que aquilo não foi uma tentativa de golpe, que tentativa de golpe deveria ter tido armas, etc. Né? Então aí está o Renan, está o Caiado, está o Zema, todos eles que estão nessa mesma posição. E, portanto, talvez o Cury seja o único candidatura. Aliás, o Cury, eu acho que ele ocupa também um outro campo político, ou melhor, uma outra perspectiva, junto com o Renan, que é uma perspectiva de entrar no jogo político. Né? O Caiado e o Zema já estão no jogo político, mas esses dois não. Entrar para, né, numa próxima eleição, concorrer a deputado federal ou senado, alguma situação similar a essa. E essa vitrine da candidatura à presidência da República é muito importante. Né? Então, eles dois cumprem esse papel. O Cury é o que mais se aproxima desse discurso mais liberal, mais clássico, né? Não completamente aprisionado pela extrema-direita. Os outros todos estão aprisionados nesse jogo. E aí entra uma questão que é o seguinte, que é as regras para os debates eleitorais, principalmente na televisão, e inclusive para convidar as candidaturas. No passado, nós tínhamos situações distintas, não tínhamos uma polarização tão forte como essa, e também não tínhamos uma condição onde um dos campos tinha diversas candidaturas e outro campo não tinha uma única candidatura. Então isso torna muito singular esse processo eleitoral. E a regra, no passado, ela era genérica, não tinha um regramento. Então, não tendo um regramento, cada canal de televisão, cada debate, escolhia quem é que ia convidar. Bom, aí com o tempo se regrou que candidaturas que tivessem até, né, o mínimo de percentual de votos nas pesquisas teriam direito a participar dos debates. Né? Só que isso era um processo muito confuso, porque quantidade de votos ou percentual nas pesquisas era algo relativo, porque tinham diferentes institutos com diferentes resultados, não dava para estabelecer que existia um instituto oficial, que aquele resultado valia, outro não, né? Ou deixar subjetivamente aos melhores, né, as melhores classificações, mas melhor classificação pode ser 10%, ou 5%, ou 20%. Né? Então, houve um regramento que em relação à quantidade de deputados federais, né, que de representação, portanto, no plano federal, que é no mínimo 5 deputados, e isso estabelece que apenas o Flávio Lula, o Renan e o Flávio, o Lula, o Caiado, e esse último que o Cury, é os que teriam esse direito. O Zema não teria direito, nem o Renan Santos e os outros também não, a participar. Mas a lei não veta de convidar outras candidaturas se, né, a empresa quiser convidar. Ao fazer isso, e ao a rede, né, Bandeirantes, que fez o primeiro debate, ter convidado apenas candidaturas dessa extrema-direita, porque o Zema está no campo da extrema-direita junto com o Renan, eles colocariam uma situação muito difícil para o Lula, sozinho, né, tendo 4 candidaturas batendo nele. E usando esse argumento de que, como nem todo mundo foi convidado, né, as outras forças políticas não foram convidadas, então ele não iria participar do processo. Bom, mas isso gera uma situação para o futuro. Você sabe, por exemplo, se no último programa de televisão, que normalmente ele é o mais importante deles, que normalmente chega com a Rede Globo, e normalmente é um pool de emissoras e rádios e jornais que fazem junto, se ele vai usar o mesmo argumento e se as demais candidaturas vão ser colocadas ou não, e qual é o reflexo que isso pode ter no processo eleitoral. Né? E isso é uma coisa que se tornou, para mim, alguma surpresa. Um outro elemento que é a agressividade, como, por exemplo, uma candidatura, né, o Renan, dizendo a todo momento que o Lula era um bêbado, que passava bêbado, e em nenhum momento o canal de televisão, as pessoas que estão ali organizando, né, disseram, olha, isso não é permitido nas regras do debate, isso não é civilizado por uma candidatura se posicionar dessa forma, ou qualquer coisa que seja. Ou seja, o fato de a candidatura não ter para poder pedir direito à resposta não significa que a emissora, né, que é responsável pelo debate, não tem responsabilidade e pela própria emissora do debate ali. Então, isso é um primeiro problema. Eu não sei se vocês estão me escutando ou não.
0: Deu uns cortes, mas a gente está ouvindo.
3: Tá.
0: A gente está ouvindo.
3: Tá. Então, eu não sei como as emissoras vão se comportar em relação a essa situação do regramento que tinha, que no passado não tinha muitos problemas, mas que agora se mostra como algo insuficiente para pensar esse regramento. O segundo problema, que também pode trazer situações de instabilidade no processo eleitoral, é algo que aconteceu no Supremo Tribunal Federal e no Tribunal Superior Eleitoral, que são distintos, mas como os dois estão envolvidos em processos judiciais, e alguns deles que podem ter reflexo na campanha, que é o caso do Supremo Tribunal Federal, que ele não está aí para regrar a eleição, mas as posições deles vão afetar também as eleições, é quando houve uma condição onde há um tipo de propaganda prejudicial a uma candidatura, no caso do Lula, vinculando ao narcotráfico abertamente, e a maioria dos membros do Supremo, aliás, do Tribunal Superior Eleitoral, já disseram que é irregular pelo uso de fake news, né, porque uso de inteligência artificial, não comprovação, etc. E um dos seus membros pede vistas ao processo, ou seja, ele pede para analisar de forma mais cuidadosa para poder definir o seu voto. Acontece que já tem uma maioria definida, já tem 5 votos, né, e não tem como reverter. Portanto, o pedir vistas nesse momento é protelar essa decisão. Qual é o problema de protelar uma decisão? Em outras circunstâncias não haveria problema. Vai atrasar um mês para saber se uma pessoa ela é culpada ou não por alguma coisa, bom, ela vai pagar ou não vai pagar a multa ou a pena que ela tiver dentro de um mês, né? Mas num processo eleitoral que tem 2 meses de campanha, é você permitir que durante um mês se veicule um tipo de material de propaganda que depois, né, pode dizer, não, mas isso aqui era irregular. Mas é um pouco parecido com aquela situação que alguém fala num júri alguma coisa e o juiz ali diz, olha, isso não é considerado. Sim, não é considerado, mas os membros do júri já ouviram aquilo, né? Já tem aquela informação. Portanto, não é simplesmente uma definição que aquilo não tem, né? Não está valendo, que vai fazer com que não tivesse tido alguma influência sobre o corpo de jurados. E os outros dois problemas, eu acho que eles já são, de certa forma, menos preocupantes, que é a interferência externa, né, que sempre você teve uma preocupação quanto à posição do Trump, mas tem dois fatores que eu acho que isso vai fazer com que seja um pouco insignificante nesse processo, né? Um primeiro problema, os problemas internos que o Trump tem, que também está envolvido no processo eleitoral, ele tem que também fazer tomar medidas mais internas do que se preocupar com essa questão externa. Segundo lugar, porque até agora todos os movimentos que ele fez para tentar interferir na eleição, ele prejudicou a candidatura do Flávio, porque faz com que ela se mostre muito vinculada e dependente desse discurso do Trump. Então isso não está pegando muito bem. Além do que, né, um dos principais operadores deles na América Latina, o Cerimedo, que usava aqueles sistemas de fake news em grande

0: e, de certa forma, já está previsto no processo eleitoral que esse processo vai acontecer. Mas essas dúvidas de como vai se comportar o Tribunal Superior Eleitoral, né, principalmente tendo na presidência e na vice-presidência dois nomes indicados pelo Bolsonaro, e o problema não é terem sido nomes indicados ou não pelo Bolsonaro, mas é as posições que eles estão assumindo, que são posições que, de forma flagrante, demonstram uma opinião, uma posição política clara, né, que é o caso, por exemplo, dessa questão de usar dois pesos, duas medidas em situações distintas, em relação ao Flávio, em relação ao Lula, né, e essa questão do não regramento de debates, mas dentro de uma legalidade. Não dá para dizer que os canais de televisão estão agindo de forma ilegal ou ferindo a lei ao não convidar todos os candidatos, ou ao escolher aleatoriamente duas candidaturas desse campo da extrema-direita apenas para participar do processo de debate. Estão dentro da regra. Só que é uma regra que ela foi prevista para outras situações. O fato, por exemplo, de não deixar apenas obrigatório aqueles que têm uma certa representação no Congresso foi devido a situações que ocorreram de candidaturas que elas não tinham essa base, esse lastro de deputados na época, essa lei não existia, mas elas, mesmo tendo um partido muito pequeno, cresceram muito rapidamente. É o caso, por exemplo, do Collor. Collor foi eleito presidente pelo PRN, um partido que simplesmente não existia, foi criado da noite para o dia. Aliás, a sigla existia, mas sem nenhuma representatividade, né, ele entra e cresce. É o caso do Marçal, por exemplo. Então, tem candidaturas que elas adquiriram na prática o direito de participar do processo público de debate porque elas cresceram independente do regramento do lastro partidário. Então, isso permitiu, né, deu essa flexibilidade para os canais de televisão também poderem convidar alguma candidatura que avaliasse e que poderia. Só que o caso do Renan e o caso do Zema não estão nessa condição. Eles não saem dos 3, 4, 5%. Então, quando a Samara diz que ela está tecnicamente empatada em terceiro lugar com todas elas, eles, todas pesquisa, ela não está mentindo. Porque se ela tem 1%, os outros têm 4, 5% e tem a margem de erro de 2 para cima e 2 para baixo, o que tem 5 pode ter 3, o que tem 1 pode ter 3 também. Então, tanto o que tem 1 como tem 5%, né, pode ser o terceiro lugar. Provavelmente não, obviamente não será, porque em todas as pesquisas ela mantém essa mesma média, né, mas tecnicamente ela está correta ao dizer que ela está empatada em terceiro lugar e não é convidada. Então, são questões que, para esse processo eleitoral, não é possível mais modificar, mas acho que precisa ser melhor avaliado, né, para que, no futuro, esse regramento seja melhorado, né? Deixar simplesmente livre, também num momento que nós temos 30 partidos no país, ele se torna também muito complicado, porque praticamente inviabilizaria que as candidatas usassem os debates eleitorais como forma de explicitar programas, porque, né, tendo 10, 12, 18 candidatos, como por exemplo 89, é muito difícil um processo de debate que todo mundo pudesse expor suas posições, né, e num único debate. Então, são dilemas que, em nome da democracia, né, é importante que seja pensado esse processo posteriores.
1: Tá certo. Professor Renato Della Vecchia, muito obrigado pelo comentário. Bom dia para o senhor.
0: Bom dia para todos vocês aí.
1: Aí, muito obrigado. 8 horas e 51 minutos. Agora é a hora do espaço da JS Advogados desta quarta-feira. Hoje com o doutor Maurício Ralph Martins. Maurício, tá sem a câmera, tá com a tela a preta na câmera, mas não sei se tu nos ouve. Bom dia.
2: Não, ouvindo, estou ouvindo. Só um pouquinho, Leonardo, vou ver aqui.
1: Tá bem, tá bem. Vamos esperar então o Maurício ajustar aqui a câmera dele. Enquanto isso, vendo a temperatura do momento, 12 graus e 7 décimos, a umidade relativa do ar em 96%, sensação térmica de 12,7, então a temperatura segue bem em elevação. A gente subiu aí quase 2 graus desde o início do programa. Agora sim, Maurício Ralph Martins, bom dia.
2: Bom dia para ti, o Leonardo, o Fábio, que se encontra aí nos estúdios. E hoje eu queria falar um assunto que é muito importante para o mundo do direito do trabalho. Nós tivemos, alguns anos atrás,

0: E aí a gente vê a importância do Supremo Tribunal Federal em várias áreas, né? Nós tivemos a importância do Supremo nessa questão eleitoral, mas o Supremo, há muito tempo, com relação ao direito de trabalho, ele vem tomando decisões que nem sempre são as mais corretas. Até porque, com todo respeito, são grandes juristas, mas que eu me lembre era a Maria Helena, que era aqui do Rio Grande do Sul, foi do TRT, o Dino atua na Justiça do Trabalho, o restante, né, não conhece a fundo o direito de trabalho. Mas, de qualquer forma, há um tempo atrás, o STF disse a terceirização é lícita, porque havia uma discussão de que se a terceirização pudesse ser para toda qualquer atividade ou só para aquela atividade que fosse considerada meio, por exemplo. Ah, vou contratar uma empresa para fazer a limpeza do meu escritório. Aí podia. Daqui a pouco o Supremo disse, não, vale para tudo. Nós temos que mudar essa visão, quer dizer, a economia é muito mais ampla, as pessoas, né, têm direito a se relacionar de outras formas, não necessariamente dentro de uma relação de emprego. Tá bem, até aí, né, vai. Chegou na reforma trabalhista, se faz a mudança da lei, dizendo, ó, a terceirização é lícita, mas o que que acontece com a terceirização? A terceirização é mais ou menos como acontece no município, que o município faz uma licitação, uma empresa vai prestar serviço para o município. Mas tá bem, o empregado daquela empresa que presta serviço, ele tem carteira assinada. Ele é empregado de alguém. Ele está vinculado com a Previdência. E aí o que que acontece, né? E começou a se criar a tal da pejotização. Eu pego o mesmo cara que trabalhava na minha empresa, coloco para a rua, ele cria uma empresa e eu contrato ele como PJ. Né? Isso começou a ter um debate na Justiça do Trabalho e aí se apurava se realmente era fraude, se era realmente um serviço prestado por uma pessoa jurídica ou era uma relação de emprego disfarçada. A Justiça do Trabalho entendia que aquilo era uma relação de emprego e configurava a relação de emprego. Isso vai parar no Supremo, o Supremo diz não. Isso está contra a decisão do STF que diz que a terceirização é lícita. E aí começa esse entrave. Tá? Isso vai tantos processos, que né, muitas vezes se colocou na imprensa uma briga entre a Justiça do Trabalho e o Tribunal Federal, e está lá para decidir. Tá? Decidir o quê? Né? Essa era a questão. Nesse meio tempo, o Supremo suspende o andamento de todos os processos que discutiam essa matéria. Né? E agora, o Supremo. De uma hora para outra é o seguinte, não, libera aí e segue julgando. Isso são, sei lá, quantos mil processos a mais de uma hora para outra retomando o seu andamento na Justiça do Trabalho. Bom, aí eu digo, discutir o quê? Né? A grande discussão é, a Justiça do Trabalho pode averiguar se houve fraude ou não? É evidente que pode. Não era nem para estar suspendendo a decisão da Justiça do Trabalho se essa é a questão de fundo, porque quem é a Justiça competente para descobrir, para fazer audiência, ouvir testemunha, olhar documento e ver se houve fraude ou não houve fraude. A Justiça do Trabalho. Tudo indica que o Supremo vai caminhar para uma decisão nesse sentido. Olha, tudo bem, a pejotização está dentro da terceirização, ela é lícita conforme o Supremo já decidiu em tal caso. Mas, se a Justiça do Trabalho averiguar que é fraude, né, bom, vai valer o que a Justiça do Trabalho entendeu, ou o próprio Supremo vai reavaliar o que a Justiça do Trabalho entendeu. Mas não simplesmente bater o martelo e dizer isso está contra o tema tal do STF. Nem se discutia. Sabe? Então, é essa a questão. E hoje eu vi uma fala do ministro Dino, que cada vez mais me convenço, que é um dos grandes juristas desse país, pelo seu conhecimento e pela sua capacidade de transmitir esse conhecimento, que não é qualquer um que consegue. Ele dizia assim: nós viramos um país de pejotizados. Né? Eu não estou falando de uberização, mas que o senhor estava em torno do Uber. Eu não estou falando de uberização, é tudo, dizer. Bom, essas pessoas não vão ter aposentadoria, né? O cara que entrega lá o mototáxi por acidente não vai receber auxílio-doença. Se for mulher engravidar, não vai receber o salário maternidade, e assim vai, né? Então, tu tem milhões e milhões de pessoas, né, que estão no mercado de uma forma informal, sem garantia nenhuma. Isso é um problema. E sem recolher para a Previdência. Se essa pessoa não recolher para a Previdência, nunca ela vai acabar recebendo LOAS lá quando completar 65 anos de idade. Ou seja, ela vai receber, né, o valor que muita gente recebe aposentadoria equivalente ao salário mínimo, sem nunca ter contribuído. Aí a conta da Previdência começa a não fechar mesmo. Né? Então, é um debate muito importante para essa questão do mundo do trabalho, porque uma coisa é permitir, né, que, por exemplo, uma empresa contrate a JS Advogados para prestar assessoria jurídica, beleza? Né? Eu boto no meu contrato, como é que vai ser, não sei o quê, mas ninguém vai dizer, ó, tu tem que estar aqui tal hora, tu tem que fazer isso, tem que fazer aquilo. Né? É diferente. Né? Então, eu coloco isso como um dos grandes temas, né? A gente aguarda a decisão do Supremo, mas o indicativo que fica é que a Justiça do Trabalho vai poder sim, e tem que ser isso, avaliar, né, essa questão se existe os requisitos da relação de emprego, que é a subordinação, é onerosidade, que é pagar o salário, né, pessoalidade, tu não pode mandar outra pessoa no teu lugar e assim por diante. Tem vários requisitos que preenchidos, né, vão caracterizar essa relação de emprego. Então é isso, eu acho que esse é um dos temas. A questão do meio ambiente de trabalho é outra, a questão importantíssima, porque nós estamos aí numa crise climática e daqui a pouco vai vir essa discussão do calor, do frio. Já tem algumas discussões no país, mas não a nível, né, de STF. Mas são alguns temas que têm que ser enfrentados. E esse é um dos mais importantes, né, porque reflete diretamente, né, na vida das pessoas. E só para complementar, aí a gente vê o inverso da moeda. O que se ouve hoje assim? Ah, as pessoas não querem mais trabalhar. Preferem receber o Bolsa Família. Não, as pessoas estão trabalhando. Ou como Uber, ou entregando, né, de moto. Né? O que elas não querem é trabalhar para receber R$2.000. Né? Quanto é o piso do comerciário? Quanto é o piso do trabalhador que trabalha no engenho? Né? Então, aquele que planta, ele também colhe. Porque é isso, as pessoas, bom, já que pode, eu vou me virar daqui e vou receber mais. Nem que seja R$500 a mais, eu vou receber. Ainda que eu corra todo o risco, né, de ter um problema, de não me aposentar, de ter um acidente, de não receber os filhos. Mas eu não quero mais trabalhar 8, 10, 12 horas dentro do engenho para receber tanto, por exemplo. Então, esse mesmo setor, que é o setor econômico, que apoia a terceirização, quando começa a bater neles no problema, porque aí começa a surgir um problema de mão de obra, vai dizer que o povo brasileiro é vagabundo e que não quer trabalhar, quando é um reflexo da própria semeadura que eles fizeram. Mas é isso, acho que já falei demais por hoje, mas é sempre importante a gente trazer essas questões que são do direito de trabalho, mas ao mesmo tempo afetam a sociedade como um todo, ainda que a gente não perceba.
1: Tá certo. E muito obrigado, doutor Maurício. A gente espera semana que vem no espaço da JTS Advogados. E aí, muito obrigado. 8:59. Preço da gasolina, preço dos combustíveis nesta quarta-feira, segundo o aplicativo Menor Preço do Nota Fiscal Gaúcha. Começando aqui pelos preços promocionais da gasolina comum, menor valor de R$5,98 no posto Pinheirense da rua Barão de Santa Tecla, número 848, na esquina da Barão de Santa Tecla com a Padre Felício, na quadra do pronto-socorro de Pelotas. Então, R$5,98 a gasolina comum. Já a gasolina aditivada, R$6,07 na abastecedora Areal, Domingos de Almeida, número 1985, barra Areal, esquina da Domingos de Almeida, com a Doutor Benjamin Gastal, R$6,07 a gasolina aditivada mais barata. O etanol, R$4,25 no posto Santa Rita, na Avenida São Francisco de Paula, número 3229, esquina com a Felipe dos Santos, no Jardim Europa, próximo a Bom Jesus, R$4,25 o etanol mais barato, segundo o aplicativo Menor Preço da Nota Fiscal Gaúcha. Já o diesel, e aí indo aqui para o diesel S500, primeiramente, no posto Buffon 91, na rodovia BR-392, número 2600, no bairro Fragata, R$5,58, posto para quem vem de Rio Grande em direção a Pelotas, também com entrada lá pelo Padre Hells, R$5,58, diesel S500, aí segundo o aplicativo Menor Preço. Já o diesel S10, diesel de um pouco de melhor qualidade, R$5,88, também na abastecedora Areal, Domingos de Almeida, número 1985, barra Areal, R$5,88, o diesel S10 mais barato, segundo o aplicativo Menor Preço do Nota Fiscal Gaúcha. Fábio Rosário, daqui a pouquinho a gente tem o Manhã Cultural com o Alexandre Salóis.
2: Ele.
1: Às 10 horas, comunidade esportiva, para a gente debater aqui os principais assuntos do esporte desta quarta-feira. E às 11 horas, o Contraponto, com a apresentação de Clarissa Rene e André Amaral. Fábio, a gente tem de destaque para o Contraponto desta quarta-feira.
3: Destaque de hoje no Contraponto: FEPEL cria clínica jurídica para proteger direitos humanos. Projeto previne e enfrenta casos de racismo, machismo, etarismo e vulnerabilidades. Entrevistada Karine Goetens, professora de Direito da UFPEL e coordenadora da clínica, explica como o projeto funciona quem pode participar e o que está por trás dessa nova frente de atuação. Além de que hoje, quarta-feira, é dia de dois olhares que não abrem mão da liberdade de dizer o que pensam. Manuel Porto Júnior, professor do IFSU e coordenador do SENASEF, traz o seu comentário sobre políticas educacionais, e Francisca Jesus, a Chica, presidenta do CONDIM, que fala sobre as demandas das comunidades periféricas aqui de Pelotas. Dois quadros com total liberdade editorial, sem pauta prévia, para discutir o que realmente importa. Você acompanha a partir das 11 horas da manhã aqui no Contraponto, na sua Rádio Com, Leonardo.
1: E a edição da manhã vai ficando por aqui. A gente volta amanhã, quinta-feira, já com a chuva, ou se não estiver chovendo, já esperando ela.
3: Ou não, né?
1: É, pô. Ou a gente, ela vai estar próxima, ou ela já vai ter começado a molhar aqui o...
3: Mas fica o alerta, né? Defesa Civil colocou alerta.
1: Alerta de quinta até segunda-feira. Então, a chuva vai acontecer. A gente não só vai ter que esperar aí em que momento, e também torcer para que não tenha nenhum estrago nesse final de semana. Então, a gente volta amanhã, quinta-feira, com mais uma edição aqui da Edição da Manhã. Um bom dia a todos e até quinta. Tchau, tchau.
3: Até amanhã.
2: Nove horas e quatro minutos.
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1: E então tá, rapaziada. Então tá, bom dia. Começando o Meio Cultural já às 9h18. Fábio Rosário dando assessorada aí. Valeu, Fábio. Quarta-feira já, em meio de semana. E estamos aí com o programa musical.
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1: No momento, 13 graus e 5 décimos. Temperatura mínima registrada às 4h16. 5 graus. Não, 9 graus e 5 décimos. Isso aí. Temperatura mais amena hoje, né? A umidade do ar alta, 94%. Sensação térmica igual à temperatura do ar. Portanto, 13 graus e 6 décimos.

quemando. Subindo lentamente, temos pressão atmosférica em 1015 milibares. Nascer do sol hoje às 6h54. Pôr do sol será às 18h10. E sem acumulado de chuva, viu, pessoal? Mas vem água aí a partir de amanhã. Acumulado, portanto, se mantém em 296 milímetros no mês de agosto.

Temperatura máxima hoje 19 graus, hein? Baita! Tá bom pra todo mundo, hein? 19 graus lá por volta das 15 horas, como quase sempre é. E depois já não vai baixar muito, hein, pessoal? Teremos uma mínima de 16 graus amanhã, já vem a umidade, a chuva. E vamos olhar aí pra fechar aqui já a imagem de satélite que nos. Do site Wind que. É quase sempre certeiro, ó. No momento, claro, sem. É até uma ausência de nuvens aqui. Vamos ver, vamos atualizar que hoje tá lento o site. Chuva e trovão. Nuvens nos apontam que tem nebulosidades, assim, nuvens finas na região sul do estado. Mas é isso aí. E dando um play, vamos ver o que acontece. Se mantém a tarde com nebulosidade. Depois, talvez no final da tarde e à noite, dê uma limpada. Porém, já começa a se armar aí, ó, de madrugada, 5 horas, 6 horas, já chegando no Uruguai. Ali vai chover barbaridade, hein? Lá para os lados do Uruguai. Vai chover barbaridade, ó. E lá por volta das 11 da manhã de quinta-feira já chegariam as chuvas aqui. Uma célula de tempestades bem grande aqui, de 300 quilômetros, e duas células pequeninas. E chuva mansa também. Vamos ver aqui. Aí à tarde a gente mantém a chuva. E aí o bicho pega. Aí é Super El Niño, né, pessoal? Isso aí. Super El Niño traz muita chuva. Até o ano que vem, hein? Desde a histórica altura. Vamos dar só uma olhadinha para ver se tem algum aviso. É, o IMET aponta um alerta laranja de tempestade, né? Foi emitido ontem, mas eu aviso que se inicia amanhã, a partir da meia-noite já. E é quase um aviso padrão, né? De chuvas entre 30 e 60 milímetros ou entre 50 e 100 milímetros. E ventos que podem chegar a 100 km por hora e de 60 a 100 km. Com queda de granizo, risco. É um aviso padrão, né? Esse aqui. Um alerta laranja de tempestade do IMET.

0: Ouvimos a banda de Porto Alegre. Depois da abertura aí, pessoal, Zumbira e os Palmares. Zumbira e os Palmares de Porto Alegre aí, com a canção Despertador.
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0: 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Você escuta a Rádio Com através deste site e lê as notícias aí. As manchetes estão aí, pessoal. Vou ler as manchetes aqui, mas você entra para ler detalhadamente. Novas casas começam a mudar rotina de famílias na Farroupilha. Primeiras unidades do programa habitacional já têm moradores. Outras 39 estão em fase final de acabamento. Mais de 400 vagas em cursos profissionalizantes gratuitos abrem inscrições na próxima semana, hein? Repetindo aqui, mais de 400 vagas em cursos profissionalizantes gratuitos abrem inscrições na próxima semana. Inscrições para 17 cursos profissionalizantes gratuitos começam na segunda-feira, dia 31, pessoal, pela internet. Abrindo aspas para Matheus Coulsin, temos um inimigo na cidade, diz secretário sobre descarte irregular após retirada de 111 toneladas de lixo em Pelotas. Prática compromete o funcionamento das bombas de escoamento e agrava alagamentos na cidade.

secretário da... Abrindo aspas para o secretário... Tem que aumentar a fonte aqui, pessoal. Vamos ver aqui. Não podemos parar de secretário sobre recuperação da zona rural de Pelotas após chuvas. Ações incluem patrulhamento de estradas, reconstrução de pontes e levantamento de danos em lavouras e moradias. É secretário de Desenvolvimento Rural.

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1: Pagamento de servidores municipais é antecipado para sexta-feira, dia 4, pessoal, dia 4. Medida evita que funcionalismo fique sem receber durante o feriado da independência. Legal, legal, pessoal, legal.
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1: 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Muito obrigado, pessoal. 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

0: Quarta-feira, então, pessoal, já houve a edição da manhã com Leonardo Cardoso, Fábio Rosário. Agora, Manhã Cultural. Já vamos na música aí, vamos botar uma sonzeira. Mas ó, às 10 horas tem o Comunidade Esportiva, live no Facebook, no YouTube. 11 horas, Contraponto aí com Clarissa Henning e André Amaral. Depois, às 15 horas, Vozes do Mundo, professor Fábio Duval e o pessoal aí, os alunos, vem aí, programa que vai ao ar todas as quartas-feiras, tá, pessoal? Aí, às 16 horas, outro programa que tem quarta-feira, Eva Santos no Espaço Navegando de DJ Elô, vem com o Cotidianos, estou no aguardo aí, daqui a pouco as meninas se agilizam aí, entram em contato, né? A gente preparar aí. Então é o Cotidianos às 16 horas. Depois é a hora do mate. José Luiz Moraes traz só música nativista de boa qualidade. Você está bem acompanhado. Então, portanto, até a noite aí com coisa boa na Rádio Com, tá bem, pessoal? 9 horas e 28 minutos. Vamos dar-lhe uma sonzeira aí, pessoal. Começar em alto nível de composição e musical, né? Vamos começar bem na fita aí. Ó. Só pelo violãozinho.
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0: Daqui a pouco a gente volta, pessoal.

Então tá, rapaziada, acabou aí. Manhã Cultural volta amanhã, viu? Agora já é hora de Comunidade Esportiva. E Leonardo Cardoso apresenta, já estamos aí com o André Amaral, Alexandre Salóis, este que vos fala, Fábio Rosário e o Gustavo, qual é o sobrenome? Gustavo Oliveira está estreando aí. Ainda fecham a equipe o Roger Pérez e Caldenei Gomes. A gente volta amanhã, tem muita coisa boa até a noite aí, pessoal. Espero que vocês tenham uma baita quarta-feira. Não é aquele clima mais bonito, mas tá aí uma temperatura amena. E na good vibes, né? Se não der good vibes, ao menos não sendo bad vibes, tá bom já, tá bem, pessoal? Rápido a transição, a gente já volta aí com Comunidade Esportiva. Tchau, tchau.

0: 10:02.
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0: Bom dia! Começando mais um Comunidade Esportiva aqui na Rádio Com, são 10 horas e 4 minutos. Quarta-feira, dia 26 de agosto de 2026, começando mais um programa aqui no 104.5 FM, também nas rádios online, no nosso site, radiocom.org.br, e também no nosso aplicativo próprio, Radiocom 104.5, está disponível para celulares Android. A gente também está em live no Facebook e no YouTube, nossas lives nas redes sociais com imagens direto do estúdio da Rádio Com, que ficam disponíveis na íntegra para quem quiser nos assistir. Logo após o final do programa, é só acessar nosso canal do YouTube, o Rádio Com Pelotas. Lá tem todas as lives, não só da Comunidade Esportiva, mas também da Edição da Manhã, do Contraponto e de todos os outros programas que compõem a grade da Rádio Com durante toda a semana. Nesta quarta-feira, a temperatura do momento de 14 graus e 9 décimos, sensação térmica de 14,6, umidade relativa do ar em 91%, um dia um pouco diferente dos outros desta semana, né? Mais nublado, temperatura um pouco mais alta, já se preparando para a possibilidade de chuva para quinta-feira e aí a chuva mais forte na sexta, então já tem uma alteração no tempo e também na previsão. Hoje já chegando até 19 graus aqui em Pelotas. Nesta quarta, os trabalhos técnicos de Alexandre Salóis, também aqui comigo no estúdio, na verdade junto com ele lá no aquário, o Fábio Rosário, que está produzindo
1: e economizando a voz. A garganta não está 100%.
0: Exatamente, importante, Fábio Rosário, que participou ontem no programa, também participa com a gente aqui no Edição da Manhã. E aqui comigo no estúdio, o André Amaral. E aí, uma estreia nesta quarta-feira, o Gustavo Oliveira, que é acadêmico de jornalismo da Universidade Federal de Pelotas, e hoje vai nos acompanhar, não só hoje, mas também aí durante um bom tempo aqui no Comunidade Esportiva.
1: Bem-vindo aí, Gustavo.
0: Bem-vindo, Gustavo. Bom dia, se apresenta.
2: bom dia, pessoal. Bom dia a toda a audiência da Rádio Com. Muito feliz em estar fazendo parte agora desse grupo. Vamos lá, sou acadêmico de jornalismo, estou no oitavo semestre e vou passar um período aqui, estagiando aqui com vocês. Estou muito feliz de fazer parte.
0: Quantos anos, Gustavo?
2: Tenho 23 anos.
0: É, da minha época.
1: Os gurizões?
0: Não tô sozinho mais.
3: Tá bem. E deve gostar de futebol.
0: Deve gostar de futebol. Você tá aqui,
2: gosto bastante.
3: É óbvio, né? Gustavo.
0: Gustavo, a gente tem aqui no início do programa um ritual, que é o cumprimento e também um destaque. Tu tem alguma coisa pra gente trazer aqui de destaque do programa de hoje?
2: Cara, o destaque eu diria que é essa preparação pro Grenal, que tem de ser um dos piores dos últimos anos, porque a dupla vem num baixo nível de futebol. Acho que as torcidas não esperam grandes coisas. Acho que a gente vê um time que não consegue ganhar em casa contra um time que não consegue ganhar fora se enfrentando. Então, acho que a gente vai repercutir mais sobre esse Grenal aí, que tem bastante coisa pra dizer.
0: E tem tudo pra não ser algo muito atrativo na questão futebolística, né? Vai ser um Grenal interessante, até ainda por ser um jogo de mata-mata, né? Um jogo de mata-mata nacional. André Amaral, bom dia!
3: Bom dia, Leonardo. Bom dia, Alexandre Salóis. Bom dia, nossa audiência que nos acompanha todo dia, ou quase todo, quando dá, aqui na Rádio Com, através do Comunidade Esportiva, seja aqueles que nos ouvem através do 104.5 FM e também através dos nossos canais digitais. E um bom dia especial e que seja bem-vindo o Gustavo, que vai estar começando agora, né? Seja muito bem-vindo, Gustavo, a equipe do Obrigado. Comunidade Esportiva. Bom, o meu destaque, eu me comprometi ontem, Leonardo, né? Porque eu sou meio relapso de vez em quando, não vejo os jogos e venho, olho os lances e comento depois. Mas eu vi o jogo do Cruzeiro e Atlético, primeiro jogo das quartas de final, né? O clássico mineiro entre Cruzeiro e Atlético. Um jogo que não me agradou muito no primeiro tempo, mas no segundo tempo muito movimentado, muito bom, né? Com um golaço do Arroio, né, de fora da área, que ele tem uma característica de fazer esses gols. E também uma bela jogada, não teve a plasticidade, evidentemente, do gol do Arroio, mas o gol do Renan Lodi, né, depois do passe do Coelho, né, que deixou o embate equilibrado e igual para o próximo jogo de volta, né, que aí já é na casa do Atlético Mineiro.
0: Alexandre Salóis, bom dia e o teu destaque.
1: Bom dia, Léo, bom dia, Gustavo, André, bom dia, o Fábio, pessoal que nos acompanha, muito obrigado, pessoal. Vou destacar rapidamente, papinha para Nenê, Pelotas de Glória, é futebol de brinquedo. Não, tô brincando. Tem um jogo aí do acesso.
0: Mas é jogo
1: Pelotas...
0: jogado, né, Alexandre?
1: Não. Eu acho que o Pelotas perde.
0: Que isso?
1: Bolei agora isso aí. Bolei. Não, vamos destacar o jogo aí do acesso, importantíssimo pro Pelotas, né? Para as pretensões, não são de classificação, que provavelmente classifique. Mas de se colocar lá num lugar confortável da tabela para levar o segundo jogo para Boca do Lobo. Liderança já está difícil, mas eu queria destacar um jogo que houve ontem, que foi o do Juventude, a virada do Juventude. Que um jogo importantíssimo e simbólico para mim, que marca até uma consolidação dessa campanha, né? Não, que o Juventude provavelmente vá subir, vá brigar, ao menos brigar lá nos playoffs, ou quem sabe até a classificação direta, né? É o líder, né?
0: É o líder, hoje é o líder.
1: Então, e vamos torcer.
0: Líder isolado.
1: Isolado.
0: Ponto à frente do... Até
1: Criciúma?
0: Criciúma. Então, é pior, foi uma vitória importante para o Juventude.
1: Importante é o seguinte, talvez seja o único time gaúcho no Brasileirão 2027, né? Vá saber.
0: Existe essa possibilidade. Existe a possibilidade.
3: Previsão,
0: seria uma previsão catastrófica pro futebol.
3: Pô, melhor que fosse o terceiro, né?
1: Com certeza.
0: Seria que fosse o terceiro, mas tem essa possibilidade. Então, começando pelo futebol daqui, trazendo então o destaque que foi o destaque do Alexandre. O Alexandre falou que é futebol de brinquedo.
1: Pessoal, isso aí eu só tô brincando, tá? Não. Futebol raiz eu acho importantíssimo, acho mais importante até que o futebol esse aí, gourmetizado aí, eu acho
3: que
1: legal.
3: Futebol, né?
1: Futebol.
3: Futebol raiz é futebol raiz.
1: Exato.
3: Futebol é futebol, né?
1: Não, é futebol gourmetizado aí.
0: É, tem uns
3: o bom futebol
0: da Série A que não jogam
1: Nutella.
0: Esse futebol modernizado, não.
1: Tu diz na Série A, por
0: na
1: exemplo?
0: Série A.
1: É, tem um clube lá do sul de Porto Alegre ali. Não chega a ser sul, ali da beira do.
0: Mas o nível de futebol dos times do Grande Sul, eles.
1: São horríveis.
0: É
1: raiz. O Colorado joga um futebol raiz, eu concordo. Futebol defensivo, assim. Eu invejo o técnico do Colorado.
0: Tu queria o Pesolano na casa-mata do Grêmio?
1: Eu gostaria. A gente estaria muito bem, talvez em 13º, 10º.
0: Mas trazendo então aqui o jogo de hoje, envolvendo o Pelotas, às 19h30 na Boca do Lobo, Pelotas enfrenta o Glória de Vacaria, jogo válido pela 6ª rodada da divisão de acesso, acabou sendo adiado por causa da chuva, né? A gente teve uma semana muito chuvosa, né? Na semana passada, que acabou impossibilitando de ter jogos tanto no Bento Freitas quanto na Boca do Lobo. E aí no Pedra Moura também acabou tendo jogo adiado, a gente já fala sobre isso. Pelotas hoje é o 9º colocado da divisão de acesso, enfrenta o Glória de Vacaria, que é o 15º. Nenhuma vitória ainda no campeonato, foram 3 pontos somados, 3 empates. E tem aí a chance de encerrar uma sequência de 4 jogos seguidos sem vencer. Foram 2 empates em casa e 2 derrotas fora. Passando aqui a provável escalação do Pelotas quarta-feira, o goleiro Guilherme Medina, lateral direito o Adson, na zaga o Christian Luca ou o Michel Bennett, junto com ele o Jeder, lateral esquerdo o Fabinho. Meio campo, Lucas Huck e Vitor Oliveira, abrindo ele, Thiago André, Jean Roberto e Mauri. E no ataque aí uma dúvida tripla. Aí esse aqui é... aí é uma confusão. Ou é o Lucão, ou o Matheus Prado, ou o Thiaguinho no comando do ataque, o técnico Alessandro Telles. No Glória de Vacaria, o goleiro Jackson. Na defesa, o lateral direito o André. Zagueiro Saulo e Diego Rocha. Lateral esquerdo o Marcos Vinícius. Meio campo, Marcão, Alan Leite, Germano, Vandinho e Tony Júnior. No ataque, o Alisson Mira. Tem alguns nomes conhecidos aqui, né? O Alisson Mira jogou no Brasil. O Jackson, não sei se é o Jackson que também era goleiro do Brasil, então não tenho essa informação. Mas o Tony Júnior jogou no...
3: Tony Júnior jogou, né? No Pelotas. Jogou no Guarani também.
0: Então tem alguns nomes conhecidos dentro desse time do Glória que não tem jogado bem, né? Não.
3: Quais são os jogadores que tu falou? O Tony Júnior, não lembro.
0: Tony Júnior, o Alisson Mira, atacante do Brasil. Jogou no Brasil agora na Série D? Não, foi no ano passado. E agora,
3: é tão rápido que eles passam,
0: tudo,
3: né?
0: Eles passam tudo tão rápido que é difícil a gente descobrir quando...
3: É, geralmente muda a cada campeonato.
0: É,
3: né?
0: Cada campeonato, cada time.
3: É temporada, né?
0: O Brasil ano passado teve três elencos, né? Praticamente. Um elenco no Campeonato Gaúcho, outro na Série D e outro na Copa da Federação Gaúcha de Futebol. Então é muito difícil acertar quem é quem nesses times. O Alisson Mira jogou no Brasil ano passado na Série D. Lembrei dele.
1: Jogou no A Mira não tava aquela coisa toda.
0: A gente fazia piada com o Alisson Mira por causa disso. Ele tinha problema de mira. Ele era centroavante do Brasil ano passado. Mas são alguns. O Jarro tá no Glória. Jarro que jogou no Pelotas, jogou no Brasil. Teve
1: Pedro
0: problemas
1: Osório,
0: com a justiça,
1: eu acho. Jarro...
3: Né? O Etaro. Faz tempo, né? Que o Jarro.
1: Tá
3: não
1: no
3: sei
1: Glória.
3: A idade dele, né? Mas...
0: Não, 32 anos o Jarro.
3: 32, não é tão. Mas é rodado, né?
0: É, não. Tem alguns jogadores rodados aqui dentro do. Do Glória. O Jackson é o Jackson que jogava no Brasil. Então aí a gente. Que jogo teve? O Jackson jogou, chegou a ser base do Internacional, né?
2: Foi,
0: base do Inter. Então. Tem alguns nomes rodados, mas mesmo assim não vem fazendo uma boa campanha o Glória de Vacaria na divisão de acesso.
3: Pois é, e o Pelotas. Vale pro Brasil também, mas o jogo do Brasil é amanhã, né, que a gente vai.
0: Repercutir aqui?
3: Repercutir, vai falar sobre o jogo, né? Sobre pré-jogo, né? E depois a gente repercute na sexta o resultado, né?
1: Pô,
0: o zagueiro,
1: né?
0: Saulo,
1: o zagueiro,
0: Saulo. Saulo.
1: Do Lobão, né? A gente veio o zagueiro de volta.
0: O
1: Bennett?
0: O Michel Bennett.
1: É.
0: Não, mas o zagueiro Saulo do Glória é o mesmo Saulo que estava no Brasil agora.
3: Agora pouco.
0: Agora.
1: É difícil dois zagueiros Saulos, né, jogando assim no interior gaúcho. né, um nome mais que não é tão comum.
3: Alexandre. Não, mas é né, realmente.
0: E tem um membro de uma dinastia.
1: Ué?
0: Do Grêmio, da base do Grêmio Futebol Porto Alegre.
1: A base é boa.
0: O Gabriel Biteco.
1: É bom.
0: Tinham dois irmãos, né? O Matheus Biteco e o Guilherme Biteco. Um deles acabou falecendo no acidente da Chapecoense.
3: Chapecoense, né?
0: O Gabriel Biteco jogou no Brasil, acho que em 2024. Eu lembro de um gol contra dele pelo Brasil. Contra o Inter.
3: Mas o que tinha uma carreira, me parece, não sei, Leonardo. Porque eu também não sei diferenciar um do outro, porque. Mas me parece que tinha uma carreira mais promissora, era o da Chapecoense, né?
0: O Matheus Biteco.
3: Ele era volante? Meio campo? O Matheus Biteco?
0: O Matheus Biteco era volante.
3: Volante, né? Eu lembro.
0: Eu lembro que tinha um que chegou aí pra Europa, não lembro se foi o Matheus ou foi o Guilherme. Que chegou a ter uma passagem pela Europa. O Guilherme Biteco passeou aqui por alguns times da. Chegou a jogar no Vasco, no Ceará, mas agora já tá. Até acho que no Hong Kong, futebol, o mais novo deles, o Guilherme Biteco.
3: Sabe que eu vou tentar ver esse jogo do Pelotas hoje, porque não vai estar...
0: chovendo?
3: Não vai estar chovendo ainda, né? Não vai estar chovendo ainda, que não tem previsão de chuva para hoje, ao contrário de amanhã. E não vai estar frio também.
0: É, porque não vai estar frio, não está marcando se não tem barulho.
3: Eu acho
0: alto.
3: Que na hora do jogo deve estar em 15. Vou olhar aqui no meu.
0: Vai estar por aí, 15 graus. A temperatura.
3: 19, 16 graus. É.
0: Ah, a temperatura é agradável.
3: É às 19, né? O jogo é às 19.
0: Mas tu vai lá?
3: Eu acho que eu vou. Eu vou.
0: Vai na.
3: Não, por causa do. Ah, tu tem a percepção diferente no campo também.
0: É, isso é verdade.
3: Né?
0: Isso é verdade.
3: Eu não fui a. Desde que começou, eu não fui nenhum jogo. Todos que eu. Que eu vi.
0: Nem do Brasil foi?
3: Nem do Brasil. Eu vi pela televisão, quando no canal da Federação. E do Pelotas eu não vi, eu acho que nem vi jogo. Vi melhores momentos, enfim.
0: Mas não chegou a acompanhar.
3: Não acompanhei, não vi, não conheço alguns jogadores, porque já passaram por aqui, né? Mas eu gosto de ver no campo também, né?
0: No campo é melhor, tu consegue ter uma noção
3: e,
0: mais.
3: E como hoje não tem previsão de chuva e a temperatura vai estar mais agradável, provavelmente eu vá no campo hoje. Dar uma olhada, aí eu vou poder trazer também as impressões
0: do
3: melhor do que
0: como que foi o Pelotas
3: de como foi, não vou garantir, mas a minha ideia é tô planejando ir pro
0: e até porque não atrapalha pros jogos da Copa do Brasil, né? O jogo é 7:30, jogos do Brasil da Copa
3: pois
0: do
3: é,
0: Brasil é 21:30.
3: Qual é o da 21:30 do Palmeiras?
0: Os dois são 21:30.
3: Ah, os dois, tanto
0: Vasco
3: e
0: Vitória
3: como Palmeiras
0: e
3: Santos.
0: Gustavo, tem acompanhado a divisão de acesso?
2: Eu acompanho mais ou menos o Brasil, estou acompanhando o Brasil um pouco. O Pelotas, mais ou menos, eu vejo os melhores momentos. Eu vejo que está numa decaída, assim, né?
0: Começou bem, né?
2: Começou bem, com duas vitórias e tudo mais. Só que agora eu vejo a oportunidade do Pelotas conseguir uma vitória dentro de casa. Contra uma equipe que ainda não venceu no campeonato. Eu acho que a grande oportunidade do Pelotas é essa partida de conseguir os 3 pontos, voltar a se consolidar na parte da classificação, assim como o Brasil também amanhã. Então, é isso. É aproveitar esses jogos dentro
0: chance,
2: de casa.
0: É uma chance.
3: E que, na verdade, o Brasil aproveitou o último, mas tanto o Brasil como o Pelotas não vêm aproveitando, né? Vem marcando passos, embora não tenham perdido em casa. Os dois vêm de empates. O Pelotas começou bem, até fora de casa, com vitória. Parecia que ia ter uma campanha regular e ascendente, e não. Está em nono lugar, está fora, né? Um jogo a menos, evidentemente, pode. Mas esses dois jogos, tanto para o Pelotas, vale para o Pelotas e para o Brasil, são fundamentais.
0: É verdade.
3: Para eles ingressarem na zona de classificação, que é até o oitavo, né? O Brasil já está. Mas que se consolidar mais e o Pelotas entrar, porque os jogos fora são difíceis. Então, é a oportunidade de Pelotas e Brasil, né? Mudar um pouquinho o rumo, né? O seu desempenho.
2: E falando até mais pela visão do Brasil, assim, pelo elenco que tem, pelo tanto de dinheiro investido naqueles jogadores, o Brasil tem um elenco mais caro da competição.
0: E bem mais caro.
2: Então, é obrigação do Brasil estar na parte de cima do campeonato, buscando a liderança. Tem que voltar a se consolidar esse futebol. O Brasil, no ano, não vem mostrando um grande futebol. Assim, acho que dá pra contar nos dedos quantas partidas boas o Brasil teve.
0: O início da Série D parecia que ia empolgar, né?
2: A Copinha foi um desastre. O Brasil, apesar de chegar na final, chegou não jogando um bom futebol, não jogando um futebol que agradasse a torcida. E perder a final pro Gramadense também é algo que dá um baque, assim, porque ninguém esperava. O Brasil chegou na final da Copinha contra o Gramadense, né? O que se esperava é que o Brasil colocasse o futebol dentro de casa, ainda no segundo jogo, conseguisse vencer e não conseguiu. E aí teve a questão de mudar de treinador, também não engrenar. E agora conseguiu a vitória contra o Aimoré, mas ainda falta consolidar um bom futebol. Eu vejo uma dificuldade muito grande do Brasil no meio campo, de meia, de articular jogadas. É muita jogada pela ponta, é muito cruzamento. Então,
0: e dependendo de uma aleatoriedade para ver se faz algum gol no meio.
2: Exato, e tem que aproveitar, porque o Gabriel Morbeck vem vivendo uma boa fase, uma fase artilheira. Então tem que aproveitar esse jogador que está fazendo gols para conseguir pontuar. O Brasil tem que estar lá em cima, como o Pelotas também. A gente sabe que o Pelotas não tem a qualidade, né, de nomes do elenco que tem o Brasil, o investimento que o Brasil colocou, mas o Pelotas tem que estar lá em cima, tem que estar na zona de classificação e não pode desperdiçar como desperdiçou contra o Passo Fundo no último jogo, um jogo maluco.
0: 3x3. É incomum ver isso numa divisão de acesso, né?
2: E teve dois 3x3, né?
0: Na mesma rodada. Impressionante.
2: Então...
0: Mas é incomum, porque geralmente quase não tem gol. Assim, né? É 1x0, 2x1.
2: Exato, jogo mais truncado.
0: E aí 3x3 foi impressionante, ainda mais o outro jogo, até não lembro quem foi contra ele. Quem que se enfrentou, que teve o 3x3 na rodada passada, foi Brasil de Farroupilha e Guarani de Venâncio Aires. Dois times que não estão numa. São no, do meio da tabela pra baixo, mas assim, ainda conseguiram fazer um jogo maluco. Passo Fundo ainda não tinha tomado gol, ainda sofreu 3, mas mesmo assim conseguiu um empate, conseguiu manter a invencibilidade. A gente fica aí na expectativa do jogo do Pelotas. É a chance do Pelotas subir aí, pelo menos até a sexta posição, vencendo, vai a 11 pontos. A Aimoré hoje é o sexto colocado com um gol de saldo negativo. Já o Pelotas tem menos 2, então uma vitória de 1x0 do Pelotas hoje, uma vitória por um gol de diferença. Vitória simples, um gol de diferença. Já bota o Pelotas na sexta posição, porque tem mais gols marcados. Para passar a União Frederiquense, que também tem 11 pontos, aí teria que ter uma vitória de 5 gols de diferença, o que é muito difícil, até porque o Pelotas não vem marcando muitos gols, né? Marcou 3 agora na...
1: Fizemos 3 contra o melhor defesa da...
0: Mas aí tomou 3.
1: Ah, bom, mas marcou. Mas marcou. A defesa estava cochilando aquele
3: e
1: dia.
3: O Brasil, se ganhar, pode passar. Pode chegar a quinto, hein?
0: É verdade. Não, pode chegar a quarto. O Brasil.
3: Quarto, pode chegar Santa a quarto. Cruz, exatamente.
0: Vai chegar a 12 pontos. Hoje, uma vitória simples do Brasil. Não. Uma vitória simples do Brasil.
2: É, botaria... Depende dos critérios, né?
0: É, eu não sei nem qual seria o próximo critério. Acho que
3: uma
0: até
3: vitória
0: para os cartões.
3: Simples, ele passa, empata no número de vitórias com Santa Cruz.
0: Empata em saldo, empata em gols marcados, empata em gols sofridos e iria para os cartões.
3: E aí...
2: É ganhar de 2x0.
0: E o Santa Cruz é o time mais...
1: É um problema já pro Chavante, né?
0: É verdade.
1: Fazer dois gols.
0: Não, isso, mas o Santa Cruz é o time com mais cartão amarelo na divisão de acesso hoje. 26.
1: Mas está em quarto, pelo menos, né?
3: Mas 2x0, dois gols de diferença já colocou.
0: Já vai para a quarta posição e fica dentro da zona de... Pelo menos o primeiro
3: jogo. O segundo jogo em casa?
0: É,
3: né?
0: Joga o segundo jogo em casa, pelo menos na primeira fase. Na segunda fase, então aí já seria bom pro Brasil. O outro jogo de hoje na divisão de acesso: Grêmio Esportivo Bagé e Guarani de Venâncio Aires, no Pedra Moura. Também às 19h30, mesmo horário do jogo do Pelotas. Bagé hoje é o 14º colocado, Guarani é o 12º. Então, dois times na beira aí da zona de rebaixamento. O Bagé é o primeiro fora da zona.
1: Imperdível, né? Lá.
0: É, vai ser. O Bagé com aquela, o histórico de jogos mais.
1: Dureza
0: vai ser interessante. Então a gente fica aí na expectativa. Acho que não vai ser um jogo muito agradável de assistir. Vai ser no mesmo horário do jogo do Pelotas. Então os olhares estarão virados para o jogo.
1: É, mas o celular no jogo do Bagé, né? A gente bota o Pelotas na televisão grande.
0: Tem um jogo melhor para assistir, mais importante pelo menos, Alexandre. Nas 19 horas.
1: Agora é o Santos?
0: Não.
1: Não?
0: Não.
1: Santos e...
0: São José e Goiatuba.
1: Ah, esse é bom.
0: Pelos playoffs de acesso da Série D do Campeonato Brasileiro. Primeiro jogo de ida, hoje às 19 horas, no Francisco Noveleto, em Porto Alegre. Na Zona Norte, Porto Alegre.
1: Famoso Passo da Areia.
0: Famoso Passo da Areia, Zequinha, dá pra chamar de que quiser. Agora é Francisco Noveleto. Primeiro jogo... Próxima partida é no Divinão. Até eu não sei qual a cidade, é do Goiatuba. Já me veio essa dúvida algumas vezes, eu não procurei. É em Goiatuba. Goiatuba fica em Goiatuba, no estado de Goiás. Então, partida que vale aí uma vaga para a próxima, para a Série C do Campeonato Brasileiro. O São José estava nas quartas de final, acabou sendo eliminado para o Gama, perdendo por 4-0 no jogo de volta. Agora tem uma segunda chance de conseguir o acesso à Série C. E aí é também possibilidade de mais um gaúcho, né? Hoje eles têm Caxias e Ipiranga. Caxias não vai se classificar para a próxima fase. O Ipiranga ainda pode até tentar almejar um acesso à Série B do Campeonato Brasileiro. Mas aí a possibilidade então de ter pelo menos 3 gaúchos na Série C do Brasileirão, a terceira divisão. 10:29, quando chega aí o seu José Luiz Moraes.
1: A chefia está
0: de olho.
1: De olho na gente.
3: Fiscalizando?
0: Fiscalizando. Fiscalização.
1: Ele disse que não, mas.
0: A fiscalização do.
1: Nosso lateral, né? Nosso grande lateral.
0: Verdade,
1: esquerdo.
0: O time dele joga hoje, né?
1: Joga hoje e vai. Se o seu Zé aparece lá na avenida, perigo convocar ele pra jogar no Glória ali. Seu tá Zé. Feia coisa.
0: Ex-jogador do Glória de Vacari. O Gustavo vai conhecer ele agora no intervalo.
1: Rapaz de 1,90m, forte, lateral zagueiro.
0: É o quarto zagueiro.
1: Lateral esquerdo ali, estilo Kahneman, né? Dizia. Alambrado.
3: Qual é a posição mesmo?
1: É um lateral meio zagueirado, assim.
3: Pelo
1: com
3: lado
1: estilo
3: esquerdo? Pelo lado esquerdo?
1: Lado esquerdo. Tipo um Kahneman na esquerda, assim. Kahneman já foi lateral esquerdo também. E o rapazinho meio magrinho passava, José Luiz Moraes já mandava pro Alambrado ali.
3: Eu vou mais longe, hein? Eu vou mais longe, assim, ó.
0: Tem a comparação melhor?
3: Amaral.
0: Eu ia ter uma comparação mais esdrúxula, assim. O Opa. Fabiano, lateral direito do Inter.
2: Nossa.
3: Quem?
0: Fabiano jogou na Série B do Campeonato Brasileiro.
1: Ah, e não tinha corrida, né? Não
0: esse
1: tinha.
0: Aí, mas esse aí era lateral base.
1: É um de cada lado, né?
3: Não me lembro quem é. Como é
2: fazia
3: esse?
2: Um arroz e feijão mal feito.
3: Não é o nome dele?
1: Pô, aí Fabiano. É bravo.
3: Fabiano?
0: Ele jogava na lateral direita do Inter, um alemão.
2: É,
1: Colorado, Fabiano só tem um, né? Os outros, azar deles.
2: Um gol contra que ele fez contra o Santos.
0: Ah, ele fazia, gostava de fazer gol contra.
2: É.
1: Fabiano é só um, né, Andrezinho? Os guris não são da época do Fabiano.
0: 2017.
3: Ah, não, foi na Série B?
0: Na Série B do Cavaleiro.
3: Ah, não, mas eu não me lembro da Série B. não me lembro quase nada da Série
0: Tem
3: B.
0: Tem coisas que não precisa lembrar, né, André?
3: Não.
0: Por mais que a gente esteja próximo, assim, mas não, é bom não lembrar. Ele veio emprestado do Palmeiras, o Fabiano.
2: Ele fez o gol do título do Palmeiras, não foi isso?
0: Eu acho que tem.
1: esse é bom.
2: O Brasileirão fez o gol do título. Ele era reserva e aí depois ele veio pro Inter.
1: E não ninguém lembra dele, né? Só os colorados.
3: Agora
1: agora lembrou.
0: Gustavo mostrou.
3: Gustavo tá me mostrando a foto, me lembro, mas ele não tinha. Não é. Também tinha um lateral esquerdo. O Inter teve um lateral esquerdo, Marcão também, né?
0: Ah, não lembro desse.
3: Mais antigo, ainda sou mais novo.
0: Eu fui procurar até pra ver onde que tava esse Fabiano, que o Fabiano é. Fabiano Leisman, o sobrenome dele. Tá fazendo carreira na Grécia. São aí seis temporadas seguidas no Ares, da Grécia. E artilheiro, tá?
3: Mas o José Luiz Moraes, ele tinha. Eu não sei se ele é destro ou canhoto, né? Tinha um que era zagueiro, mas tinha potencial para lateral esquerdo, que era o Fabiano Heller também.
0: Ah, não, mas aí era outro.
1: José Luiz Moraes disse que é ambidestro. Ia cortando pelo meio-campo, armando a jogada, chegava aqui, ó, na frente da área, qualquer perna, o cara não sabia para onde.
2: Da lateral.
3: É certo.
0: 10:33. Alexandre, intervalo rapidinho, daqui a pouco a gente volta com a comunidade esportiva aí para falar de Copa do Brasil. Teve o jogo do Juventude ontem, tem Grenal amanhã, então tem bastante assunto pra gente comentar aqui no Comunidade Esportiva. Já voltamos.

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0: 3 horas e 36 minutos, temperatura de 15 graus e 7 décimos, umidade relativa do ar em 89%, sensação térmica de 15,7 aqui em Pelotas, temperatura em elevação, e aí podendo chegar até 18, 19 graus nesta quarta-feira. Só uma correção sobre o Fabiano, lateral, que agora é zagueiro. Ele jogou no Inter, na volta do Inter para a Série A do Campeonato Brasileiro. Eu não lembrava, achava que era Série B também. Era o outro que tinha um cara que era meio parecido com ele, o Fábio Alemão.
1: Nossa!
0: Que jogou também, aí jogou a Série B. Eles são meio parecidos, mas o Fabiano
1: mas
0: jogou.
1: O Fabiano joga mais jogador.
0: É mais jogador. Tá aí fazendo carreira na Europa. Agora, falando dos jogos da Copa do Brasil, a gente teve o início das quartas de final da Copa do Brasil nessa terça-feira. No jogo entre Cruzeiro e Atlético Mineiro, clássico mineiro, empate em 1-1. Cruzeiro começou vencendo com um gol do Kenny Arroyo.
2: Feio gol, né? Ou não?
0: Pô, tá louco.
2: Golaço?
0: Mais um golaço.
1: É.
0: Ele marcou um golaço no jogo de ida contra o Flamengo, na Libertadores. Marcou um outro golaço agora no Campeonato Brasileiro contra o Flamengo.
1: É.
0: Na vitória do Cruzeiro por 2-1. E mais um golaço agora na Copa do Brasil. Quando faz gol, faz golaço.
2: E a bola... Ele bateu de um jeito estranho, assim, a bola trocou de direção no meio da...
3: Ela fez uma
2: e o gol do Atlético foi bom também.
0: É, foi bonito o gol, mas eu acho que o gol...
2: Não, o Arroyo foi mais bonito.
0: Não, acho que o goleiro do
2: fechou mal o ângulo
0: fechou
2: ali.
0: Mal o ângulo.
2: Fechou
0: mal ali.
2: O Otávio, não?
0: É o Otávio, bom goleiro.
2: Bom, guri novo, bom goleiro, isso aí é ouro, tio.
0: É incomum o goleiro, assim, da qualidade dele. Mas... ele fechou mal, eu acredito que foi falha. O André até discordou, né, André?
3: Sabe que eu não sei, poderia ter fechado, mas é que normalmente quando o lateral, o ponteiro, ponta, o jogador chega naquela região onde o Renan Lodi chutou em gol, eles normalmente chutam. Cruzam.
1: Ainda mais por ser lateral, né?
3: Exatamente. Então. Mas, claro que o goleiro tem que, de alguma forma...
2: Garantir, né, André?
3: Esperar, fechar o ângulo ali, não, né? Ficar mais junto à trave, mas acho que pegou ele de surpresa, assim. Mas pode ser considerado uma
0: pequena
3: falha, não foi frango, nada. Uma falha de colocação, enfim.
2: E aí, geralmente o lateral ia cruzar e nem ia olhar... Essa oportunidade,
3: ele não olhou,
2: né?
3: Ele não
2: do ângulo
3: olhou
2: taberno.
3: Muito, não. Eu prestei atenção. Ah, olhou e deu naquele canto. Não. Ele virou e chutou.
0: É, mas que é o lateral da qualidade do Renan Lodi. É. É um. Tem que cuidar mais, né?
2: Servia aqui no Sul, né?
0: Ah, tá louco?
1: É. Mandava dos dois times.
0: Jogava até de meio campo, se quiser.
2: É.
1: Bota aí.
3: E o passe do Coelho também, né?
0: Tá bem o Coelho.
1: Tá, pô, bem, tá bem.
3: Pô, muito tá bem. Bem. Ele. Do Bragantino ele jogava, né?
0: Jogou no Bragantino. Jogou. Ele não jogou no Atlético Paranaense também? Eu tenho a impressão que ele jogou no...
1: Acho que jogou no Atlético Paranaense também.
0: O Tomás Coelho.
3: Mas o primeiro tempo foi assim, foi o Atlético conseguiu... amarrou o Cruzeiro, né? Porque eu acho que, assim, se tu... comparando os times, eu acho um pouco melhor. Eu acho melhor o time do Cruzeiro.
0: Em elenco, melhor.
3: Mas no primeiro tempo de ontem, o Atlético conseguiu amarrar o time do...
0: É clássico, né?
3: Do Cruzeiro, e não conseguiu. Olha, teve até chutes a gol e tal, mas não teve nenhuma chance. Porque a primeira chance realmente foi uma do... No segundo tempo, que o Matheus Pereira, eu acho que passou pro Fagner. Um lance até meio parecido com o do Coelho, só pelo lado direito e pelo lado do Cruzeiro, né?
0: Sim.
3: Que o Matheus Pereira tocou no Fagner, ele fez o que se espera. Ele botou para dentro e o outro lateral esquerdo, que eu não me lembro o nome, tentou entrar de carrinho e não conseguiu. Né? O Fagner não fez errado naquela jogada. Porque normalmente tu bota pra dentro. E quase que o outro lateral do Cruzeiro, eu não me lembro o nome do esquerdo lá, joga pelo lado esquerdo.
0: É que saiu o lateral esquerdo que era titular, que era o Kaique Bruno.
3: É, né? Eu acho que até vendido. Estrangeiro aquele que entrou, não me lembro. Agora
0: eu até perdi o nome do outro lateral esquerdo do Cruzeiro. Mas eu acho que o principal lance do primeiro tempo foi, aí não é algo positivo, foi a queda do Juan, zagueiro, que é ex-Grêmio, jogou no São Paulo, jogou
4: Vijalba,
0: na
4: Itália. Vijalba. Lateral esquerdo do Cruzeiro.
3: Cruzeiro, né? Que entrou.
0: Uma queda feia que o Juan teve. Ele foi cabecear a bola na disputa, o Caio Jorge empurra ele e ele cai de mau jeito, assim.
3: Tipo uma cama de gato que chama,
0: é,
3: né?
0: Não foi nem uma cama de gato.
3: Deu um deslocada nele, né?
0: Deslocou ele, foi feia a queda, uhum. Teve que ir pro hospital.
3: Foi muito feia.
0: Acabou, acho que ele acabou, continuou jogando, mas saiu no segundo tempo. E foi uma queda bem preocupante, assim. Acabou, acho que não dando mais nada de grave, teve que ir pro hospital pra fazer exame. Só que foi o vídeo é desesperador, assim, que ele cai com o pescoço meio torto, bem de mau jeito.
3: Mas o segundo tempo, sim, foi melhor, eu acho. Não entender, né? Os times tiveram que se soltar mais, evidentemente, né? E o Cruzeiro com mais posse e mais domínio, né? Pressionando mais e chegando mais. Mas no final eu acho que não teve uma superioridade para.
0: Não foi superioridade.
3: Foi um resultado, acho eu que.
0: Justo.
4: Eu vi os comentários pós-jogo, a torcida do Cruzeiro muito decepcionada com o time em mata-matas. Porque a qualidade do elenco, o futebol que vem mostrando no Campeonato Brasileiro, e chega nos mata-matas e não consegue as classificações. Teve eliminação pro Flamengo. Já vem do ano passado de ter perdido uma Sul-Americana, então eles estão bem na bronca, assim. Agora, um jogo em casa, um clássico, oportunidade de fazer uma vantagem, e aí deixa o empate, agora vai para a Arena MRV, e clássico é clássico. O Cruzeiro pode cair aí, tendo um elenco melhor, um elenco mais forte, talvez um favorito aí para ganhar a Copa do Brasil junto com o Palmeiras, e pode perder mais uma chance de uma Copa. Então a torcida está bem na bronca, assim.
0: O Cruzeiro hoje é a melhor campanha do segundo turno do Campeonato Brasileiro. Né? Vem tendo uma campanha de recuperação. O Arthur Jorge chega no Cruzeiro com o time na zona de rebaixamento. Claro que tinha essa questão de... É um elenco muito bom. Acredito que seja o terceiro melhor elenco do Brasil. Mas não estava correspondendo em campo. Aí começou a subir e hoje já está na quinta posição do Campeonato Brasileiro. Né?
3: Eu tô vendo o gol agora aqui.
0: É, o chute é impressionante. Que nem a Rui, que é novo, tem 20 anos de idade. Jogador jovem.
3: É, exatamente.
0: Equatoriano. Até meio. O que falar?
3: Não, pode terminar. Porque
0: ele fala que ano passado ele usava, se não me engano, o Kenny Júnior, uma coisa assim, em homenagem ao Neymar. Que ele é fã do Neymar, o Kenny Rui.
2: Boa ideia trocar, né? Pro outro. Foi bom trocar pro nome de agora.
0: É, agora tá, voltou a usar o... Não, ele já usava o Júnior na camiseta. E agora ele voltou a usar o Arroio normal. E começou a se destacar, então tem que fugir o máximo. Aliás, Gustavo, tem uma coisa que acontece muito aqui no programa, que é quase todo dia a gente fala mal do Neymar.
2: A Copa foi mais frequente?
0: Foi mais frequente. Tem alguma objeção? Tu gosta do Neymar?
4: Não, gostar é forte.
2: Difícil.
4: Não, eu não tenho nada contra, nada a favor. Acho que o Neymar foi um grande jogador que agora, por limitações físicas, já não consegue fazer o que fazia antes. É um jogador limitado. Dá pra ver que dentro do time do Santos ele é um... Às vezes, né, ele tem uma fagulha ali de alguma jogada que consegue decidir os jogos, mas ele sozinho já não tem mais capacidade de...
3: Decidir nada.
4: Então ele tá, hoje em dia ele tá virando muito mais notícia por comentários que ele vem fazendo nas redes sociais, principalmente agora a novela com o Sormani, do X1 com o Sormani.
0: É verdade.
4: Do que ele vem fazendo dentro de campo, entendeu?
3: Sormani é o comentarista aquele?
4: Isso.
0: Sim, eles vão jogar um contra o outro.
4: É, o Sormani desafiou o Neymar, que o Neymar não ia conseguir driblar ele num campo assim curto. E aí o Neymar aceitou o desafio, agora estão vendo. Agora o Sormani quer fazer no final do ano. O Neymar disponibilizou até o helicóptero dele para levar o Sormani para Vila Belmiro.
2: O Sormani disse que não quer lesionar, né, o Neymar. Tem que esperar acabar a temporada.
4: Isso, tem que fazer os compromissos que tem com o Santos ainda.
3: Pois é, então o cara é notícia por isso, né? É que na verdade não. Eu acho que, a gente fala mal, a gente repercute que acontece
0: e
3: com
0: acaba
3: o Neymar.
0: Falando mal porque o
3: dentro
0: Neymar...
3: do campo e fora do campo.
4: Sim.
0: Ontem eu vi até, eu perguntei do Neymar porque eu vi uma coisa que eu achei bem complicado, que foi a leitura labial do Neymar conversando com a Edna.
3: Com a Edna.
0: E aí, ele era pra ter sido expulso, pelo que ele falou. Ele xingou a Edna umas 3 ou 4 vezes no campo, e se é com qualquer outro jogador, ele seria expulso.
3: Mal educado.
0: É muito mal educado.
3: Mal educado porque o que ocorre? Eu vejo. Pô, é inegável que o Neymar foi um grande jogador.
4: Sim.
3: Né? Jogador dos melhores. Na época que ele jogava no Barcelona, até no Paris, no PSG, mas que era um dos melhores do mundo, claro, que tinha o Messi, que tinha o Ronaldo, mas ele era, né, um dos melhores. Mas depois. Hoje ele é uma sombra do que ele era, não consegue jogar, né? E outra coisa, ele só cria polêmica. Ele é que cria, a gente repercute o que ele cria, o que ele faz fora do campo, as declarações dele, o comportamento dele com os colegas de profissão,

0: do futebol, né? Então, a gente já sabia, né? E ele vai, e eu acho que não tem nenhum tipo de recuperação, ex-jogador.
1: Exato. E se o Santos cai esse ano, o que acontece com o Neymar? Vai jogar a Série B? Vai se aposentar?
2: De que jeito, né?
3: É.
2: E o dinheiro, cara?
3: É verdade. Não, e o Neymar agora começou a ter alguns momentos mais decisivos pelo Santos, mas antes da Copa do Mundo ele não via ele jogar. Praticamente ele não jogava. Agora começou a ter alguns jogos que ele teve um jogo que fez dois
1: Não,
3: gols,
1: o time do
3: outros duas
1: Santos é
3: assistências.
1: muito fraco, tá? Que nem a mesma barca aí, de Inter, Grêmio, Vasco, Remo. É essa qualidade de futebol, assim. O São Paulo também não joga absolutamente nada. São Paulo não ganha um jogo desde antes da Copa do Mundo.
2: Candidato a rebaixamento, junto com a
3: Não, tem
2: dupla.
3: muitos candidatos a rebaixamento esse ano.
2: São Paulo para baixo, sei,
3: É
2: vou até
3: basicamente
2: olhar.
3: isso.
0: Mas o Neymar, tecnicamente, ele tem aí, claro que ele tem qualidade, né? Mas ele, por fazer um gol, por fazer uma jogada no Santos, mas é muito pouco, e fisicamente. Hoje em dia, tu precisa ter uma condição, numa competição de alto nível, tem que ter
2: O Neymar era muito baseado na
0: uma
2: arrancada.
0: capacidade física melhor, por mais craque que tu seja.
2: E André, era muita arrancada e drible. E o cara mal de físico, bah.
1: Pois é, girar em cima do próprio eixo e tudo mais. E
2: não
1: quando
2: drible o
1: se lesão no
2: Sormani.
1: joelho, não tem. O Neymar, infelizmente, é um jogador que é propício a ter lesões e isso ditou a carreira dele.
0: Ele poderia mudar o estilo, né? Jogar mais até aí um falso centroavante, alguma coisa, né?
1: É que eu acho que ele quer resolver, e aí, como a equipe do Santos não tem qualidade, ele quer ir lá atrás, buscar a bola,
0: Não
1: tentar o
0: pode.
1: drible, ele
3: Ele
1: não
3: não é mais esse
1: consegue.
3: jogador. Ele
0: Não,
3: não é mais esse jogador.
0: tem que fazer que o Messi. Bom, eu estou comparando um gênio, né? Mas assim, o Messi às vezes se esconde do jogo, ele fica lá,
2: Baixou.
0: mas quando ele vê a brecha, ele não tem problema em ficar.
3: É,
0: Seus
3: Messi,
0: 5 minutos sem
1: o Messi é
0: tocar,
1: muito inteligente,
0: sem
1: negócio
0: tocar, exato, sem
2: O
0: tocar
2: Messi
0: na
2: baixou a
0: bola,
2: bola.
0: né? Ele
2: Baixou a
0: fica
2: bola,
0: lá,
2: mudou.
0: vai lá, se esquece lá. E ele não força a jogada, ele passa pro companheiro, ele vê que tá.
3: É,
1: É, e
3: o Neymar
1: tu
3: tem
1: olha.
3: uma coisa que até me irrita desde quando ele jogava, quando ele tava bem, de segurar a bola, ele segura até o último minuto. E aí isso até acabou agravando lesões dele.
0: Provoca a falta.
1: Sim, provocando.
3: Que ele vai enrolando aquela bola até o meio do campo e aí ele sofre a falta, porque o cara tá.
0: Não dá de.
3: Em vez de
2: Não,
3: passar, ele
2: o
3: joga.
2: estilo de
0: Ele
2: jogo
0: passa.
2: propiciava lesão e além de ser um cara provocante, aí é pior ainda. O adversário chega para
1: E o
2: arrebentar.
1: Messi é diferente disso. O Messi é um cara que foge da falta.
3: Exato. Tu não vê o Messi.
1: Ele tira o
3: Tanto que
1: corpo.
3: quase não tem
1: Ele...
3: lesão.
1: Exato. É um cara muito fora da curva, assim.
3: Não, Alexandre, só. Eu acho que do Botafogo pra baixo tem perigo de rebaixamento.
2: Botafogo para baixo, então é pior ainda. Peraí que eu ia botar e não botei aqui. Eu vou
3: O
2: olhar
3: São
2: também.
3: Paulo hoje é o 13º, tem 27 pontos. O Botafogo é até o 11º, tem 30. Só que a campanha do Botafogo é muito esquisita. E cada vez se metendo numa crise maior ainda, né? O Botafogo hoje é o melhor, é a pior defesa do Campeonato Brasileiro. Não, é uma das piores, na verdade, mas a quarta ou a quinta pior defesa do Campeonato Brasileiro. E é o terceiro melhor ataque.
0: Ah, mas ele tem uma
2: Aí é
0: folguinha, né?
2: muita
0: Tá com
2: emoção.
0: 30 pontos, né?
3: Ah, mas
2: Trinta pontos.
3: já é alguma coisa.
2: Faltam 15, sei lá,
3: Faltam
2: 15 pontos.
3: 15. Mas já tá numa sequência ruim
2: O que
3: também.
2: é um terço?
1: Vitória.
2: Dois
1: Eu não
2: terços?
1: vejo brigando pra não cair.
3: O
1: Mas
3: Vitória.
1: é impressionante que eles têm um saldo de menos 12 em 12º lugar do campeonato.
3: É,
0: Vitória, né?
1: É.
3: É uma defesa ruim
1: É uma
3: também.
1: defesa muito fraca. Mas é que a força do Barradão eu não vejo Vitória
3: É, eu
1: brigando pra
3: acho que o
1: não cair.
3: Vitória é um time que também consegue segurar. Pelo menos por causa do fator local. O Vitória é o pior ataque do Campeonato Brasileiro, né?
2: Pior que o da Chape.
3: Pior que o da Chape.
2: 24 a Chape, 23 o Vitória.
3: Aí é Chape, Vasco, Inter e Grêmio, os empatados na segunda posição de pior ataque.
2: Chegamos nesse nível, tio.
3: Chegamos nesse nível. Falando dos jogos de hoje pela Copa do Brasil, a gente tem aí duas partidas, tem Palmeiras e Santos e Vasco e Vitória, os dois às 21h30. Primeiro jogo do Palmeiras na casa do Palmeiras, no Bank Park, contra o Santos. Já o Vasco joga em casa também, no São Januário, contra o Vitória. O Palmeiras e Santos é clássico, né? Mas tem um time que é bem mais forte que o outro.
1: É, o Palmeiras que

0: últimos jogos aí em casa tem demorado a engrenar, né? Feito nos primeiros tempos, assim, meio abaixo. Claro que contra o Vasco ali, depois no segundo tempo, no último jogo, deslanchou, fez 3 gols em 10 minutos. Mas é um Palmeiras que consegue os resultados, mas não é brilhante. É, acho que é a marca do Abel Ferreira nesse Palmeiras, como vem sendo.
1: É, eu acho que o Palmeiras não é brilhante desde quando o Abel estreou, né?
0: Mas quando ele tenta ser brilhante, o Palmeiras começa a perder resultado. Então
1: é o time que ganha.
0: Exato. E me serve muito.
2: Efetivo, eficiente, né?
1: Exato. E pode vencer por 1-0, pode vencer por 0.5-0, mas ganha.
0: E às vezes pode fazer uma goleada histórica.
1: Exato. É um time que arruma forma de vencer, é um time, o elenco é muito forte, né?
0: Sim.
2: Então, mas só que eu acho. É, mas o Palmeiras, pro Vasco, eu acho que é fundamental um resultado, uma vitória hoje.
1: É, pro Vasco, sim.
2: Pro Vasco. Vencer, né? Porque como vocês já falaram antes, o Vitória é um time que tem um retrospecto muito bom no Barradão, né?
1: Sim.
2: Barradão. Então, o Vasco, se não conseguir um bom resultado, ele vai ter problemas.
0: O Vasco é muito
2: no...
0: imprevisível. É impressionante. Não dá para saber o que vai acontecer no jogo do Vasco. Ele pode ir lá contra o Olímpia fora e fazer 4. E aí chega em casa contra o Santos, toma 3. Então...
2: Então pode até perder,
1: pode
2: reverter.
1: Até perder. Pode perder pro Vitória.
2: Mas o Palmeiras até já. Eu acho até que ele ganha do Santos, né? Mas o Palmeiras, mesmo não tendo um bom resultado, alguma coisa, ele tem a capacidade de reverter, mesmo jogando na Vila Belmiro o segundo jogo, né?
1: O Palmeiras, a gente falou do Cruzeiro e Atlético Mineiro, Inter e Grêmio também é clássico e se equilibra, mesmo que tenha diferença. No caso do Inter e Grêmio não tem muita diferença, mas o Cruzeiro e Atlético Mineiro, a gente olha os elencos, tem uma diferença grande, mas o futebol acaba equilibrando por ser uma rivalidade. Eu acho que entre Palmeiras e Santos não tem isso. Eu acho que o Palmeiras é um time muito melhor e a chance do Palmeiras passar é bem maior que a do Santos passar, né? Acho que não é equilibrado.
0: 70-30 aí.
1: É. O Santos é um time muito mais fraco. O Palmeiras é mais bem treinado, tem mais elenco, tem mais tudo. Acho que...
0: É, e tem toda essa questão do Santos estar tá olhando pra parte de baixo do Brasileirão, né?
1: É, então, tá preocupado assim, nos dois.
0: Eu também penso isso no do Inter e do Grêmio. Vai avançando e aí vai dando atenção pra Copa do Brasil e o Brasileiro. Vai botar o time titular em todos os jogos, vai ter fôlego pra conseguir fazer isso. É complicado. Acho que às vezes ali o Santos, claro, né, não vai entregar o jogo, mas eu não vejo assim como terra arrasada cair pro Palmeiras, porque o Santos tem que focar no Brasileirão pra escapar do rebaixamento.
1: É, acho que a terra arrasada pode acontecer entre Inter e Grêmio.
3: Vai acontecer.
0: Claro, um dos dois vai...
1: Depende muito, na verdade.
3: Eu acho que o português é demitido.
1: Ah,
3: o Pesolano não.
1: Se o Inter vence por 2-0 e perde pro Grêmio por 2-0 na arena e cai nos pênaltis, eu acho que o Pesolano se mantém no cargo.
3: O trabalho dele é melhor que o do...
0: Eu
3: do...
0: acho mas... que o Pesolano fica em qualquer situação.
1: Eu não sei.
3: Tomando 5,
1: dependendo
3: assim...
1: que sofrer de como foi uma derrota. Perde em casa por 2-0 e perde por 3.
0: Eu acho que os dois times estão tão um que eu acho impossível ter uma goleada nesse jogo. Assim.
1: É,
0: eu acho impossível.
3: É, o Grenal de amanhã acho que periga ser um 0-0.
2: Será surpresa se for. Se for assim.
1: Qualquer vitória de um dos dois não é surpresa, mas uma vitória de mais dois.
2: Eu aposto mais no empate do que. Ou placar mínimo do que alguém for.
1: É, vai ser verdade.
2: Uma goleada, mas eu tô com. Eu concordo com o Gustavo na a questão do o Pesolano corre risco. Eu acho que o Pesolano não corre risco, gente.
0: O Luiz Castro, o Grêmio segurou o Luiz Castro até o Grenal. Se o Grêmio for eliminado, o Luiz Castro cai. Assim, eu não vejo outro jeito de segurar. Se for eliminado pro Inter.
3: É, não.
1: Eu acho que.
3: O Paulo Pelaipe já mudou o tom na entrevista. Agora não tão abraçado como o Luiz Castro, porque precisa de resultado, foi o que o Pelaipe disse na entrevista depois do jogo, tomou um gol no último lance.
1: Eu acho muito engraçado como que vai mudando a...
3: É, mas precisava até uma resposta para a torcida, porque, pô, tomando na cabeça todo o jogo, tomando gol no final e... Ah, não, o trabalho é bom, que isso, tio?
1: É verdade.
3: Eles ficam dizendo que o trabalho é bom no treino, mas é bom só no treino.
1: Treino não
3: então.
1: Ganha jogo, né? Esse é um problema. 10 horas e 59 minutos.
2: Deixa eu fazer um registro aqui, o Antônio Augusto, Toninho. Bom dia, essa juventude linda tocando a luta. Pô, deve ser o Léo e o Gustavo elogio, aqui, já. Né? Léo e o Gustavo. Abraço pro Antônio.
1: Aí, abraço. Comunidade Esportiva ficando por aqui. Daqui a pouquinho o contraponto com a Clarissa Reine e com o Ridley Madri. O Ridley Madri não.
3: O Ridley Madri faz.
1: Ué, saiu faz 4 meses já.
3: É, tô... saudades desse Ridley Madri, hein?
1: Abraço pro Ridley.
2: Mas era, né? Grande companheiro, né? Grande companheiro.
1: Grande,
2: né?
1: Companheiro, trabalhou muito tempo com a gente. Não, Clarissa Reine e André Amaral, que está aqui na minha frente.
3: O Ridley esqueceu a caneca dele aqui, hein?
1: É verdade. É verdade.
3: Pô, Ridley.
1: Daqui a pouquinho o contraponto, então a gente volta amanhã, quinta-feira, com mais um programa aqui na Rádio Com às 10 horas. Bom dia a todos e até amanhã. Tchau, tchau.

0: 11:04.
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0: Olá, bom dia, sejam todos bem-vindos ao Contraponto de hoje, quarta-feira, dia 26 de agosto. Agora são 11 horas mais 8 minutos, falando aqui dos estúdios da Rádio Com Pelotas, eu, Clarissa Henning, acompanhada na técnica do Alexandre Salóis. Bom dia, Alexandre. Zé Luiz Moraes também está por aí, bom dia, Zé, lá na redação. Milena Cordeiro, mais cedo tem por aí também o Fábio Rosário, o Léo Cardoso, que daqui a pouquinho entra no Contraponto com o boletim do Edição da Manhã, e aqui ao meu lado, André Amaral, bom dia.
1: E todos aqueles que nos acompanham nessa quarta-feira aqui no Contraponto, seja pelo 104.5 FM ou pelos nossos canais digitais. Uma boa quarta-feira a todos. Tá com problema? Problema, Alexandre? O som?
2: Não, vamos, o som também pode.
1: Tá. Desculpe, ó. Quem está nos assistindo, que o Alexandre está acertando aqui. Aproveitar esse tempo, né? Sim. Quarta-feira de sol, né? Tem sol hoje, né? Aqueceu. Mais ou menos, me diz o Léo, né? Vamos aproveitar, né? Porque amanhã é sexta, a previsão é de chuva, começando por aqui, pela região sul do estado, né? Vamos ter em todo o Rio Grande do Sul um período, mas começa aqui na região sul e daqui a pouquinho a gente detalha mais um pouco.
0: Maravilha. 11 horas mais 9 minutos. Então, no programa de hoje, a gente vai receber a professora Karine Gottens. Ela que é professora do Direito da Universidade Federal de Pelotas e coordenadora da nova clínica, a Clínica de Direitos Humanos, um projeto que sai da teoria para atuar diretamente em casos reais.

0: de violações de direitos humanos. Então, a gente vai conversar um pouquinho sobre esse projeto que previne e enfrenta casos de racismo, machismo, etarismo e vulnerabilidades aqui em Pelotas. Bem, hoje, quarta-feira, é dia de dois comentários. O Manuel Porto Júnior, que é professor do IFSU, também coordenador de ação do SINASEF, seção IFSU, e traz seu comentário sobre políticas educacionais. Também a Francisca Jesus, a Chica, ela que é presidenta do Condim e que traz as demandas das comunidades periféricas de Pelotas. Como todos os dias, temos também os destaques das notícias locais. E, aliás, vamos com eles, com André Amaral, nossos destaques de hoje.
1: Vamos lá. Pelotas tem dia D de vacinação neste sábado, com foco na gripe. A ação oferece a vacina da influenza e imunizantes de rotina em cinco pontos da cidade, com horários que variam por local. Daqui a pouco a gente detalha. Outro destaque é repintura de faixa segue em avenidas recém-pavimentadas do Laranjal, Areal e Três Vendas. E outro destaque é que motoristas de Uber do 99 e motoboys cobram providências contra buracos nas ruas. Manifestação terminou com entrega de carta de reivindicações e reunião com o Executivo Municipal.
0: Muito bem, 11 horas mais 11 minutos. Vamos para os destaques do boletim da manhã. Léo Cardoso, bom dia, Léo, bem-vindo.
2: Bom dia, Clarissa. Bom dia, André. Bom dia a todos os ouvintes que nos acompanham aqui no 104.5 FM, também nas plataformas digitais desta quarta-feira. Na edição da manhã de hoje, a gente conversou com o Caio Fernandes, que é coordenador do Diretório Central dos Estudantes da Universidade Federal de Pelotas, o DCE. A pauta foi o novo sistema do passe estudantil, do cartão escolar, que passou a considerar a grade das aulas e estágios de cada aluno e gerou críticas de entidades estudantis. A gente abordou a prorrogação do prazo para o uso do cartão antigo, conquistado após reunião com a prefeitura, e os pontos que ainda seguem em aberto, como a inclusão de estágios e atividades de extensão na grade considerada pelo sistema. Além disso, trazendo agora os destaques das notícias nacionais desta quarta-feira, o ministro André Mendonça, do Tribunal Superior Eleitoral, propôs uma tese jurídica para orientar o julgamento sobre o uso ilegal de deepfake na campanha eleitoral. Para o ministro, é preciso diferenciar o conteúdo sintético produzido por inteligência artificial, que já tem regras estabelecidas pela corte, dos casos de deepfake, a fim de garantir de segurança jurídica às decisões. Segundo a proposta, deepfake é o conteúdo de áudio ou vídeo que, criado ou alterado digitalmente, tenha realismo suficiente para produzir uma falsa percepção de autenticidade. A tese foi apresentada em uma decisão na qual Mendonça determinou a remoção de um vídeo com imagens do candidato à presidência Flávio Bolsonaro, do PL. Na semana passada, os ministros do TSE começaram a discutir como o tribunal vai atuar diante das deepfakes e a expectativa é que os primeiros casos sejam julgados nas próximas sessões. A fila de pedidos de análise de benefícios do INSS caiu para 1.282.000 requerimentos, segundo dados parciais, até 24 de agosto, menor patamar desde o início da série histórica, em janeiro de 2023. O número representa uma redução de 59% em relação a janeiro deste ano. Entre os processos que aguardam há mais de 45 dias, a queda foi ainda maior, de 86%. A redução ocorre ao mesmo tempo que o Instituto registra recorde de concessões. Entre janeiro e julho, foram, em média, 730 mil benefícios por mês. O tempo médio para análise de um pedido está atualmente em 35 dias e a fila de perícias médicas também caiu de 1 milhão e 230 mil pessoas em novembro para cerca de 196 mil em agosto. Além disso, a renegociação de dívidas do Fundo de Financiamento Estudantil, o FIES, pelo programa Desenrola FIES, pode ser feita até o dia 16 de setembro. A adesão deve ser firmada diretamente com o banco responsável pelo contrato, Banco do Brasil ou a Caixa, pelos canais digitais e as condições variam conforme a situação de cada dívida. A renegociação é voltada a estudantes com contratos firmados até 2017 que estavam na fase de pagamento em maio deste ano e contempla tanto quem está em dia quanto quem está em inadimplente. Quem tem o nome inscrito em cadastro de inadimplentes por atraso no financiamento tem o nome retirado após a formalização e o pagamento da entrada. Não podem renegociar os estudantes que contrataram o FIES a partir de 2018. Por fim, o presidente do Tribunal Superior Eleitoral, o ministro Cássio Nunes Marques, conclamou nesta terça-feira os eleitores a comparecerem às urnas nas eleições de outubro. Durante a abertura da sessão de julgamentos, o ministro também lembrou que faltam menos de 40 dias para o pleito e convidou os eleitores a exercerem com orgulho o direito de votar. Segundo o TSE, 158 milhões de eleitores estarão aptos a votar neste ano. O presidente também informou que o tribunal realizou no último domingo uma eleição simulada no município de Paulino Neves, no Maranhão, que, segundo ele, confirmou que o sistema eletrônico de votação é seguro e transparente. O primeiro turno será no dia 4 de outubro e o segundo no dia 25 de outubro deste ano. Então são essas informações nacionais desta quarta-feira, também os destaques do Edição da Manhã. A gente volta amanhã, quinta-feira, com mais algumas informações e, infelizmente, ou com chuva ou com possibilidade de chuva já para amanhã. Então, bom dia, Clarissa, bom dia, André, e até amanhã. Tchau, tchau.
0: Obrigada, Léo Cardoso, pelas informações. Até amanhã. 11 horas mais 16 minutos. Vamos, então, com a previsão do tempo. André Amaral.
1: Pois é, vamos aproveitar hoje então, né? Mas parece que vai ser dois dias. Pelo menos isso. A temperatura agora, 16,6 graus. Sensação térmica, 16,4. A umidade relativa do ar, 88%. Né? O acumulado do mês, né? Até hoje, 296,2 milímetros. Mas o que nos espera nos próximos dias, né? Que essa previsão ela está sendo constante e ela aponta, como já nós falamos, chuva para amanhã, temperatura bem alta amanhã, entre 14 e 25 graus, né? E o volume de chuvas, 19,7 milímetros. Tarde e noite com temporal. Isso amanhã. E na sexta-feira, a máxima cai um pouco, as temperaturas ficam entre 15 e 20 graus. Um volume de 33,5 milímetros. Chuva forte de manhã. Ainda chove no começo da tarde e as nuvens diminuem e o sol aparece. Aí nós temos dois dias, sábado, fim de semana, sábado e domingo, sem chuva, pelo segundo a previsão. E aí ela retorna na segunda-feira com 25, em torno de 25 milímetros, né? Temperaturas vão se manter nessa base, 13, 17, não vai diminuir muito. E aí, depois da segunda-feira, Clarissa, nós temos um período, segundo a previsão, que está um pouco distante ainda, né? Não, até terça-feira está mais ou menos, quase uma semana. Poderemos ter um período seco a partir do dia 1º até o dia 7 de setembro, mais estiagem. E até para dar um panorama de a partir de amanhã, né, Clarissa, que de acordo com a Defesa Civil, a dinâmica das instabilidades mudará ao longo dos dias, né? O sul do estado e a região central terão tempo severo, com risco de temporais e elevados acumulados de chuva em um curto período entre quinta e sexta. Começa aqui, tá? No sábado e no domingo muda o cenário, né? A chuva volumosa passa a atingir com mais intensidade a serra e os vales, enquanto o norte entra em alerta para episódios de tempo severo. Vai mudando, né, a instabilidade, mas começa aqui pela região sul e pelo centro do estado. Começa por nós aqui, por isso que é já a partir de amanhã.
0: Tá bem, obrigada, André Amaral, pelas informações. A gente vai dar então algumas das notícias de hoje, depois a gente faz um intervalo para acomodar nossa entrevistada aqui no estúdio. Enquanto vamos então com as informações de hoje, a Prefeitura de Pelotas promove agora no sábado, dia 29, o dia D de multivacinação. O foco principal é na imunização contra a gripe, ou seja, a influenza. A ação, que é coordenada pela Secretaria de Saúde, vai funcionar em 5 pontos da cidade, cada um com horário de atendimento próprio e disponibilidade de vacinas específica. UBSs da zona rural não participam desse mutirão. O atendimento acontece nas unidades básicas de saúde da zona urbana, na Casa da Vacina, no ambulatório da Universidade Católica, também no Mercado Central e no Shopping Pelotas. A maior parte dos locais funciona das 8 da manhã às 5 da tarde. A exceção é o shopping, claro, que atende até às 8 da noite, uma opção para quem só consegue ir justamente nesse horário. Nas UBS, na Casa da Vacina e no ambulatório da Universidade Católica, a oferta é mais restrita. Imunizantes de rotina, Covid-19 para maiores de 60 anos e influenza. Já o Mercado Central concentra a maior variedade de vacinas. Inclui o Covid-19 para idosos, HPV, influenza, hepatite B, tríplice viral, febre amarela e DT. No Shopping Pelotas, a oferta inclui HPV, influenza e Covid-19, essa última também, claro, restrita a idosos. Para se vacinar, basta levar a CPF e carteira de vacinação. Segundo a Secretaria Municipal de Saúde, a aplicação das doses só acontece depois da verificação da caderneta com análise do histórico vacinal de cada pessoa.
1: Então é isso, né? Vamos em frente, 11 horas e 22 minutos. E condutores de aplicativo, motoboys, mototaxistas e entregadores fizeram um protesto pelas ruas de Pelotas ontem, terça-feira, que terminou em ato em frente à prefeitura. O grupo reivindica melhorias urgentes na pavimentação da cidade e entregou uma carta com uma lista de pontos considerados críticos. Ainda na tarde de ontem, lideranças da categoria foram recebidas pelo prefeito Fernando Marrone no Paço Municipal. Segundo encontro entre a gestão e representantes do setor em menos de 2 semanas. O primeiro havia sido com motoristas de veículos elétricos. Participaram do encontro lideranças de 4 grupos, condutores de Uber e 99, motoboys, mototaxistas e trabalhadores de teleentrega. Segundo o presidente do grupo, GPEL, Giovanni Vilagra do Nascimento, a manifestação foi pacífica e a reunião positiva, mas a categoria segue cobrando ações concretas. Ele diz que entende, né, que os profissionais entendem melhor a situação da prefeitura, mas continuam dialogando e cobrando ações de melhorias. Segundo o prefeito Fernando Marrone, a gestão elevou o investimento em pavimentação de R$4 milhões no ano passado para R$14 milhões neste ano, valor que pode chegar a R$38 milhões com a abertura de novos processos de licitação. Marrone também apresentou às lideranças um projeto de mobilidade urbana enviado em regime de urgência à Câmara de Vereadores, que soma mais de R$200 milhões em investimentos previstos para requalificação da infraestrutura urbana. Notícia que a gente trouxe ontem no finalzinho do Contraponto. De acordo com o prefeito, o município tem hoje 400 quilômetros de vias sem pavimentação e uma frota de 350 veículos, número que dá dimensão ao impacto das condições das ruas sob o trabalho da categoria. Desculpa, eu acho que é uma frota de 350 mil veículos, não é?
0: Eu acho que está falando da frota do transporte público.
1: Ah, do transporte público, tá bem. A carência de infraestrutura, segundo ela, ele atinge tanto loteamentos populares, como Vasco Pires e Getúlio Vargas, quanto bairros de classe média alta, casos do Recanto de Portugal, no caminho para o Laranjal. Entre as obras detalhadas as lideranças, está o projeto do caminho do ônibus, a reestruturação das avenidas Manuel Antônio Pérez e Teodoro Miller, um viaduto na Avenida Fernando Osório e o programa Refrota, que prevê a compra de 15 ônibus elétricos e 6 carregadores para a frota municipal. Então, tá aí o protesto e as reivindicações dos condutores de aplicativos, motoboys, mototaxistas e entregadores, né? E a resposta, a reunião, né, com o prefeito Fernando Marrone.
0: E acho que é importante a gente trazer de novo essa informação da mensagem 24, foi encaminhada para a Câmara Municipal ontem de manhã, que foi justamente o tema desta reunião com os motoristas de aplicativo, porque essa é uma mensagem super importante para o desenho aí, né, da infraestrutura viária de Pelotas para os próximos anos. Então, a Prefeitura encaminhou em regime de urgência essa mensagem para a Câmara de Vereadores ontem de manhã, solicitando autorização para contratar uma operação de crédito junto à Caixa Econômica Federal, destinada justamente à modernização da infraestrutura viária urbana aqui da cidade. A proposta reúne projetos selecionados no ano passado pelo Ministério das Cidades em programas federais de mobilidade urbana, somando 202 milhões de reais em investimentos. Na mensagem que foi assinada pelo prefeito Fernando Marrone, a prefeitura afirma que a proposta está em conformidade com a Lei de Responsabilidade Fiscal e com a legislação vigente. Como justificativa para essas obras, o documento cita pavimentação degradada, pontos de estrangulamento, congestionamentos diários, a valorização do transporte público como uma estrutura central da mobilidade e a possibilidade de renovar a frota sem impacto significativo na tarifa. A contrapartida do município soma cerca de 5% do valor total financiado, com juros de 6% ao ano, abaixo da média praticada pelo mercado, carência de 20 meses e prazos de amortização entre 128 e 240 meses. O programa Refrota prevê a aquisição de 15 ônibus elétricos zero quilômetro e 6 carregadores para abastecimento, um orçamento aí de 57 milhões e contrapartida municipal de 3 milhões. O projeto Caminho do Ônibus contempla obras de drenagem, pavimentação, sinalização, paradas de ônibus e acessibilidade em 32 trechos, distribuídos por 10 regiões de Pelotas, somando 12,5 km de extensão. O investimento previsto é de R$ 52 milhões, de reais, com contrapartida de R$ 2,7 milhões. O pacote também inclui a qualificação das avenidas Teodoro Miller no Fragata, com 1.800 metros de extensão entre as avenidas Presidente João Goulart e Pinheiro Machado. Prevê aí alargamento de pista, faixas exclusivas para transporte público, ciclovia, sinalização completa, drenagem e revitalização de canteiros com áreas verdes, bancos, academia ao ar livre e playground. Também tem a previsão do corredor do Obelisco, na Avenida Manuel Antônio Pérez, no Arial, com 2.900 metros, entre as avenidas Domingos de Almeida e Delfonso Simões Lopes, incluindo duplicação da via, alargamento, faixas exclusivas e ciclofaixa, rede de esgoto, sistema de drenagem, reforço do pavimento e revitalização de canteiros. O corredor do Obelisco tem orçamento de 52 milhões, com contrapartida de R$ 2.700.000. E, finalmente, o projeto do viaduto, na Avenida Fernando Osório, que prevê pavimentação, sinalização, ciclovia, iluminação e paisagismo, em uma estrutura de 174 metros de comprimento, 14 metros de largura e 4 faixas. O investimento é de R$ 33,5 milhões, com contrapartida de R$ 1.700.000. Então, importante aí, é um baita projeto, é uma mensagem, né, que é o nome que assume os projetos que são emitidos pelo poder público municipal, executivo, né? Então, Essa mensagem 24 foi protocolada ontem de manhã na Casa, Câmara de Vereadores. Então, importante acompanhar esse trâmite.
1: É um projeto importante, né? Tomara que tenha um trânsito tranquilo na Câmara, né? Nas comissões e no plenário.
0: Oremos.
1: Vamos em frente.
0: 11h30 da manhã agora, a gente vai fazer o intervalo rapidinho e já voltamos com o Contraponto. Vamos entrevistar a professora Emanuele Gottes, ela que é a coordenadora da Clínica de Direitos Humanos, uma nova iniciativa aí voltada à defesa dos direitos humanos aqui em Pelotas, que é coordenada pela professora e vai enfrentar direto aí casos de racismo, machismo, etarismo e outras vulnerabilidades. Nós já voltamos para conversar com a professora. Vamos acomodá-la aqui no estúdio, já voltamos com o Contraponto.
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0: quarta-feira, dia 26 de agosto, agora são 11 horas mais 35 minutos. Tanto um recado aqui, estava conversando com o Manuel Porto Júnior, ele que é um dos nossos comentaristas de quarta-feira. O Manuel não vai poder participar, ele está em Assembleia Geral lá no Campus Pelotas. Então, estão tirando delegados para o Encontro Nacional do Sinasep. Então, para ele está mais complicado de entrar. Vamos, a gente deixou para sexta-feira. Sexta-feira, então, o Manuel participa de uma maneira extra, né? Nessa semana, justamente para fazer o seu comentário, que não vai ser possível de ser feito hoje. Agora sim, 11 horas mais 35 minutos. Aqui no estúdio está com a gente a professora Karine Emanuela Gótes dos Santos. Ela que é professora do curso de Direito da Universidade Federal de Pelotas. É advogada com dedicação exclusiva no Serviço de Assistência Jurídica da faculdade e é coordenadora da Clínica de Direitos Humanos. Clínica que é um projeto novo aí, sai da sala de aula para atuar diretamente em casos de violência de gênero, racismo, etarismo e outras violações de direitos humanos aqui na região. Para falar então sobre essa iniciativa, a gente vai conversar com ela, tá? Com a professora Karine, para entender aí o impacto dessa nova iniciativa aqui na cidade. Seja bem-vinda, professora. Bom dia.
1: Muito obrigada. Um bom dia a vocês. Obrigada por essa oportunidade de falar sobre o projeto.
0: Imagina, a gente que agradece a sua presença. Professora, então explica para a gente o que, que é a Clínica de Direitos Humanos e qual é o principal objetivo dela.
1: Perfeito. Então, a clínica, eu acho que é importante dizer que ela nasce assim de uma angústia, né? De uma experiência que a gente tem nos atendimentos prestados no âmbito de diversos projetos da Faculdade de Direito, que percebem que o atendimento pontual e individual de pessoas não é o suficiente para um enfrentamento adequado, né? De uma violência estrutural, social, que, portanto, é sistêmica de âmbito coletivo e de violação de direitos humanos. Então, essa angústia, ela significa perceber que o que estávamos fazendo ou o que estamos fazendo atende, talvez, individualmente o cidadão, a cidadã, mas não combate um problema que tem um caráter muito maior, estrutural, sobretudo de falha ou de ineficiência das instituições, que continuam permitindo com que os problemas aconteçam e venham a vitimar ainda outras pessoas. Então, a partir dessa percepção, a gente propõe uma formação acadêmica com base no modelo clínico, que significa não fragmentar saberes, que significa integrar diferentes áreas do conhecimento, fazendo com que o direito alcance outros projetos que são trabalhados lá nas ciências sociais, na sociologia, na antropologia, na ciência política, e por que não na área da saúde, na medicina, né? Porque o problema, quando ele é estrutural, ele tem tantas camadas que o tornam complexo, que o enfrentamento ou o atravessamento desse problema, tão somente sob o ponto de vista do ordenamento jurídico, não é suficiente. As estruturas continuam falhando, as pessoas continuam sendo afetadas por esses problemas e, de novo, por mais que a gente atenda, dê orientação e satisfaça o direito de uma única pessoa, o contexto do problema continua acontecendo, né? Então, é esse diagnóstico de um problema estrutural que faz com que a clínica seja necessária.
2: E por isso diversos conhecimentos agregados,
1: sobretudo da graduação e da pós-graduação juntas. Isso é um ponto que diferencia, por exemplo, o ensino tradicional, né? Então, a clínica, quando detecta um problema real, ela se volta para uma investigação que, com base em pesquisa, levanta dados a respeito do que sustenta esse problema, do âmbito da graduação e da pós-graduação, ou seja, alunos de ambos os níveis, né? E de diferentes áreas do conhecimento, para elaborar um produto que possa responder a esse problema, e levando esse produto, que pode ser uma nota técnica, um parecer, uma promoção de audiência pública, que envolva diversas instituições implicadas no problema, para que, de forma articulada, todos os envolvidos, né, nesse espaço de diálogo possam compreender de fato qual é o seu papel para que a solução daquele problema seja buscada de forma cooperativa, cooperada.
0: E o mapeamento dos problemas, talvez uma... não sei se é o caso de falar em hierarquização, é que eu acho que temos vários problemas, não é um ou dois, né? Como é que esse mapeamento ele é feito e essas... e esses encaminhamentos são organizados?
1: Na prática, né?
0: Entendi. Exato,
1: Nós falávamos antes que é um trabalho muito articulado, então a clínica não está isolada, né? Primeiro, ela tem um forte apoio da direção da Faculdade de Direito e que é pensada, inclusive, dentro do plano de desenvolvimento da unidade como projeto necessário, né? E também ganha um apoio super importante da Pró-Reitoria de Extensão e Cultura, que tem um programa chamado FIPEL no Território e que abraça a Clínica de Direitos Humanos como um projeto incubado. Então, nós temos apoio de diversas vertentes, né? De modo que ela está articulada com outros tantos projetos que têm o fluxo de entrada do diagnóstico de problemas, né? A começar pela própria Faculdade de Direito. Nós conversarmos antes de começar. O programa Acesso à Justiça na Rua, desde as enchentes de 2024, tem atuado com mais contundência no território e é interessante observar que, além do problema do território voltado para demandas climáticas, por exemplo, as mais periféricas, sobretudo por carências de direitos sociais, né, junto do problema vem outro. Então, nós temos um problema de violência de gênero, um problema de violência racial, um problema de desatendimento da infância, da maternidade, tanto na área da saúde quanto na área da educação. E a gente começa a observar que o problema nunca é isolado, nunca é só pensão de alimentos, né? Assim, um exemplo muito rápido. Então, quando a gente percebe que são muitas as camadas em torno daquele problema e que afeta uma coletividade inteira, o nosso atendimento pontual não resolve a situação, né? Então, esse fluxo, a entrada, ela vem dos outros projetos de extensão, que podem, então, repassar para a clínica uma amplitude maior de enfrentamento, né? Milton Santos é um referencial teórico importantíssimo para nós, porque ele nos ensina a pensar no problema como ele tem que ser pensado, de ordem coletiva. Porque uma pessoa, quando vivencia um problema, nunca é um problema só dela, é um problema social. E problemas coletivos e sociais não se enfrentam individualmente, né? Então, a clínica, ela quer ter essa capacidade de articular ações que trabalhem de maneira interinstitucional, cooperada, né? Interdisciplinar, multidisciplinar, graduação e pós-graduação, fazendo uma grande articulação, portanto, de ações que pretensamente possam combater, de fato, a estrutura dos problemas, para além daquela pessoa que foi orientada, atendida, né? Então, acho que isso pode ser a maior característica. E a segunda, eu diria, que eu também reputo muito importante, é que na medida que a gente trabalha de forma ou de caráter interinstitucional, e ao mesmo tempo, e esse é o maior propósito pedagógico, né, oferecendo para o nosso aluno esse tipo de atuação, é a prevenção. É evitando que novos conflitos possam acontecer, ou na medida em que várias instituições trabalhem de forma dialogada e cooperada, é possível, talvez, evitar problemas, né? Inclusive de custo para o poder público, quando um problema digamos assim, encarado como uma potencialidade e ele é evitado, né? A gente trabalha com a prevenção desse problema. Isso tudo para dizer, de forma mais prática, que nem sempre judicializar uma demanda é a solução, né? O que está faltando para que se possa, por exemplo, de forma mais prática, atender de forma mais adequada vítimas de racismo na cidade? Será que não falta na cidade uma delegacia especializada? De que modo que a Clínica de Direitos Humanos pode contribuir com isso? E hoje nós temos uma forte parceria sendo consolidada com a Casa da Igualdade Racial, né, com grande apoio do secretário Júlio Domingues e também do Ministério da Igualdade Racial, para que a gente possa estar com eles, né, então, não só atendendo pessoas que chegam até a Casa da Igualdade Racial com problemas, né, de como vítimas de racismo, mas também, para além disso, o que é possível fazer para que a cidade esteja mais preparada, para que o sistema de justiça esteja mais articulado, para dar uma resposta mais adequada para a complexidade do problema.
0: A senhora trabalha com extensão e no próprio SAGE, né, faz muitos anos, e aí é que eu lhe pergunto, a ideia da clínica, ela vem ocupar um espaço que já estava sinalizando um espaço vazio que precisava ser preenchido. O que eu quero me perguntar é o que a clínica se propõe a resolver já aparecia nesses outros projetos e que eles precisavam de um espaço que articulasse essas áreas diferentes. Eu quero entender por que a senhora veio com a proposta da clínica, se ela já vem para atender demandas que já existem, ou se foi uma questão de, vamos dizer assim, comparativo com outros locais do Brasil ou do mundo que tenham clínicas com essa proposta.
1: Perfeito. As universidades têm um núcleo de prática jurídica, que podem assumir a forma do serviço de assistência jurídica, que é o nosso caso da Universidade Federal, né? Qual é a proposta do núcleo de prática jurídica no ensino do direito? Proporcionar para o seu aluno prática real, né, de atendimento de pessoas, individualmente, pontualmente, né? De certa forma, esse atendimento pode sinalizar para um problema para além daquele caso individual, né? Violência de gênero é uma demanda que nós percebemos praticamente todos os dias no nosso atendimento, né? E o maior problema é que não bastasse a violência de gênero das relações pessoais, ela também pode aparecer dentro do processo judicial, que é a violência processual e é a violência institucional, no silêncio das instituições, né? Então, o problema é muito maior do que aquela mulher está enfrentando de forma individualizada, né? Então, para responder a tua pergunta, também do serviço de assistência jurídica, onde o atendimento é individualizado, é possível diagnosticar problemas que exijam um enfrentamento coletivo, portanto, sistêmico, estrutural, né? Outro exemplo que não da assistência jurídica, mas de outros projetos de extensão que a gente tem. Nós temos o Balcão do Consumidor e temos o Núcleo do Superendividamento. Durante a pandemia, e aí lá já se ensaiou um modelo clínico de atuação da nossa parte. Durante a pandemia, houve um pico de fraude de empréstimos consignados, vitimando quem? Idosos segurados do INSS. E não parava de aparecer, né, idosos segurados nessa situação, em plena pandemia, e o nosso atendimento até era remoto naquela ocasião. E mesmo assim aparecia muito. O que a gente percebeu? Sabe aquela expressão enxugando gelo que a gente sente de atender um e não funciona, e aí vem outro, e outra semana vem outro? É uma agonia perceber que o problema não é individualizado. E claro, isso aconteceu no Brasil inteiro. Mas como no território eu posso resolver isso? O que nós fizemos? Eu, professor Fernando, professor Antônio, que são os meus colegas, né, envolvidos nesses projetos, especialmente no atendimento do consumidor, né? Nós elaboramos uma nota técnica bem fundamentada, com base em investigação e dados, exploramos diversos relatórios disponíveis que tratassem do problema como um problema estrutural. E essa nota técnica foi direcionada para Ministério Público Federal, Estadual, Defensoria Pública da União e Defensoria Pública do Estado do Rio Grande do Sul. Façam algo de caráter coletivo, porque nós estamos percebendo que pontualmente não vamos resolver, né? E qual foi o nosso pedido? Audaciosamente orientar ou indicar que esses acordos de cooperação técnica que o INSS até então tinha com bancos fraudadores fosse cancelado, porque essa era a fonte da fraude, né? O INSS manter acordos de cooperação técnica com bancos que determinam descontos de parcelas nas aposentadorias e benefício assistencial de segurados do INSS. Então, esse é um exemplo de uma demanda que vem dos projetos de extensão e que a gente observou e percebeu, nós precisamos atuar de forma mais estrutural. Então, a nota técnica é um exemplo do que a clínica pode produzir com o intuito de fazer um enfrentamento.

0: e não simplesmente atender aquela pessoa que nos trouxe o problema, né? Então, e é por isso que tem uma estratégia de atuação que a gente usa, que é a metodologia baseada em projetos. É uma metodologia específica que faz diagnóstico de problema real do território, se volta para análise desse problema, elegendo um tema central de discussão, e aí é pesquisa, ensino pesquisa, e a partir dessa análise, dessa investigação de caráter, de natureza da pesquisa, desenvolve uma resposta na forma de extensão. É por isso que a clínica é ensino, pesquisa e extensão. Ela não fragmenta, ela nem consegue fragmentar, porque quando eu entendo que é complexo e entendo que eu preciso enfrentar uma estrutura que é ineficiente, eu tenho que trabalhar com essa perspectiva de ensino, pesquisa e extensão, né? E a metodologia de aprendizagem baseada em projetos é um ótimo ferramental para isso, né? Para realmente oferecer respostas, né? Porque eu acho que o nosso anseio todo é, além de proporcionar para o nosso aluno, para a nossa aluna de graduação, de pós-graduação, uma formação adequada à realidade social e ter essa percepção de ter essa coerência, né, de uma ética profissional pautada na realidade social, ao mesmo tempo que a gente promove isso, a gente dá uma resposta para a comunidade, né, com intervenção, com impacto social. Acho que esse é o nosso maior propósito. E além dessa metodologia, a litigância estratégica também é um termo interessante para a clínica, porque a gente não quer só reprimir o problema que já existe, a gente quer, pretendemos nos antecipar, né, ao problema, dialogando com instituições e verificando de que modo que a universidade pode contribuir para que aquelas falhas sejam superadas, mas isso tudo com muito diálogo e muita cooperação. Nos casos em que nos envolvemos nos últimos 2 anos, a gente percebe que talvez o maior desafio seja tirar as instituições do seu encastelamento, que elas venham, que elas consigam, que elas tenham a capacidade, por meio de seus agentes, óbvio, né, de dialogarem mais e de atuarem com mais cooperação, né? Acho que todos temos a ganhar com isso.
1: A clínica pretende, então, não sei se criar, mas articular um banco de dados específicos sobre...
0: Também. Um dos objetivos é sistematizar dados, e é por essa razão que o direito precisa tanto de outros saberes, né? A estatística, outras metodologias empíricas que a gente precisa se apropriar, né, de outras unidades, nos articularmos com outras unidades da universidade, né? Termos uma boa articulação com as pró-reitorias. A pró-reitoria de assuntos estudantis está muito nos apoiando. A pró-reitoria de ações afirmativas e equidade também é uma unidade que nos apoia muito, para que a gente possa, de dentro para fora também, né, estarmos preparados para atender não só a comunidade, mas também o nosso aluno, a nossa aluna, que está como cidadão, como cidadã, nesse ambiente também, né? É um trabalho de grande articulação, diálogo e cooperação.
1: Mas esse vai ser um banco público, imagino eu.
0: Na medida do possível, sim, emitindo relatórios, né, e preservando dados sensíveis, porque tem dados que a gente, de fato, não pode publicizar, né? Mas, como é o objetivo da clínica também, no ensino, pesquisa e extensão, elaborar produção científica, naturalmente, boa parte do que vamos fazer será divulgado e publicizado. A produção científica também é um produto, que eu comentava antes, importante para a clínica, porque ela dá base para o impacto social que pretendemos fazer. Né?
1: Maravilha.
2: Não, eu quero saber como é que, de que forma esse trabalho pode influenciar as políticas públicas diretamente, né? Porque eu toquei antes nesse assunto, né? De que maneira influencia, pode influenciar, na verdade.
0: É uma ótima pergunta, porque eu acho que esse é o nosso maior propósito, né? Quando a gente pretende trabalhar de forma articulada com outras instituições, a gente quer intervir, né, na promoção de políticas públicas, né? Tem um aspecto, acho que é uma premissa que nos move enquanto formação acadêmica de profissionais do sistema de justiça, né? Porque é um projeto que parte da Faculdade de Direito, né? Que é a necessidade desses profissionais terem consciência da sua realidade social. E a nossa realidade social é de uma extrema desigualdade, né? Que tem características bem básicas, podemos dizer assim, que coloca classe, raça e gênero como categorias estabilizadoras dessa desigualdade.

0: faculdade, né? E eu acho que o aluno, a aluna em formação, precisa compreender essa realidade de desigualdade partindo desses indicadores, né? A gente tem hoje muito claramente que mulheres, dados do IBGE, ganham 70% do salário dos homens, né? O mesmo vale para pessoas pretas e pardas, que ganham muito menos do que a população branca. Isso são dados do IBGE. O que, que a gente vai fazer diante desses dados, né? Outro dado com relação à classe, a gente já sabe que pessoas que moram ou que passam a maior parte da sua vida na periferia têm um elemento aqui de preterição na sociedade, né? O simples fato de morarem ou nascerem a partir de um determinado local as coloca numa situação de desprestígio, né? Tanto social quanto cultural, né? Isso é uma violência, é um modo de tratar as pessoas de maneira distinta e dando privilégios para outras pessoas que não se encontram nessa situação. Isso precisa ser pautado. Uma coisa que eu acho que é bem importante dizer é que a clínica, ela partindo desse olhar para a realidade, porque ela se incomoda com o problema real. Ela está atenta ao problema, ela não sublima esse problema. Ela entende como algo grave, que é a desigualdade social, né? E a partir disso, o que vamos então propor para esse enfrentamento estrutural, né? Que é trabalhar com outras instituições implicadas naquele problema. Então, eu citei o exemplo antes do racismo, que já percebemos que na cidade as ocorrências são sistemáticas e estamos entendendo que levar ao governo do estado do Rio Grande do Sul uma proposta ou um pedido bem fundamentado de que é necessária uma delegacia especializada em Pelotas pode ser uma maneira de fazer um enfrentamento mais adequado, né? Na questão da violência de gênero, realmente é algo que nos preocupa muito, porque eu primeiro tenho um olhar para os profissionais que estão atuando no enfrentamento da violência de gênero. O CNJ, Conselho Nacional de Justiça, tem um protocolo chamado Protocolo de Julgamento com Perspectiva de Gênero. Eu costumo dizer que o fato de existir um protocolo no sistema de justiça que ensina os profissionais do modo como eles precisam atuar já é uma evidência de uma carência de formação a respeito desse assunto. Então, que comecemos por nós. Nós pautamos isso em sala de aula? O que estamos fazendo na extensão, na pesquisa e no ensino de forma articulada para esse enfrentamento mais sistêmico, né? Então, isso para mim é dar condições ao nosso aluno, à nossa aluna, de trabalhar de uma forma a intervir na elaboração e na execução de políticas públicas.
1: Professora, quando a gente marcou essa entrevista, comentei com a senhora que nós publicamos aí as inscrições para os estágios, né, previstos 4 vagas para graduação e 4 para pós-graduação, justamente aí qualquer área do conhecimento. E aí aquela notícia teve um alcance bem grande no Instagram, o pessoal se compartilhou bastante. Essas inscrições acabaram agora na segunda-feira, né? Agora, acredito eu que vai fazer a seleção, eu queria lhe perguntar, como é que foi a procura por essas vagas?
0: Superou todas as expectativas e, inclusive, eu, quando formulei o edital, pensei, eu acho que a primeira chamada para a clínica precisa ser sem restrições. E aí, então, se pensou em toda e qualquer graduação e toda e qualquer pós-graduação. Vieram candidatos da medicina, das artes visuais, da matemática, da geografia, e aí agora eu tenho vontade de acolher a todos, mas tem uma limitação de vagas. Então, isso significa dizer que o enfrentamento de violação de direitos humanos é um anseio de toda a comunidade acadêmica, né? Então, agora eu estou com essa difícil tarefa de selecionar 8 candidatos e talvez tenha que fazer um novo chamamento, né? Porque a lista de espera vai ficar ali, né? Também podendo ser chamado, então é uma primeira experiência, digamos assim, embora já existam ações sendo realizadas, né, antes dessa nova equipe chegar, me parece que a clínica tem uma grande oportunidade de crescer, né, com o apoio da própria universidade, da Faculdade de Direito, da PREC, né, e também porque foi bem compreendida pela comunidade acadêmica. Então, acho que para o ano de 2027, possivelmente tenhamos uma nova chamada para novas equipes serem formadas a partir das ações que vamos formular.
1: E como é que está sendo essa carta de intenção?
0: Sim, uma carta de intenção.
1: Como é que você
0: li todas elas e é encantador, assim, perceber o que move esses alunos, essas alunas a estarem conosco na clínica, né? Que embora seja um projeto que parte da Faculdade de Direito, é, na verdade, a Faculdade de Direito vem se somar a nós para que a gente possa pensar junto, né? Em possíveis respostas aos problemas sociais, que são problemas de todos nós, né? Então, são cartas belíssimas que eu tive, assim, a grata satisfação de receber e é um sinalizador de que podemos estar num caminho certo, né? Como universidade, como pedagogia, né? Como uma ética profissional que desejamos promover para os nossos alunos, nossas alunas.
1: Maravilha. Tem alguma previsão de quando sai o resultado?
0: Acredito que até sábado eu consiga publicar o resultado. Eu já li todas as cartas, né? Ansiosa, já fui lá dar uma olhadinha, mas a partir do dia 8 já temos uma reunião marcada, né? E aí muitas ações virão a partir de setembro e espero contar com vocês para poder fazer a divulgação da clínica e o impacto social que ela pretende promover.
1: Maravilha, professora. A gente com certeza deixa a porta aberta. A senhora sabe o quanto admiramos a extensão e essa articulação entre ensino, pesquisa e extensão. Acho que isso é fundamental e realmente é um espaço que otimiza. Isso é notável, é de celebrar sempre. Muito obrigada.
0: Nós que agradecemos.
1: Obrigada, professora. A gente conversou com a professora Karine Emanuela Gottens dos Santos. Ela que é professora do curso de Direito da Universidade Federal de Pelotas. É advogada com dedicação exclusiva no Serviço de Assistência Jurídica da Faculdade e coordenadora da Clínica de Direitos Humanos. Lançada agora, a próxima semana, vai ter a primeira reunião com esta equipe nova, no dia 8 de setembro. Então, tá bem. Vamos acompanhar esse trabalho super importante aí para a região de Pelotas. Meio dia, mais um minuto, vamos fazer um intervalo rapidinho e já voltamos com o contraponto.
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0: volta com o Contraponto dessa quarta-feira, dia 26 de agosto, agora meio-dia mais 5 minutos. Seguimos com as notícias do dia. A gente não deu ainda esta mesmo, pode dar gramaral contigo.
1: Pois é, e a Secretaria de Transporte e Trânsito segue com o trabalho de sinalização horizontal, pintura de faixas, em trechos da cidade que passaram recentemente por obra de pavimentação da Secretaria de Obras e Pavimentação. A ação começou na Avenida Adolfo Fetter, no Laranjal, da ponte de acesso até a Rua Cidade de Aveiro, no Recanto de Portugal, e segue hoje para a Avenida 25 de Julho, nas Três Vendas. Nesta terça, a equipe da Secretaria de Transporte e Trânsito revitalizou a faixa de pedestres próxima ao posto Azeredo, no trecho da Adolfo Fetter, bastante utilizada pelos jovens do projeto Remar para o Futuro. A sinalização havia ficado parcialmente apagada após a colocação de asfalto na pista. A equipe também repintou as sinalizações de pare e as divisórias das pistas dos dois sentidos desse trecho. No mesmo dia, a pintura também foi revitalizada na Avenida Domingos de Almeida, próximo à Rua Armando Fagundes, no Areal. Nesta quarta, a Secretaria de Trânsito realiza a sinalização horizontal em dois trechos da Avenida 25 de Julho, nas Três Vendas, via que recebeu recentemente reperfilamento e tapa-buracos da Secretaria de Obras. Também nesta quarta, pela manhã, o setor de educação para o trânsito realiza uma blitz educativa voltada a ciclistas no centro de Pelotas, em alusão ao Dia Nacional do Ciclista. A data é celebrada oficialmente em 19 de agosto, mas a ação foi adiada por causa das chuvas. Então...
0: Muito bem, meio-dia mais 7 minutos. E consumidores que compram em lojas virtuais internacionais são alvo de um golpe que circula por e-mail e simula notificações dos correios. A fraude alega que a mercadoria está retida por algum órgão de fiscalização e cobra uma taxa de importação que é inexistente. O Procon Pelotas emitiu um alerta sobre a modalidade, que segue ativa mesmo sendo uma das mais recorrentes contra o consumidor. O maior perigo da mensagem está no link enviado. É claro, infectado por vírus e capaz de direcionar a vítima para uma página falsa de acompanhamento da encomenda. Segundo o coordenador do Procon Pelotas, o Cristone Costa, os golpistas costumam usar endereços de e-mail ilegítimos e variados como ponto de partida da fraude. Para se precaver, o órgão recomenda atenção à presença de caracteres especiais, como o asterisco, o cifrão, o jogo da velha, o ponto de exclamação ou o underline, e de palavras como alfândega, mercadoria ou encomenda, logo no remetente da mensagem. E aí explica o Cristone Costa, que é o coordenador do Procon aqui de Pelotas. Assim como os erros de português, os símbolos e vocábulos são indícios da tentativa de desfalque financeiro, explicou então o coordenador do Procon Pelotas. Então, o que fazer ao receber a mensagem? Não abrir nem responder e-mails suspeitos. Evitar clicar em links e não baixar arquivos anexados são as principais formas de se proteger. Denunciar e bloquear o remetente também ajuda a proteger outros usuários das plataformas de comércio eletrônico. Consumidores podem consultar na página da Receita Federal a lista de empresas autorizadas a operar em regime de remessa expressa, entre aspas, remessa expressa. Segundo o coordenador do PROCON, se a transportadora não constar oficialmente nessa relação na página da Receita Federal, trata-se de fraude.
1: Meio-dia e 10 minutos. Francisca e Jesus.
0: Já vamos. Está chegando por aqui.
1: Se colocando ali. Francisca. Já está? Já subiu ou não? tem que editar o nome ali. Tem que editar o nome ali. Enquanto
0: Chica, Chica já é de casa, mais do que. Já é mais do que íntima dos equipamentos da rádio. Já resolve dois toques.
1: Enquanto isso, vamos dar uma temperatura: 17,6 graus. Sensação térmica 17,6, a mesma. Umidade relativa do ar 85%. Hoje não teremos chuva, né? Mas a partir de amanhã teremos sexta, a quinta e sexta. Tudo bem, Chica?
2: Olá, tudo bem? Mais uma vez, muito obrigada pelo espaço. Obrigada, Rádio Com, André, Clarissa. A equipe técnica, né, aí, muito obrigada. É isso, né, é uma mudança de temperatura drástica e a previsão de fortes chuvas, né. E também entrando muito nisso da previsão do tempo e das questões climáticas, ontem teve, ainda estivemos presentes, né, enquanto Conselho Municipal de Direitos das Mulheres, lá na Universidade Católica de Pelotas, teve a inauguração da Rede Lilás. A Rede Lilás, que é um importante equipamento que a cidade de Pelotas ganha, né? É, também muito pensando na estruturação e na formação de profissionais que atuam na área da saúde. Então, ontem estavam presentes a representação do Ministério da Saúde, estava presente também a secretária estadual de das mulheres, a Secretaria Municipal de Política para as Mulheres, o nosso Conselho Municipal de Direito das Mulheres e representação também do Conselho Municipal de Saúde, né? E também estava lá, tomei a liberdade enquanto Conselho Estadual de Saúde, mas estava lá a convite da Universidade enquanto Conselho de Direitos das Mulheres. E lá foi sinalizado algumas coisas que são importantes para nós. Nós estamos ainda no Agosto Lilás, essa atividade ocorreu dentro desse Agosto Lilás, e ali o Ministério da Saúde mostrou algumas iniciativas federais que são importantes e vão ser definidoras, né, aí na política, não só da política de saúde, da política de cuidado, mas também na rede de enfrentamento às violências, como, por exemplo, explicou como é que funciona o atendimento psicológico às mães atípicas, que é online e já está disponível nas plataformas do Ministério da Saúde, que é importante, é uma reivindicação de muito tempo, né? Tanto dentro do movimento das mães atípicas, quanto no movimento de mulheres, que se tem esse suporte psicológico para essas mulheres, né? Também mostrou um programa do governo federal na área da saúde referente à prótese dentária, né, ao atendimento dentário das mulheres que são vítimas de violência. Isso também é uma reivindicação de muito tempo do movimento de mulheres e também de toda a atuação que a gente vem fazendo frente à prevenção de violências e também a atendimento às vítimas de violência, em função que essas mulheres chegam a perder todos os dentes em função da forte violência, né, que elas sofrem. Então, o governo federal, atendendo a essa demanda, implanta esse programa que vai ser importantíssimo de impacto social no restabelecimento também, não só psicológico, mas também de saúde bucal dessas mulheres vítimas de violência. Também sinalizamos aí o governo, né, ao governo estadual, a importância do investimento massivo. Quando a gente fala de política de prevenção e política de enfrentamento às violências, nós delimitamos aí que é importante o orçamento dentro disso, né? Não dá só para a gente colocar em programas específicos, mas a gente tem que pensar nas leis de diretrizes orçamentárias como um todo. Então, nós sinalizamos e falamos à secretária da importância, inclusive, da estruturação dos conselhos, né? Da interligação dos conselhos, e a nossa fala também foi na importância fundamental da inclusão tecnológica, na rede de tecnológica de todas as secretarias, na verdade, dentro de uma perspectiva de sistematização de dados. Por exemplo, já explico. O que é isso? O que isso significa? Hoje, o abusador, né, ou a pessoa que comete a violência, ela consegue se mobilizar dentro do Estado sem, muitas vezes, ser detectado. Então, ele é detectado dentro de uma comunidade, ele vai e muda para outra comunidade, para outro território. E nisso, os dados vão se perdendo. O que que a gente luta e propõe, né? E nós, enquanto Conselho da Mulher, sinalizamos para a secretária a importância da rede integrada de tecnologia. Porque essas pessoas, elas vão acessar a rede de educação, elas vão acessar a rede de saúde, elas vão acessar a rede de assistência social, e que esses dados sejam interligados. Por quê? A pessoa que já tem ali um registro, né, de violência, seja ou aquela mulher vítima de violência, ela é identificada em uma outra comunidade que não é aquela da sua ligação, do seu território, automaticamente tem que disparar um alarme para todas as outras, né? Dizer, olha, essa mulher não está mais no seu território, ela está morando em outro território. Porque isso também nos auxilia na rede de proteção, né? Quando aquela mulher der entrada, por exemplo, na saúde, já vai saber que aquela mulher tem um histórico de violência. E se ela ainda está com aquele cara que cometeu a violência, essa rede vai disparar um alerta aí até para as patrulhas Maria da Penha.
0: Né? É que ontem a gente fez uma entrevista com o Dr. Desmop.
2: Ah, sim.
0: E ele estava falando exatamente disso.
2: Olha!
0: O quanto se faz a denúncia e depois eles vão atrás da mulher para fazer a
1: não
0: questão...
1: Não localizam, né?
0: A questão da proteção. E não acho mais. A pessoa se muda, não avisa e...
2: Para ver como é uma demanda importante, né? E nós estávamos falando na parte da tarde sobre a importância disso, dessa rede interligada. Também na importância do preenchimento correto do SINAI, né? Que é aquele formulário da área da saúde. E a secretária também, estadual das mulheres, colocou que vai ter um outro formulário que a área da saúde vai preencher. Mas colocamos que não basta só a área da saúde. É necessário que a área da educação e outras áreas também tenham formulários específicos de preenchimento. Sabemos que a área da saúde, a área da educação, as escolas têm, né, essa notificação, tem que ter esse protocolo de notificação. Porém, sabemos de toda a conjuntura fora da realidade do papel, né, e de como que muitas vezes é perigoso, né? E a fragilidade de todo o sistema educacional. Por exemplo, as professoras, enfim, atuam naquela comunidade. As comunidades estão faccionadas. Muitas vezes, tu assinala a violência, tu tem que voltar para a escola, tu trabalha naquele local. Como é que tu faz, né? Então, isso os profissionais da área da educação nos colocam, né? Então, a gente faz, claro, a gente faz a sinalização. Mas de que forma a gente faz essa sinalização de uma forma segura? Né? Tem que ser com a interligação, tem que ser com o trabalho do Conselho Tutelar, Conselho da Mulher, Conselho do Idoso, dos Conselhos de Assistência Social, né? Com a Secretaria, com a rede. Pelotas tem uma rede, mas essa rede tem que funcionar em todos os seus aspectos, inclusive no aspecto tecnológico. Outra coisa que a gente luta bastante é a importância da internet, do acesso à internet livre. Não é mais aceitável que a gente não tenha pensado pontos de internet livre na cidade. A gente tem que ter esses pontos, porque é uma rede de faz parte da rede de proteção ao acesso à internet, faz parte da rede de proteção comunitária, inclusive o acesso livre à internet. Ah, mas aí vai, já escutamos isso, né? Aí vai ser um ajuntamento de gente, que seja um ajuntamento de gente utilizando a internet. É um direito. O acesso à tecnologia, ele é um direito. Claro, ah, mas aí é muito jovem, não sei o que e tal. Bom, aí vai se ver e estruturar de acordo com a realidade de cada comunidade como que vai fazer isso de uma forma ordenada, de uma forma tranquila. E a comunidade, e aí que nem eu digo, nas comunidades não mora animais que não saibam né, se comportar perante um fato tecnológico, né? Moram pessoas que necessitam da tecnologia, inclusive como suporte de trabalho, como suporte educacional e como suporte de violência, né? De enfrentamento às violências. Então, internet livre na UBS, internet livre em praças públicas, internet livre em escolas, isso é fundamental. Porque ali são pontos que as pessoas podem chamar um socorro, chamar... Quem é que hoje tem dinheiro para toda hora estar colocando dados móveis? O trabalhador não tem. Coloca uma vez para garantir ali o chip e vai colocando a cada tanto tempo. Então, é preciso, sim, um suporte tecnológico, e é uma falsa ilusão que todo mundo tem acesso à internet, que não tem, né? Então, colocando muito isso, foi importante esse encontro. O GAMP também estava presente, foi muito interessante e fundamental. Também colocamos, hoje estou vindo, né, da uma atividade da Santa Casa, que a Lídia, fui convidada através da Lídia, né, da Bad Lídia, que é uma ativista cultural, mas também ela é uma profissional da área de comunicação, né? E aí nós fomos lá dentro da semana da saúde do trabalhador, também pensando no Agosto Lilás. E aí levei o material do conselho e tudo, mas também falamos para os funcionários ali daquele hospital, e que foi uma iniciativa pioneira, uma iniciativa importante de chamar pessoas da comunidade para irem lá colocar aspectos que são relevantes. Importante, colocamos ali, até a Lídia deu essa ideia de fazer um material do próprio hospital para informação dos funcionários, para multiplicação de informação, que essas atividades do enfrentamento da rede de violência contra as mulheres, ela seja incorporada na CIPAT, por exemplo, né? Na CIPA, que isso também é importante. Então, tudo isso são iniciativas que a gente está participando ativamente, que a gente está levando trabalho e alertando, né, que os municípios, eles têm compromisso. Uma outra coisa que eu vou trazer aqui, que eu achei, assim, me deu uma alegria muito grande de escutar do Ministério da Saúde, da representação que ali estava do Ministério da Saúde, isso é em primeira mão, né? Foi em primeira mão ali para as pessoas que ali estavam. Eu acho que a gente tem que ir atrás mais sobre isso, e bem rapidinho, né? Porque eu acho que já está no horário, né? De colocar que o Brasil, né, apresentou uma proposta para a ONU, né, e para os órgãos competentes ali que cuidam dessa parte, referente que o feminicídio se transforme no CID, em um CID. O que que isso impacta, né? O CID é a classificação de doenças, né? Então, o que que isso impacta? Impacta nas notificações e na notificação correta, inclusive das coisas ligadas ao feminicídio, como transtornos, enfim, outras coisas que são ligadas ao feminicídio. E também, mas não só isso, não é só sobre isso, é dizer que o feminicídio é sim uma questão de saúde popular, é uma questão de saúde, e reconhecer isso, que é uma questão importante de pandemia, é fundamental. Ainda está em processo de análise, enfim, mas já teve um primeiro parecer favorável, que vai mudar totalmente a forma e a visão de como a gente encara as questões da violência contra a mulher, e de como que a gente notifica e faz essas notificações de forma correta ali, e também para procurar trabalhos de escuta. Só para concluir, a secretária também estadual das mulheres, né, da Secretaria Estadual de Mulheres, colocou que vai haver um investimento do governo federal no programa de escuta dos homens. O que que isso significa? Significa que esses homens vão poder procurar um tratamento especializado, vão procurar um suporte para que rompa esse ciclo da violência, né? E com isso eles não reproduzam mais as violências que cometeram, né? Que não reproduzam mais, inclusive, na criação dos seus filhos ou em outros relacionamentos. Isso para nós também é fundamental, é importante, e a gente vai, enquanto conselho, né, vai estar ali também sinalizando com as meninas ali do Conselho Estadual de Mulheres para auxiliar nessa fiscalização mais perto aí, né, para ver se realmente vai se cumprir e que se cumpra, né, isso o mais rápido possível. Então era isso, muito obrigada, Fala Comunidade. Tá aí, ah, e dizendo que saiu o protocolo, ontem foi disseminado aí o protocolo, falando nas questões climáticas, né, o protocolo de segurança aqui, ó, vou ler bem rapidinho, que é um protocolo importante. Protocolo Mulheres e Emergências Climáticas, diretrizes, e isso são, é uma coisa fundamental, importante, quando a gente fala nas emergências climáticas e quando a gente fala da importância desses protocolos frente a essa crise climática e pensando na questão dos abrigos. Então, era isso, o protocolo está circulando nos... Eu posso passar aqui para vocês, né? Assim como o censo do lesbocídio, que é muito importante. Estamos na Semana da Visibilidade Lésbica e ali vem dados muito importantes e fundamentais. Muito obrigada, Fala Comunidade, fica por aqui. Mais uma vez, obrigada pelo espaço.
0: Obrigada, Chica. A gente ouviu aí a Francisca Jesus, ela que é presidenta do CONDIM, Conselho Municipal de Direitos da Mulher, e que participa aqui toda quarta-feira, trazendo aí a voz das periferias da cidade. Agora, 12:26, está com a gente também, vai entrar agora por link, a Fernanda, a Fabiane, meu Deus, Fernanda Figueira, ela que é professora da Universidade Federal de Pelotas, participa com a gente aqui, já participou em outras pautas, né, professora, inclusive do projeto Ruas de Lazer, lembrei, Ruas de Lazer, mas agora ela está aqui como moradora do Laranjal, com demandas aí importantes para a Prefeitura de Pelotas, justamente na limpeza de valetas, coisa que tem deixado aí a população preocupada, né, justamente pensando na previsão do El Niño e de um acumulado de chuvas considerável aí para os próximos meses. Professora, seja muito bem-vinda. Bom dia. Conta pra gente o que aconteceu.
3: Bom dia a todo mundo. Obrigada. Sempre bom estar aqui com vocês. Hoje não tão bom, porque o motivo não é feliz, como sempre, né? Eu sempre venho para falar de coisa boa, arroz de lazer e tudo mais, mas hoje não, hoje é para falar de um problema crônico do Laranjal. Eu moro no Laranjal, nós temos um grupo de WhatsApp dos moradores ali dos arredores da Rua Espírito Santo, Avenida Espírito Santo, ali naqueles arredores do posto de saúde, onde a gente tem um problema crônico ali de alagamento daquela rua, e assim, desde quando eu me mudei para o Laranjal, que a gente solicita que seja feita a limpeza da valeta, que é o mínimo, né? A gente entende que uma obra grande de macro drenagem exige muito mais tempo e dinheiro para execução, mas a limpeza da valeta deveria estar dentro do organograma da prefeitura, né? Periodicamente passar na rua e limpar a valeta. Mas não é isso que a gente vê. A valeta ela foi limpa a última vez, efetivamente limpa, em 2024. Como em 2025 a gente teve um ano de laninha, um ano que não choveu tanto assim, os problemas eram menores. Mas com a previsão de El Niño para agora, para 2026, o meu primeiro contato novamente com a prefeitura de forma mais incisiva para solicitar a limpeza da valeta foi feito em 27 de março e a gente nunca teve retorno. Aliás, para não dizer que a gente nunca teve retorno, eles respondem, eles falam com a gente no WhatsApp, eles mandam um protocolo de atendimento, mas eles não enviam as equipes. Bom, foi uma comoção na rua, né? Os vizinhos todos apavorados, porque com a valeta obstruída desse jeito, já num nível de saturação bem alto, qualquer chuva, 10, 20, 30 milímetros, a rua alaga. E aí começa o caos, né? Criança que não vai para a escola porque não tem como sair de casa, tem morador que sai cedo para trabalhar e não consegue voltar para casa porque não acessa a rua, Tem moradores que relatam que tem familiar doente que não consegue receber equipe médica para tratamento. E é a rua do posto de saúde, então o Laranjal inteiro fica sem um posto de saúde, sem acesso ao posto de saúde, porque a rua do posto alaga, né? Tivemos recentemente alguns problemas ainda maiores, porque aquela semana passada, que choveu muito, muito, muito, a rua ficou durante 5 dias intransitável. Então, durante 5 dias, os moradores ficaram presos, alguns deles relatando que a água chegou a entrar dentro das casas, e o servidor da prefeitura que nos atendeu, o Solis, disse que não adianta limpar a valeta. Palavras dele. Ele disse que os moradores são retardados, palavras dele, por acreditar que a limpeza da valeta vai resolver um problema que é de macrodrenagem. E aí temos um impasse, né? Porque, sim, desobstruir a valeta faz com que o escoamento seja muito mais rápido, e a prefeitura colocar a bomba lá na saída da São José do Norte, na beira da praia, ajuda a escoar essa água cada vez mais rapidamente. Então, isso com certeza, sim, eu acho que qualquer ação de mitigação do problema vai melhorar, né? Tem também uma notícia de fato junto ao Ministério Público, que foi arquivada, e aí eu reabri ela recentemente, porque a gente voltou a ter problemas, né? Em 2025 a gente ficou ali meio que num período de tranquilidade, porque não tinha chuvas com acumulados tão volumosos assim, mas agora em 2024 a gente precisou reativar para informar o Ministério Público de que a gente não tem tido a limpeza da valeta, que acaba acumulando água, daí é foco de mosquito da dengue no verão, foco de enchente no inverno. E aí, recentemente, a prefeitura se manifestou aqui no dia 20 de agosto de 2026, relatando que a valeta encontra-se limpa e em condições adequadas de conservação. Hoje mesmo eu enviei esses vídeos para vocês, né, essas fotos, mostrando que a valeta não encontra-se limpa, não encontra-se em condições adequadas de conservação. Ela está bastante saturada. A gente já tem um acumulado de chuvas muito grande.
4: Não tem como ela sair, porque o cano está lá embaixo.
3: E a valeta vai transbordar, né? A gente vai ter problemas. Essa aí é a saída da São José do Norte, né, que toda a água ali da Triunfo, São José, a Avenida Espírito Santo, toda São José do Norte, ela drena por esse canal para chegar até a beira da praia. E ele hoje de manhã estava nessa condição.
0: Olha
3: de
0: só,
3: saturação.
0: Para quem está acompanhando, o cano está completamente submerso. Né? O cano está completamente submerso.
1: E qual é o setor, qual é a secretaria, professora?
3: Eu tenho feito, desde o dia 27 de março, solicitações junto à Secretaria de Serviços Urbanos e Infraestrutura. Eles me passaram, inclusive, um protocolo de atendimento. Eu fiz algumas denúncias junto à ouvidoria. Eles me passaram também o contato do Solis e do Thiago da Drenagem, que para eu fazer contato com eles. O Solis chegou aí lá na rua, onde ele colocou algumas máquinas e realizou a retirada de uma vegetação muito densa. A equipe ficou de retornar para finalizar o serviço, mas não voltou. Então, eu coloquei junto. E daí, quando eles não voltaram, queria deixar também aqui registrado que eles foram e fizeram essa limpeza parcial no dia 21 de julho. E eu enviei para a secretaria, via WhatsApp, o resultado da limpeza ineficiente, né? Eu mandei para a secretaria via WhatsApp no dia 21, 22, 25, 31. dia 6 de agosto, 13, 17, 21, 24, 25, os registros de que a limpeza que eles realizaram foi bastante ineficiente, e reiterei durante todos esses dias a solicitação de limpeza das valetas. Eles não me retornaram com um prazo ou com um motivo pelo qual não voltaram, não me falaram nada e colocaram junto a essa denúncia no Ministério Público esse ofício dizendo que a valeta está limpa. Então, eles sabem que a valeta não está limpa, porque eu tenho relatado isso quase que diariamente, e eles mesmo assim, não sei se por uma falha de comunicação do próprio setor, e não quero acreditar que isso seja má fé de forma alguma, mas fico chocada com a falta de comunicação mesmo, né, do setor. Tu envia eles criam um canal para comunicação que não tem se comunicado, né? Porque eu tenho mandado o registro da limpeza ineficiente da valeta e eles têm pedido para que eu fizesse contato com o Solis, com o Thiago, e mesmo assim eu faço contato com todo mundo. Mas a gente não tem tido retorno. E os vizinhos, toda vez que começa a chuva, fica todo mundo apavorado, né? Todo mundo se apavora.
0: Claro. É complicado mesmo, a gente está tentando rodar os vídeos aqui. Mas olha aí, é realmente bem, bem difícil. A gente vai fazer uma versão escrita dessa conversa e encaminhar, então, entrar em contato com a Prefeitura de Pelotas para entender o que pode ser feito, né, para dar conta aí dessa situação. A gente agradece, professora. Não sei se a senhora quer colocar mais alguma coisa.
3: Ah, não, eu agradeço muito, sim, a possibilidade de vir aqui contar para vocês e contar para um número maior de pessoas o estado que está, né, a nossa vida lá no Laranjal, né. Acho que está pecando bastante nessa questão da zeladoria, da limpeza das valetas. Acho que a prefeitura tem que organizar melhor um cronograma para que as valetas sejam limpas, sem que a gente precise toda hora demandar, e que pelo menos durante a demanda alta eles consigam dar conta de limpar, porque anunciar milhões de recursos vindo para justamente as obras de micro e macro drenagem e nos deixar alagando é bastante indignante, assim, né?
0: Sem dúvida. Tá bem, professora Fernanda Figueira, a gente agradece muito a sua participação aqui no Contraponto, e vamos entrar em contato então com a prefeitura para entender.
3: Muito obrigada.
0: O que está acontecendo. Obrigada, professora. Gente, agora 12:38. Contraponto vai ficando por aqui. Já agradecendo a companhia de todos vocês. Nós voltamos amanhã, a partir das 11 horas da manhã, aqui na 104.5 FM e também nas redes sociais da Rádio Com Pelotas, no Facebook e no YouTube. Valeu pela companhia. Até amanhã.
1: Até amanhã.

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0: 15h02.
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0: Boa tarde, ouvintes. Começa mais uma vez pelas ondas livres da 104.5 Rádio Com FM, mais um Vozes do Mundo. Esse programa aqui é um projeto de extensão vinculado ao curso de Relações Internacionais da Universidade Federal de Pelotas. Eu sou o professor Fábio Duval, apresentador desse programa e coordenador desse projeto. Temos aqui na operação da Paraferrari Eletrônica José Luiz Moraes, sem quem nada disso aqui aconteceria. Nesse programa que tem uma parceria aí há 9 anos, está no 9º ano de trabalho com a Rádio Com, uma parceria minha do projeto e da Universidade Federal de Pelotas, com a Rádio Com, muito profícua, nesse programa que tem como objetivo trazer os grandes temas da política internacional numa linguagem palatável e acessível ao grande público, de modo a demonstrar como os fenômenos internacionais afetam a nossa vida cotidiana. Veremos em breve muitos reflexos da crise no oeste da Ásia, o Oriente Médio, como também chamamos. Nesse momento em que uma política de alianças ocorrendo em função dos conflitos, dos vários conflitos no Oriente Médio, o oeste da Ásia, eles engendram a possibilidade de uma guerra de proporções maiores. Levando em consideração que nós temos duas frentes de guerra, a OTAN, pelo menos, a OTAN contra a Rússia em território ucraniano e Estados Unidos e Israel contra Irã no Oriente Médio, ou Oeste da Ásia, como a gente chama. Por que a gente chama de Oeste da Ásia? Oeste da Ásia para mostrar que é muito mais uma continuação do território asiático do que efetivamente uma visão orientalista do Ocidente, como o Oriente, naquele livro do Eduardo Said, o Orientalismo, eles consideram essa questão o Oriente Exótico, por exemplo, o Meio Oriente Exótico. É uma linguagem, uma terminologia cunhada pelos europeus, enquanto o Oeste da Ásia é um termo que mais propriamente pode ser apropriado pelos habitantes do Oeste da Ásia. Para conversar aqui nesse programa de hoje, que temos muitos temas para tratar, eu vou chamar os alunos do curso de Relações Internacionais que compõem a mesa, Marcelo Parmigiani, Gabriel Eli, Luiz Carlos de Freitas, começando com Gabriel Eli, para se apresentar e dar o seu alô para a plateia. Gabriel Eli, que é o decano do programa, está quase se formando, vai fazer um TCC, mas vai continuar no Vozes do Mundo. Vozes do Mundo é uma casa aberta para quem participou do Vozes do Mundo. Inclusive, eu falei com o Caio Souza essa semana, que participou durante muito tempo aqui no Vozes do Mundo com a gente. Ele disse que vai fazer uma participação especial, uma ponta aqui no Vozes do Mundo. Gabriel Eli, a palavra é tua.
1: Boa tarde, Fábio. Boa tarde, mesmo. Boa tarde, ouvinte. Muito obrigado por mais uma vez receber sua casa. Fique com a gente. Eu trago aqui um pedido do Ministério da Justiça da Turquia, que foi emitido, que acionou a Interpol para tentar prender o Benjamin Netanyahu, no caso da flotilha global Sumut. Tem também uma carta publicada no Le Monde por um grupo de cerca de 100 ex-diplomatas e embaixadores da França e do Reino Unido, condenando justamente a limpeza étnica perpetrada por Israel na Palestina. E o Delays Prieya, presidente colombiano, impondo silêncio, né, à mídia colombiana e às 20 emissoras da paz.
0: Beleza. Luiz Carlos de Freitas.
2: Boa tarde, professor. Boa tarde, pessoal que está nos acompanhando. Boa tarde à mesa. Hoje eu vou falar um pouco sobre o BRICS-PI da desdolarização, uma matéria que saiu no Brasil de Fato. Além disso, um estreitamento de relações entre o Canadá e a China. A Tailândia enxergando o BRICS como uma plataforma estratégica para ampliar comércio e investimentos, e algumas outras coisas, como por exemplo o cancelamento da eSports Nations Cup, que tem um pouco mais a ver com jogos e esportes no geral, e talvez ainda, se der tempo, a gente veja sobre alguma questão do Nepal e China, relacionada a um desastre natural que ocorreu no dia de hoje.
0: Desabamento brutal, eu vi as cenas No Instagram, saiu uma imagem, as pessoas correndo, daqui a pouco vem aquele desabamento e varre todo mundo pela frente.
2: Isso, aquilo ali, que pelo que eu vi, foi um... ainda está no final das monções, um evento natural, chuvas, que acontece, sim, chuvas extremas e tudo mais, e ao mesmo tempo tá no momento em que as geleiras estão descongelando, então provavelmente ocorreu um deslizamento de terra num dos rios próximos ali, acabou formando uma barragem natural, A água acumulou, represou ali, só que logicamente aquilo ali estourou em algum momento e ocorreu aquele grande fluxo.
0: A imagem parece a de Brumadinho.
2: Eu falei a mesma coisa quando eu vi a primeira vez. Me lembrou muito os desastres que aconteceram no Brasil.
0: Um monte de lama descendo. A imagem que eu vi era numa estação de metrô ou trem, sei lá, uhum. Coisa que valha. E as pessoas correndo, saindo de dentro da estação e aquele negócio vindo. Marcelo Parmigiani.
3: Muito boa tarde, professor Fábio Duval. Boa tarde aos colegas da mesa, ao seu José Luiz, que cuida da técnica, todos nossos amigos, nossas amigas, rádio ouvintes, quem está acompanhando também pelo YouTube. Olha, a minha pauta para hoje, professor Fábio, é um pouquinho mais light, se comparada dos demais colegas. Quero trabalhar um pouco, convidar todos os nossos rádio ouvintes, o pessoal que está sempre no Voz do Mundo, trabalhar um pouco com o senhor aí, com os colegas, a questão de cinema, de cultura, de música. Afinal, ontem nós tivemos, né, a triste notícia da morte da Dolly Rebecca Parton Dean, a famosa
0: Dolly Parton.
3: Dolly Parton, nascida em janeiro de 1946, 19 de janeiro de 1946. Falecida ontem, 25 de agosto de 2026, 80 anos. Ela que viveu praticamente a vida toda no Tennessee. Ela que teve uma infância bastante paupérrima, muito pobre mesmo. E que foi, com certeza, uma das artistas mais emblemáticas da segunda metade do século XX. Algumas pessoas poderiam até questionar, né, professor Fábio, colegas, mas uma apologia à cultura norte-americana? Não, arte não tem fronteiras. Acredito que é necessário destacar isso aí também no campo das relações internacionais. A arte e cultura sempre tem que ser muito bem-vinda. E o trabalho artístico da Dolly Parton, além de ter ela igualmente um trabalho empresarial, um trabalho de filantropia, um trabalho no cinema, na produção, o trabalho dela é um trabalho artístico de grande, grande importância e que transcende a fronteiras, né, professor Fábio?
0: Sim, sem sombra de dúvida. Eu estou procurando aqui, eu vou botar um trechinho de uma música dela para o pessoal reconhecer pela voz, porque às vezes a gente falando Dolly Parton, eles não vão reconhecer, mas tocando a música, o pessoal reconhece quem é.
3: Exato, ela inclusive, ela acumula royalties das maiores expressões em termos de trilha sonora. Sim, um famoso filme Guarda-Costas.
0: Isso, Bodyguard.
3: É, porque o filme com Kevin Costner teve a música que ela escreveu, que ela interpretou, né, também trabalhada por outro artista.
0: A Whitney Houston,
3: exatamente, professor Fábio. Que também já faleceu. Né? Então ali ela simplesmente arrebentou a fita, muito bem quista por todos os estadunidenses. E uma
0: e
3: pessoa
0: um trabalho social, né?
3: Muito forte, divulgação de livros infantis, trabalhava também produção artística para jovens, incentivava a carreira artística e fez, de uma certa forma, um soft power para os Estados Unidos, mesmo não sendo engajada politicamente em movimentos de partidos. Ela tinha, assim, uma carreira e uma prática social vinculada às comunidades mais paupérrimas do Sul, sobretudo do seu estado natal, Tennessee, que, diga-se de passagem, o estado natal também do grande Elvis Presley.
0: Sim, e ela tinha essa ascendência muito grande da música country, né?
3: Isso, exatamente.
0: Eu vou botar aqui um trecho de Jolene, que é uma música muito famosa dela, que também foi parte de um filme no qual ela atuava, porque a Dolly Parton era atriz também.
3: Sim, muitos filmes ela produziu, né? Muitos filmes ela produziu. 9 to 5 também.
0: Uh-huh.
3: E, claro, agora o pessoal vai poder curtir com a música que o senhor vai colocar.

0: essa foi a Dolly Parton. Acho que muitas pessoas vão associar. Agora que eu botei a música, vão associar a cantora pela voz, pela lembrança dos filmes, etc. Mas vamos falar um pouquinho de soft power, então, explicar para as pessoas o que é o soft power. Queres falar, Marcelo?
1: Não, fica à vontade, professor. Tá.
0: O soft power se diferencia do hard power numa definição primeiramente feita por Joseph Nye, um cientista político americano, um internacionalista, vamos dizer assim, porque ele meio que fundou no institucionalismo liberal o campo de estudo das relações internacionais. O campo de estudo das relações internacionais começa lá em 1919, na Universidade de Aberystwyth, no país de Gales, quando se cria a primeira cátedra de relações internacionais no mundo. Logo depois da Primeira Guerra Mundial, sobre a qual nós vamos falar hoje mais um pouco. Mas o Joseph Nye é um cientista político muito importante para o campo das relações internacionais, porque ele cria o termo, diferencia o hard power, que é o poder militar, bélico, o poder duro, o poder do poder material, econômico, transformado em poder militar. E o soft power, o poder suave, que é aquele poder de influência no cenário internacional. Então, muitos países têm um grande soft power. Por exemplo, os britânicos. Os britânicos têm a BBC, a British Broadcast Corporation. Entrou um cara que gosta de falar que a gente defende o Lula aqui. Mas, enfim... A gente analisa criticamente o Lula também. A gente analisa criticamente tudo nas relações internacionais. E o programa de relações internacionais. Agora eu perdi a concentração aqui, fui olhar o comentário.
2: BBC, professor.
0: BBC. Os britânicos tiveram o Império Britânico. O Império Britânico se desenvolveu por pelo menos 3 séculos. 3 séculos de hegemonia do Império Britânico. E disso resultou um grande poder de legitimidade, que foi utilizado pelo Estado inglês, pelo Reino Unido posteriormente, para fundar a British Broadcast Corporation, a corporação de mídia britânica. E ela exerce uma grande influência, seja pela BBC World News, que a gente acompanha em vários lugares do mundo, como também os Estados Unidos, com a CNN, com os filmes de Hollywood. Tudo isso é soft power. O Brasil tem um soft power forte também, o futebol, o samba, a cultura brasileira. Por exemplo, a gente viu nos anos 60 o Tom Jobim levar a bossa nova para os Estados Unidos cantando com o Frank Sinatra. Tudo isso é soft power, poder de projeção de influência de um Estado nas relações internacionais pelos seus aspectos culturais, educativos e por aí vai. Queria falar mais alguma coisa?
1: O soft, ele não tem aquele caráter intimidatório que isso. O hard possui. Né?
0: E o importante é ter o smart power, que é o poder de jogar com todos os poderes quando eles são mais estrategicamente utilizáveis num determinado momento. Mas isso é bem teoria de relações internacionais, mas é legal a gente falar aqui pro ouvinte ficar familiarizado com esses termos que... seguidamente entram nos debates sobre relações internacionais na mídia, inclusive na mídia tradicional os caras falam em soft power, né?
2: É um conteúdo que acabou sendo disseminado, né?
0: Mas vamos falar em soft power, vamos entrar na questão dos jogos.
2: Pois é, dando um contexto só pro pessoal, estava para marcado pro final desse ano, acho que em novembro, de 10 a 15 de novembro, se não me engano, a Esports Nations Cup, que é basicamente um campeonato mundial de esportes, ou jogos online.
0: Jogos eletrônicos.
2: Isso, exatamente. E dentre esses jogos estavam alguns que são jogados no planeta todo, os mais famosos, como por exemplo Counter-Strike, League of Legends, Valorant, Dota, Rocket League, enfim, uma coleção de jogos que logicamente movimentam um mercado muito grande, né? A questão é que esse evento, que ia reunir basicamente as seleções de cada país, os melhores jogadores de cada país, foi adiado para o ano que vem devido ao contexto regional ali do Oeste.
0: Ele ia ser na Arábia Saudita.
2: Isso, ele seria em Riad, na capital da Arábia Saudita, mas ele acabou sendo prorrogado para o ano que vem.
0: É importante a gente falar que a Arábia Saudita, com Mohammed bin Salman, o príncipe, que é o rei, é o príncipe, mas é o rei, porque o rei está em condições precárias de senilidade. O Mohammed bin Salman fez o plano Vision 2030, Vision 2030, Vision 2030, que é a Visão 2030, que é um plano de longo prazo, para que nem tão longo prazo, que é 2030, está aqui na esquina, mas um plano para que até 2030, com os royalties do petróleo, que a economia mundial com certeza vai passar por uma descarbonificação em algum momento, que o petróleo vai acabar. Os sauditas estão usando as receitas do petróleo para fazer uma nova Arábia Saudita. Uma Arábia Saudita que vai ser o hub de transportes, de entretenimento, de cultura e de executivos, business, né? Um hub de negócios. Para isso, eles já chamaram uma feira de jogos, um campeonato mundial de jogos dentro de Riad, na Arábia Saudita.
2: Isso, exatamente. Esse campeonato, ele tinha uma atenção a mais porque ele é um campeonato de nações, né? Era basicamente, ia ter, por exemplo, o time brasileiro de algum jogo que iria lá para participar. Já aconteceu desde o ano passado, inclusive, a EWC, que é a eSports World Cup, que seria basicamente agora os times campeonato brasileiros que classificarem, ou os times dos Estados Unidos, os times de qualquer lugar que classificarem, iam pra lá e jogavam. Por exemplo, um dos jogos, eu sei que a premiação total foi $1 milhão. Isso significa
0: tipo
2: muito.
0: Tipo Copa do Mundo versus Olimpíada.
2: É mais ou menos nessa ideia. E justamente o que o senhor vem falando sobre essa projeção da Arábia Saudita se encaixa em ramos que a gente normalmente não pensa. Você não imagina que um país vai buscar financiar um grande evento multiesportivo na área dos jogos, dos esports, dos games. Mas que isso também revela as intenções dessa maior projeção da Arábia Saudita. Fora todos os projetos de arquitetura, de construção de novas cidades, eles tinham aquele projeto daquela cidade verde futurista, atravessando todo o deserto. Sem falar também as questões relacionadas ao próprio futebol, a atração de grandes atletas, valores significativos para você buscar os melhores atletas do mundo e trazer para o campeonato saudita. Realmente, esse plano de inserção, de expansão da Arábia Saudita, utilizando muito do soft power e do dinheiro vindo do petróleo, exatamente como o senhor já tinha falado, realmente tem acontecido. E, que nem o senhor falou, 2030 está logo aí.
3: Tem outro ponto também, né? Também
0: vai, Gabriel.
3: Tem outro ponto também, inclusive, da Arábia Saudita em relação a isso, que a Arábia Saudita, inclusive, ela vai sediar a Copa do Mundo de futebol em 2034.
0: Beleza, o Gabriel é torcedor do Grêmio, né? Eu ia dizer que ele era torcedor do Inter, mas ele ia me matar. Aqui no ar. Assassinato no ar.
3: Imagina.
0: O locutor erra o time de preferência e assassinato.
4: E amanhã tem Grenal ainda por cima.
0: Não, então seria num momento nevrálgico. Eu não entendo nada de futebol, mas e jogo pessimamente. Esportes com bola, eu sou um descoordenado.
2: O senhor não é tem... dos esportes também,
0: professor? Não, dos esportes, eu gosto de esporte na água. Gosto de esporte na água, eu gosto de velejar. Mas tem uma coisa interessante, os esportes estão cada vez mais se disseminando, né? A gente vê todo mundo jogando no celular, em tudo que é lugar. Israel, o serviço secreto israelense, Mossad, está usando o Pokémon GO, saiu no The Cradle hoje, o Pokémon GO para rastrear alvos no oeste da Ásia, para bombardear os alvos no oeste da Ásia. Aí o cara está jogando Pokémon GO lá, pum! Cai um míssil, um drone atira um míssil no sujeito. Então tem os vários lados da tecnologia, né? A gente vê as big techs americanas rastreando todo mundo, o Facebook, o Instagram pegando as informações, catando as informações. E alguns países se blindam, como é o caso da China, que tem suas próprias redes sociais para não dividir os dados com as big techs, né? Mas o Vale do Silício, o tecnofeudalismo, chegou para ficar. E os jogos são também online, são também uma forma de rastrear as pessoas ao redor do planeta. Porque tu tá jogando ali no computador, tem uma câmera te filmando, né? Na verdade, hoje em dia, em qualquer lugar que tu fores, tem uma câmera te filmando.
4: É verdade.
0: O teu próprio celular que tu tá usando, a tua câmera tá te filmando. 1984, o livro 1984, que fala de uma distopia em que o Grande Irmão tem inclusive o Ministério da Verdade para alterar a história.
4: E pelo celular o Grande Irmão sabe onde nós estamos.
0: O Grande Irmão sabe de tudo.
4: O Grande Irmão sabe onde nós estamos,
0: é
4: como nós
0: nos
4: deslocamos.
0: O Big Brother que saiu, tem programa de televisão aquele que tem rastreamento. É baseado no livro 1984. Que eu ia dizer? Bom, uma questão importante. A gente falou de Arábia Saudita. Agora vamos remontar um pouco à Primeira Guerra Mundial. A Primeira Guerra Mundial, ela começa em 1914. Mas, na verdade, ela começa muito antes de 1914. Ela vai de 14 a 18. E 19 tem as conferências de paz, se resolve toda a questão. E depois de alguns anos tem a crise de 29, etc. E depois de alguns anos a gente tem de novo uma Segunda Guerra Mundial. De novo uma guerra mundial, a Segunda Guerra Mundial. Mas a Primeira Guerra Mundial começa com um sistema de alianças, que vem desde do século XIX, final do século XIX, no início com a Entente Cordiale, no início do século XX, 1904, a Guerra Sino-Japonesa. As tensões começam a se delinear. Russo-japonesa, desculpa.
1: Mas
0: russo-japonesa.
1: Tem a Sino-Japonesa também. Tem a Sino-Japonesa, que é anterior.
0: Guerra Sino-Japonesa, Russo-Japonesa. França e Inglaterra começam a se juntar. Depois se juntam a eles o Império Russo. E do outro lado, a Alemanha, Império Austro-Húngaro e Japão se alinham também. E a gente tem, a partir daí, o estopim da Primeira Guerra Mundial é o assassinato do Francisco Ferdinando, do arquiduque Francisco Ferdinando, na Áustria, da Áustria. Mas foi assassinado em Sarajevo, né, se não me engano.
1: Sarajevo.
0: Sarajevo, que...
1: 28 de junho de 14. A Bósnia, que era administrada pelo Império Turco-Otomano até 1908, passou para controle do Império Austro-Húngaro e é uma região ainda marcada pela presença de muçulmanos, né, professor Fábio?
0: Sim. É a Dalmácia, né? A antiga Dalmácia.
1: Antiga Dalmácia.
0: Do Império Turco-Otomano. Inclusive, a Turquia hoje fala no neo-otomanismo, de expandir a Turquia. Né? Eles estão cooptando os curdos agora para tentar arrefecer as rivalidades de longo prazo dos curdos. Mas o que aconteceu na Primeira Guerra Mundial, de formação de alianças, antes de ter um estopim que estourou na Primeira Guerra Mundial, está acontecendo no oeste da Ásia e com as duas guerras em questão hoje em dia. Irã, Rússia e China são aliados. No início desse mês, se fez um pacto de defesa mútuo, o Acordo de Meca, entre Arábia Saudita, Turquia e Paquistão. Três estados sunitas que estão em volta da grande região onde aparece o Irã, que é xiita e que é aliado do eixo da resistência, que conformado pelo Hezbollah no sul do Líbano, pelo Hamas, que já está acabando na faixa de Gaza, e pelos Ansarallah, os Houthis, no Iêmen. O caldo está entornando. No dia 7 de agosto, se não me engano, fizeram o pacto em Meca. Turquia, Arábia Saudita e Paquistão. Três estados sunitas que rodeiam o Irã, que é xiita e que tem essas outras alianças. No meio de tudo isso, Israel, que é os Estados Unidos no Oriente Médio, e a visão dos Estados Unidos é fazer uma hegemonia israelense no Oriente Médio com a tomada do sul do Líbano, a expansão para a Cisjordânia e a tomada da faixa de Gaza. E destruir, junto com o auxílio do Conselho de Cooperação do Golfo e estados nele presentes, como a Arábia Saudita, Emirados Árabes Unidos e os outros demais, Bahrein, Qatar, etc., formar uma liga ali anti-iraniana no Oriente Médio para promover, então, a hegemonia israelense na região em função do lobby sionista do qual a gente sempre fala aqui. São muitas interconexões e todas elas conflitivas. Dia 20 desse mês, seis dias atrás, menos de uma semana atrás, os Houthis, que já haviam bloqueado o Estreito de Bab el-Mandeb para os navios sauditas, e já tem 48 navios sauditas que não puderam passar pelo Estreito de Bab el-Mandeb e não puderam fazer negócio com seus parceiros no sudeste da Ásia, eles começaram a atacar de novo a Arábia Saudita. Aí a gente vê que esse pacto feito no dia 7 entre Turquia, Arábia Saudita e Paquistão, pacto de defesa conjunta, ele não está muito operacional. Porque nem Paquistão nem Turquia se meteram contra o Ansarallah. Mas podem vir a se meter. E a gente pode ter um estopim para uma crise mais forte, levando Turquia, Arábia Saudita e Paquistão, mesmo que o Paquistão tenha tentado intermediar as relações com o Irã, junto com Estados Unidos e Israel. Difícil o Israel... É difícil esse pacto, porque a Turquia quer atacar Israel, no final das contas. Né? Com esse pacto, ele quer garantir que uma agressão de Israel contra a Turquia seja defendida pelos outros dois. Mas aí é bem intrincado. E aí tem o problema de que a Arábia Saudita faz parte dos acordos abraâmicos e tem relação com Israel. É o sionismo no Oriente Médio, é o sionismo árabe, é a Arábia Saudita, que são os salafitas jihadistas, wahhabitas da Arábia Saudita, que querem promover o sunismo extremo nessa região, então com mais outros dois sunitas. Só que aí tem o problema de Israel, que Israel é contra a Turquia é contra Israel, e querem se matar. É um pacto que provavelmente não vai funcionar plenamente, mas ele já mostra a articulação dos estados da região para se defenderem de algum momento mais extremo dentro desse cenário conflituoso. Ao mesmo tempo em que isso está acontecendo, o Irã, que está bloqueado navalmente pelos Estados Unidos, os portos estão bloqueados, eles não estão conseguindo sair com os cargueiros, porque são interceptados no mar da Arábia e no caminho para no Índico, no caminho para o sudeste da Ásia, eles estão reforçando um outro tipo de transporte, não o marítimo. Utilizando a perna do eixo de transportes, corredor internacional de transportes norte-sul, que liga a Rússia pelo Cáspio e Ásia Central ao Irã, e as novas rotas da seda, que levam em ferrovias e rodovias o petróleo iraniano para a China. Mas todos esses caminhos terrestres que o Irã está fazendo para exportar o seu petróleo e o seu gás para a China, principalmente, e receber comida e drones, etc., e mandar drones para a Rússia no esforço de guerra contra a OTAN na Ucrânia, ele é muito mais custoso. Ele é muito mais custoso do que transportar por mar. Porque num petroleiro, num navio de carga de containers, a gente vê nas fotos, eles são carregados até o cume com as mercadorias que vão ser transportadas. Se a gente vai por terra, mesmo que numa ferrovia, são vários vagões que comportam menos containers do que um navio. E tem um custo maior operacional, né? Porque precisa manter as estradas de ferro, precisa botar combustível, diferentemente do mar. Ninguém tem que pavimentar o mar. O mar é pavimentado ao natural, a menos que haja um maremoto, como tem existido. Falar nisso, a gente tem tido momentos muito dramáticos no cenário internacional, de terremotos, maremotos, etc. A gente teve na Venezuela, Colômbia, depois o Etna na Itália estourou, agora o deslizamento por causa das monções no Nepal, daqui a pouco começam a estourar os vulcões do Japão e do Pacífico. Mas vamos fazer um intervalinho, daqui a pouco a gente volta com muito mais para vocês.
5: 15 horas e 34 minutos.
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0: Vamos trabalhar. Boa tarde, ouvintes. Voltamos com o segundo bloco do Vozes do Mundo nessa tarde, do dia 26 de agosto, 15h36 da tarde. Temos mais 24 minutos aqui para fazer o programa. Eu vou passar a palavra para... Quem é que quer pegar a palavra agora?
2: Olha,
0: Luiz Carlos.
2: Posso dar uma continuidade de...
0: Estreito de Hormuz, vai lá.
2: Não, era sobre o Nepal ainda, sobre os desastres naturais.
0: Nepal.
2: Isso, hoje cedo a gente estava comentando aqui antes do programa começar, ocorreu um desastre natural no Nepal, na fronteira com o Tibete, que é um território da China, que basicamente foi um grande deslizamento de terra que acabou ocasionando numa enchente, e isso afetou várias cidades do próprio Nepal e também algumas cidades do Tibete, inclusive infraestrutura, todas as questões ali. Se vocês buscarem as imagens, vai ficar mais claro entender isso daí, até porque lembra muito os desastres naturais que já aconteceram no Brasil, como Brumadinho e Mariana, né?
0: Uhum.
2: Bem, ainda não foi batido o martelo, por assim dizer, de como ocorreu isso ou qual que é a causa dessa questão. Algumas evidências já apontam que o provável motivo foi estar numa época de monções naquela região. Monções são aquelas chuvas torrenciais, acontecem naturalmente em toda aquela região ali do sul da Ásia, né? Sudeste.
0: Sim,
2: asiático.
0: Na Índia.
2: Isso,
0: também.
2: Principalmente na Índia, a gente é muito habituado a ver isso. Essas chuvas já haviam ocorrido alguns dias anteriormente. Houve um terremoto de magnitude 4.4, 4.5, algumas fontes falaram isso, e isso ocasionou um deslizamento de terra que provavelmente bloqueou um dos principais rios da região e acabou formando uma barreira natural, quase como uma represa natural. Isso fez com que o fluxo de água começasse a ser bloqueado ali, até que chegou um momento que essa represa natural ela acabou se soltando, logicamente, porque não foi feita para estar ali. E com isso você teve esse grande volume de água, lama, rochas, tudo seguindo o curso natural do rio. O problema é, o rio passava por várias regiões que eram habitadas, né? Existem cidades aí que ficavam na costa desse rio com mais de 50 mil habitantes. Isso não só no território do Nepal, mas também no território chinês, que inclusive teve até portos que foram afetados ali, alguns portos secos. Existem vários veículos fazendo a cobertura desse incidente. A exemplo, a BBC, como o professor já tinha falado ali, pode fazer. Ainda não se sabe exatamente o número de vítimas e nem de desaparecidos. A cada momento que se atualiza, acaba crescendo um pouco mais. Existem vários países que já anunciaram que irão auxiliar essas questões, desde dos próprios países envolvidos, então Nepal e China, mas também a Coreia do Sul, a Índia, se oferecendo também. Desde doação de alimentos até outras coisas, como o pessoal humano mesmo. Já tem cerca de 150 pessoas, 160 que já são dadas como falecidas, mas ainda mais como desaparecidas. Aí o número já está chegando aí para mais dos seus 500, quase 600 pessoas desaparecidas. Aí nas próximas horas a gente vai ter mais informações sobre isso.
1: O número de mortos vai subir, seguramente.
0: Vai subir, porque quando forem fazer as buscas, né? Mas é uma tragédia. Como eu estava falando no final do bloco passado, a gente está tendo um processo de movimentação das placas tectônicas no globo. Teve terremoto na Venezuela e na Colômbia, que ficam nas bordas da placa de Nazca, onde o Brasil está inserido. O Brasil está no meio da placa de Nazca, por isso não tem terremoto aqui forte. Depois estourou o vulcão Etna na Itália. Agora no Nepal e, na, e no Tibete e na China. E um pouquinho da Índia. Daqui a pouco vão estourar os vulcões do Pacífico. Né? Ou vão começar a ter terremotos no Japão ou na Tailândia, como já teve, maremoto, coisa assim. É muito complicado o processo pelo qual o mundo está passando. Não é um apocalipse, tomara. Mas parece. Gabriel Eli.
3: Sim, perfeito. É, falamos de Turquia e de Israel mais cedo. Então, a Turquia ela pediu nessa sexta-feira, agora a última, dia 21, que sejam emitidos alertas vermelhos da Interpol contra o primeiro-ministro de Israel, Benjamin Netanyahu, e o israelense Afex Moscovitch, réus em Istambul por genocídio. O anúncio foi feito pelo ministro Akin Gürlek e responde aí a um pedido da flotilha global Sumut. O ministro declarou: no âmbito do processo judicial relativo ao ataque em águas internacionais contra os ativistas da flotilha e em conformidade com os mandados de prisão emitidos em 14 de julho de 2026 contra Benjamin Netanyahu e Afek Moscovitch por genocídio, o Ministério da Justiça solicitou ao Ministério do Interior que emita o alerta vermelho visando sua prisão internacional. Só lembrando aqui, o mecanismo funciona como uma solicitação para que autoridades policiais de outros países localizem e detenham provisoriamente Netanyahu e Moscovitch até uma eventual extradição. Não se trata, assim, de um pedido formal de prisão. Né? Uhum. Agora cabe à Interpol decidir sobre o tema. E cada país membro, né, pode decidir se cumpre ou não o alerta.
0: Só fazendo uma parênteses aqui, o que é a Interpol? A Interpol é uma cooperação internacional de polícias. No Brasil, a responsável por cooperar com a Interpol é a Polícia Federal, ou as respectivas polícias federais dos países, né? As polícias nacionais, seja lá o que eles tenham e o formato que eles têm. Quando os países que são signatários do acordo da Interpol, o acordo de cooperação policial internacional, eles precisam observar esses alertas. Ele dá um alerta vermelho para ir bota alguém com a necessidade de ter a sua prisão feita em outros países. A polícia só prende provisoriamente. Depois os países vão ter que passar por um outro processo, que é o da extradição para o país para o qual está se pedindo, no qual está se pedindo a prisão. Então, por exemplo, o Netanyahu sai, vai a Cisjordânia, se bem que a Cisjordânia é ocupada, vai a Beijing prende ele e manda ele para a Turquia ou manda ele para o TPI, porque ele tem um pedido de prisão no Tribunal Penal Internacional também. Mas aí vai depender se o Estado vai ter um acordo de cooperação para fazer a extradição para Turquia ou não. Em suma, esse alerta vermelho para o Benjamin Netanyahu é um golpe midiático. É um golpe retórico. Ele sabe que o Netanyahu não vai ser mandado para lá, mesmo porque o Netanyahu não vai sair de Israel, a não ser para os Estados Unidos, que não vão entregar, não vão cooperar. Então ele sabe muito bem, é que nem o Vladimir Putin, que tem um pedido de prisão do TPI. Até hoje ninguém entregou o Vladimir Putin. O Vladimir Putin vai para a China não vai entregar o Vladimir Putin para o TPI. Então essas organizações internacionais, elas têm os seus limites. Não há uma justiça global com autoridade para exercer essa justiça global. Tudo é acordo e tudo depende de aceitação de jurisdição. Se eu não aceito a jurisdição de um tribunal internacional, então eu simplesmente faço ouvidos moucos para o que aquele tribunal determina. Vai lá, Gabriel.
3: Sim, perfeito. E esse pedido ele foi respaldado por um mandado de prisão já expedido por uma vara criminal de Istambul que julga Netanyahu e outros 34 acusados da revelia. Segundo o processo, os réus respondem por crimes contra a humanidade, genocídio, privação de liberdade qualificada, tortura, lesões corporais intencionais, destruição de propriedade, pilhagem qualificada e apropriação indébita de veículos de transporte. Ainda falando sobre Israel, de alguma forma, foi publicado no sábado, dia 22, uma carta no jornal francês Le Monde, que condena a limpeza étnica realizada por Israel na Palestina, publicada por um grupo de cerca de 100 ex-diplomatas e embaixadores da França e do Reino Unido. Eles defendem uma atuação coordenada dos dois países para fazer cumprir o direito internacional da Palestina e evitar acusações de dois pesos e duas medidas. De novo, lembrando aqui que as fontes que eu trago são, que as informações que eu trago são do Brasil de fato. Entre essas medidas estão o apoio e aplicação das decisões da Corte Internacional de Justiça e do Tribunal Penal Internacional, a suspensão dos acordos comerciais da União Europeia e do Reino Unido com Israel em razão de violações de direitos humanos, um embargo às transferências de armas e o fim da cooperação militar bilateral, a garantia de acesso irrestrito de ajuda humanitária a Gaza, além da entrada de jornalistas, diplomatas parlamentares, e a proibição do comércio com os assentamentos israelenses, incluindo investimentos, seguros e serviços financeiros. A carta também propõe medidas contra investidores e instituições que financiem ou construam assentamentos em territórios ocupados, incluindo restrições financeiras, criminalização da compra de propriedades em terras palestinas confiscadas e retirada do status filantrópico de organizações que financiem colônias. De novo, né, professora, se trata, acho que, de novo, de mais um ato midiático, por assim dizer, né, porque é quase nula a chance disso realmente acontecer, mas já lança, mais uma luz em relação à limpeza étnica que Israel está perpetrando.
0: Uma questão que é importante, existe uma questão de legitimidade no cenário internacional.
3: Sim,
0: legitimidade é um conceito importante. Quem tem legitimidade é quem pode atuar legitimamente com a aceitação dos outros de sua atuação. Quando eu perco legitimidade, eu perco acesso a muitas coisas, como fluxos de comércio, fluxos financeiros, fluxos de investimento, como, por exemplo, perder legitimidade dos Estados Unidos quando invadiu o Iraque ilegalmente e o Afeganistão em 2001 e 2003, respectivamente, há 25 anos atrás e 23 anos atrás. A gente viu que o anti-americanismo no mundo cresceu naquela época. Agora é a mesma coisa quando o Trump faz a sua guerra comercial. O anti-trumpismo cresce no mundo, né? Então isso é perda de legitimidade no cenário internacional. Então tem uma questão importante. Tem uma coisa importante no cenário internacional, que é manter a legitimidade para estar aberto a todos esses fluxos internacionais que são vantajosos para um determinado Estado e desvantajosos quando ele perde legitimidade. Por isso que se cria uma ideia de que consolida a ideia de que Israel promove o genocídio na Palestina, né? Então, o que tem como razão essa emissão dessas resoluções e pedidos, etc., é consolidar a ideia de que o genocídio está sendo perpetrado na Palestina por Israel.
2: Professor,
0: vai lá, Luiz Carlos.
2: Eu tenho mais uma dúvida e queria saber como você interpreta essa situação de Gaza, Israel, os territórios ocupados pelo Estado de Israel. Como que você enxerga e prevê o que pode acontecer no futuro? Porque o senhor já é da área do direito internacional, dá aula pra gente, enfim, tudo mais. Mas eu acho que a gente nunca conversou isso até em sala de aula, especificamente.
0: Em primeiro lugar, tem um acordo de 1948 que tem a solução dos dois estados. Ponto. Teve as guerras de 67 e 73, onde houve a expansão de Israel e depois todas as intifadas contrárias a essa expansão, que gerou mais expansão de Israel. Então é uma guerra, uma expansão ilegal sobre territórios ocupados, por isso que a gente diz territórios ocupados, não diz territórios israelenses. Os assentamentos judaicos na Cisjordânia são territórios ocupados, ilegalmente, perante o direito internacional. Por isso que a ONU diz que é ilegal, né? Agora, com o poder do lobby sionista e o poder dos Estados Unidos militar atrás de Israel, eles podem fazer o que quiserem na região. A revelia das normas internacionais, como eles comumente fazem. Inclusive, o Trump, logo depois daquele outubro em que começou 27 de outubro, se não me engano, quando começou a, que teve o atentado do Hamas em Israel e começou a guerra contra Gaza, guerra de ocupação de Gaza ou de destruição de Gaza, tinha como ideia, e o Trump apoiava essa ideia, de criar uma nova riviera do Mediterrâneo, na faixa de Gaza. Uma riviera de, como a Riviera Francesa. Um calçadão para pedestres, avenidas, hotéis, cassinos, tudo reconstruído com dinheiro americano e israelense e inglês, principalmente, para arrecadar bilhões e bilhões de dólares da especulação imobiliária dentro da faixa de Gaza. Então, mais claro que nunca fica que é um genocídio na faixa de Gaza. O Hamas é um grupo de resistência que nasceu em 1987, na primeira intifada, exatamente pela ocupação de israelenses da faixa de Gaza. Então, Israel criou o Hamas. Israel criou o Hamas. E o Hamas é um grupo terrorista sem sombra de dúvida. Não tem dúvida nenhuma de que o Hamas é terrorista. Mas foi um grupo terrorista criado por Israel. E que atua até hoje no sentido de libertar a faixa de Gaza. Que não vai conseguir, porque não tem poder bélico para isso. E o eixo da resistência não tem poder. Tu vê, o Hezbollah tá sendo atacado agora incessantemente no sul do Líbano, apesar dos memorandos de entendimento com o Irã. O Irã, que é uma potência muito maior, está sendo atacado. Né? Não, o único que está resistindo, e aí pela sua própria sobrevivência, não mais conseguindo apoiar de forma efetiva a resistência palestina, é o Ansarala dos Houthis no Iêmen, que estão lutando pela preservação do seu próprio Estado e pela

0: extermínio da população de Gaza.
1: E a preocupação também interessante nesta violenta conjuntura de legitimar, o senhor falou antes em legitimidade, né? De legitimar pelo aspecto religioso. Ontem, o Rabino Mestre de Israel, que é a maior autoridade da religião judaica dentro de Israel, destacou que não são territórios ocupados, que são territórios nossos, porque historicamente israelenses. Então, a preocupação de legitimar os atos pelo aspecto da religiosidade e por uma história calcada lá na antiguidade, isso, há 2000 anos atrás.
0: É um absurdo que eles falam contra o fundamentalismo religioso, o israelense fala contra o fundamentalismo religioso, e eles dizem que eles têm um Estado porque Deus lhes deu.
1: É.
0: Simples. Qualquer oligofreiro consegue compreender que é uma retórica.
1: Exato. O próprio Rabino Mestre, infelizmente não recordo agora o nome dele, ele chama a atenção para o fato de que Gaza, todas aquelas áreas de Gaza são áreas históricas da antiga Israel e que então deveria já imediatamente Israel tomar conta disso. Na retaliação soft, digamos assim, não com uso das armas, né, muitos países europeus estão questionando a própria participação no próximo Eurovision, que é, sim, aquele festival de música tão bacana, sim, que tem lá. E a Holanda já disse que não vai participar em retaliação a tudo que está acontecendo.
0: Uhum. É, o mundo anda complexo, né? Sistema de alianças no oeste da Ásia, possibilidade de uma guerra mundial não distante dos horizontes vistos, o Oriente Médio vai ser o povo da discórdia, sem sombra de dúvida, de tudo isso se levar a uma guerra mundial, porque tem ali, é uma guerra contra a China, dos Estados Unidos e aliados europeus contra a China, ocorrendo no Oriente Médio, contra a China e a Rússia, ocorrendo no Oriente Médio e na Ucrânia, e daí pode sair o pomo de uma nova guerra mundial. Vejamos nas próximas semanas, nos próximos meses, nos próximos anos o que acontece. Mas vamos nos encaminhando para o final do nosso programa. Eu vou passar para a última rodada de considerações e despedidas com Gabriel Eli.
2: Então, muito obrigado a todos que nos acompanharam no programa de hoje. Agradecer ao pessoal da mesa, agradecer ao professor Fábio. Agradecer também ao pessoal da Parafernália Eletrônica, né, o Zé Luiz Moraes e o Alexandre Saloá. Que vai amanhã, né, creio, né, pegar o áudio do programa e vai repassar pro professor, né, pra gente depois compartilhar no, né, pra depois postarmos, né, em formato podcast no Spotify, e convidar todos, né, pra juntar-se a nós, que estaremos de volta na semana que vem com mais uma edição do Vozes do Mundo. Fique bem, até o próximo programa. Tchau.
0: Valeu, Gabriel. Luiz Carlos de Freitas.
3: Obrigado, pessoal, que nos acompanhou mais uma edição. Espero vocês na próxima semana também. Obrigado a todos, professor, mesa, pessoal que está na parafernália. Muito obrigado. Até a próxima.
0: Valeu. Marcelo Parmigiani.
1: Primeiramente, agradecer mais uma vez a oportunidade concedida pelo senhor, professor Fábio. Muito obrigado por ter esta oportunidade de participar aqui do Vozes do Mundo, um programa realmente muito diferenciado, a participação dos queridos colegas também, o seu José Luiz na técnica, também o Alexandre, que cuida a parte, né, de mídia, né, Gabriel, faz todo esse cuidado aí para todos nós, um programa que já está no ar há quase uma década.
0: Há quase uma década. Ano que vem eu vou botar uma plaquinha aqui na Rádio Com do Vozes do Mundo.
1: E é instigante essa sua última reflexão, professor Fábio, se estamos ou não estamos numa terceira guerra mundial. Porque o Papa Francisco.
0: Dela.
1: Pois é, porque o Papa Francisco, antes de falecer, já enxergava uma terceira guerra mundial toda fragmentada no planeta, né? O professor Paul Post, lá da Universidade de Chicago, que é um analista de peso pesado nos Estados Unidos, já enxerga também um quadro de guerra mundial. O historiador Neil Ferguson enxerga que não, que pode não ser, quer dizer, essa polêmica está no mundo inteiro. Está no mundo inteiro,
0: porque e mas fica... que é parecido com a Primeira Guerra Mundial, os antecedentes da Primeira Guerra Mundial.
1: E, e, fi,

0: fica então esse convite aí para todo mundo acompanhar, que eu acredito que o senhor vai desdobrar isso aí em mais programas, né? Claro. E uma boa tarde para todos os que estão a nos acompanhar.
1: Obrigado, Marcelo. Sempre bom contar com a tua presença no programa, com a presença do Luiz Carlos de Freitas, do Gabriel Eli, que fazem essa mesa ser brilhante. 15h58, vamos nos aproximando das 16 horas, horário de fechamento desse programa. Obrigado pela operação da parafernália eletrônica, José Luiz Moraes, sem quem nada disso aqui aconteceria. E Alexandre Saluá, que amanhã de manhã, às 8 da manhã, quando ele chegar aqui no estúdio, ele já me manda o áudio pra gente colocar no Spotify e fazer os cortes da semana. Os cortes das semanais, que essa semana não saíram por quê? E aí eu já falo com um ouvinte aqui. Na semana passada, na entrevista do Roberto Zetti, do Roberto Zetti, a segunda metade do programa, depois do intervalo, ficou prejudicada, porque o microfone dele entrou em tilt, entrou em curto-circuito, sei lá, estava com chiado e não deu para recuperar o som. Então a gente teve só meio programa, tá tudo no Spotify, mas a segunda parte não dá para entender muito bem. Amanhã, então, no Spotify, o 148º programa gravado do Vozes do Mundo. Lembrando que são muito mais, deve ter uns 200 e tantos, porque no primeiro ano a gente não gravou no Spotify. Só a partir de 2018 a gente começou a gravar. Mas temos um bom apanhado de política internacional nessa última década com o programa Vozes do Mundo. Eu gostaria de convidar todos também, como disse o Gabriel, para assistirem esse programa aqui na semana que vem, que está sempre no ar, das 15 às 16 horas das quartas-feiras, aqui na Rádio Com, ao vivo pelo Facebook, YouTube, Instagram, todas as mídias da Rádio Com. Sigam o perfil do Vozes do Mundo no Instagram, Vozes do Mundo FM, para assistirem aos cortes do Vozes do Mundo. E eu me despeço de todos desejando paz e bem.

Voltei. José Luiz Moraes tinha saído pra tomar um cafezinho ali embaixo e já tá voltando pra gente encerrar o programa. Então vamos fazer uma sessão Jolene, Dolly Parton. Tá, temos 2 minutos, então vamos botar a Jolene. Em homenagem a Dolly Parton, que faleceu com 80 anos. Luiz Carlos, fecha a porta ali, por favor.

0: Ao som de Dolly Parton, então, nos despedimos dessa edição de hoje. Vamos fazer uma dedicada a Dolly Parton, o programa de hoje. Acho que fica bem. Dolly Parton, que faleceu aos 80 anos ontem, cantora country americana que tem um grande importância nas causas sociais e humanitárias. E me despeço de todos desejando paz e bem.
1: Dezesseis horas e um minuto.
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3: Muito boa tarde, amigos ouvintes. Estamos chegando aqui no Prefixo da Cidadania, 104.5 FM Rádio Com, para a apresentação do programa Nativismo Sem Fronteiras, destacando os cantadores da Pátria Pampa, músicos, poetas, intérpretes que valorizam as nossas raízes culturais. Quarta-feira, dia 26 de agosto de 2026, 18 horas e 2 minutos, temperatura 16 graus e 6 décimos, umidade relativa do ar 90%, sensação térmica 16 graus e 6 décimos, dados indicados pelo Laboratório de Agrometeorologia da Embrapa. Saudamos os prezados amigos e amigas que estão conosco na audiência parceria deste encontro com a música nativista até às 19 horas. Um grande abraço, um ótimo final de tarde, saúde e paz, felicidade e fé. E esperança sempre. WhatsApp do programa 991870505. Destaque na abertura a voz do Lisandro Amaral e depois vamos ouvir o Marcelo Oliveira.

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E assim começamos o nosso encontro de hoje com a música nativista aqui na Rádio Com, destacando inicialmente o Lisandro Amaral, um pedido do Walter de Sapucaí do Sul, oferecendo para os ouvintes aqui da nossa Rádio Com, Romance de Lua Estrada, letra, melodia e interpretação do Lisandro Amaral. E agora fechamos com a letra do Guilherme Corares, Christian Camargo, na voz do Marcelo Oliveira, um pedido do Serginho do Fragata, Sinuelos e Ronda. 18 horas e 13 minutos, 18 e 13. Muito obrigado a todos, amigos e amigas que prestigiam o nosso encontro com a música nativista aqui na Rádio Com. Whats 991-870505. Tem agora a voz do João Quintana Vieira, Grupo Parceria, também para o amigo Christian, aqui no centro. E depois vamos destacar uma melodia e a interpretação do Nenito Sarturi. O Christian vai ouvir o João Quintana Vieira interpretando uma letra do Gusto Teixeira, melodia do Christian Camargo, João Saudade. E depois o Nenito Sarturi com o tema dele, Gosto de Mel na Garganta.

18:24, 18:24, temperatura 16,3°, umidade relativa do ar 91%. Estamos apresentando o programa Nativismo Sem Fronteiras aqui na Rádio Com. Um abraço para vocês, muito obrigado pela parceria. 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Muito obrigado a todos e todas. Antes do intervalo, casadinho com os apoiadores culturais, chega Luiz Marenco com o tema do Gus Teixeira, Caso a Lua Fosse Cheia. Maia, meu amigo Celso Bonov, o Serginho do Fragata, também vai para Carla no Areal e para todos os fãs do Marenco.

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bem, estamos de volta, o Nativismo Sem Fronteiras aqui na Rádio Com, 18 horas e 32 minutos. Vamos sacar agora as manchetes do aplicativo, notícias você vai no site, tem toda ela completa ali para saber o que realmente interessa, né, nas manifestações através da nossa Rádio Com, e a gente vai então indicar aqui os principais destaques de hoje. Som que nasceu no cativeiro pode virar patrimônio cultural do Brasil. Outro destaque: e-mails falsos sobre encomendas retiradas, ou melhor dizendo, encomendas retidas, viram alvo de alerta do PROCON. Portanto, preste atenção. Moda circular, antiguidades e arte e movimento, centro no fim de semana. Repintura de faixas segue em avenidas recém-pavimentadas do Laranjal, Areal e Três Vendas. Pelotas tem dia D de vacinação neste sábado, com foco na gripe. Escolas lideram inscrições para o desfile cívico-militar de 7 de setembro. Festival reúne blocos de toda a região sul em 2 dias de shows e desfiles. Uber, 99 e Motoboys cobram providências contra buracos nas ruas. Frota elétrica, viaduto e vias estruturantes integram pacote de obras enviado ao Legislativo. E novas casas começam a mudar a rotina de famílias na Farroupilha. Então, esses destaques que está no aplicativo, onde você nos acompanha, ou pode também acessar o site e ver todas elas de forma mais completa. No nosso WhatsApp 991, um grande abraço para todos e todas. Ah, meu amigo Celso Bonofo, olha que foto bonita ele mandou. Tem sol aí? Ou agora não, claro. Mandou aqui do seu trabalho aí, porque, mas olha que coisa linda, hein? Gostei. Fui só elogiar, já entrou esses famigerados chamadas aqui que a gente não sabe o que fazer, né? Ou até eu vou estar vendo aqui que eu estou manipulando então meu celular aqui, a gente tem que na hora tirar fora, não tem jeito. Bom, agora então vou ter que retornar de novo para agradecer aos amigos e amigas pelas mensagens. Estava falando do Celso Bonofo, mandou uma foto muito bonita aí da Colônia Osório, está na escuta do programa. Muito obrigado aí pela gentileza dos amigos, dizendo que o programa está muito bom, tá. Nossos cancioneiros que desfilam nesse horário, graças também ao gosto dos nossos amigos, os ouvintes, o Celso é um deles, um parceiro de muitos, muitos anos, né, de escuta do Nativismo Sem Fronteiras. Também meu amigo Claudio Honor, que está mateando conosco, um grande abraço, Claudio Honor. Walter em Sapucaia do Sul, e também para Elis Manetti, Dona Sali, para Yasmin, para todos da família. Também um abração para o nosso amigo Luiz Fabiano e a Rejane, Marcos, aqui no centro, o Beto e a Elza, também no centro, a Alexandre Salois e a Sabrina, Dona Ana Miranda, Marco Miranda, Jacques lá em Santa Catarina, o Zé Maria, Kleber Kikoff no Sindicato da Alimentação. Bom, já devido aos... Está entrando música. Eu vou só dar uma travadinha para terminar aqui os apoios, os abraços, né? Os apoios já foram dados. O Leonardo também, um grande abraço. Zé Alveri, o Adilson, Ivon Lopes lá em Bom Jesus, para a esposa Lourdes também, para a mamãe em Santa Vitória do Palmar e para os caroneiros e caroneiras que estão conosco, tá bom? Então vamos agora para a parte musical, destacando aí a participação do Juliano Javoski, com a parceria do Newton Ferreira, O Campo. E depois tem o Leonel Gomes, letra do Fernando Soares. Leonel Gomes, Na Lembrança de um Abraço.

nós ouvimos agora foram destaques em uma das edições, na 20ª edição, anterior ao. Na 22ª edição do Reponte, lá de São Lourenço do Sul, agora estou olhando aqui, e identifiquei então. O Campo, com Nilton Ferreira, Juliano Javosky, com o tema do Javosky. Na lembrança de um abraço, Leonel Gomes interpretou a música dele e a letra do Fernando Soares, o letrista lá de Santana do Livramento. Aliás, os santanenses fizeram esse tema e a gente então oferecendo aí para todos vocês com um abraço muito especial aos nossos amigos e amigas que estão conosco, Roger Pérez, também prestigiando. E o tempo vai passando e as horas, né, também, tempo e horas, né? Tempo já ao entardecer e as horas agora chegando a 18h48 e temperatura também caindo um pouco, 15.9, e umidade relativa a 98%. Então nós vamos já com os dois últimos temas para encerrar o nosso encontro de hoje, não sem antes agradecer a todos os amigos e amigas que estão sempre na escuta do programa, as mensagens que chegaram, os abraços, as fotos, enfim, é um programa especial de parceria para quem está mateando, quem está no trânsito, enfim, para vocês todos, né, prestigiarem também o nosso cancioneiro gaúcho, né, música de fundamento e também temas do folclore que a gente traz aqui da Argentina e do Uruguai de vez em quando. Agora vai para o meu amigo Beto, na voz do César Oliveira, letra do Nenito Sarturi, Nilton Ferreira, a presença dos ausentes também, o 20º Reponte de São Lourenço do Sul e também desse mesmo festival. Vamos trazer uma música com a letra do Vanidade. Aliás, eu vou só deixar a coisa assim, certinha aqui. A presença dos ausentes, Nenito Sarturi, Nilton Ferreira e a interpretação. A interpretação do Nilton Ferreira, agora sim. É que estava cortado aqui, eu não estava identificando o cantor. A presença dos ausentes tem a voz então do Nenito e Quando o Sonho Cria Asas, uma letra do Vanidade, um grande letrista, e a melodia do Marcelo Caminha e a interpretação do César Oliveira. Para o meu amigo Beto, esses dois temas, e para todos vocês que estiveram conosco. Vamos então, agradecendo mais uma vez a audiência e a parceria, um ótimo final de tarde para todos e todas, e amanhã, às 7h30, aqui na Rádio Com, começa também a programação de notícias no Edição da Manhã, com live. Você pode acompanhar, não só ouvindo a nossa Rádio Com, mas através do YouTube e do Facebook. Um abraço, pessoal. Muito obrigado. E até amanhã. Fique então com o Nilton Ferreira e depois a participação do César Oliveira.

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1: 20 horas e 9 minutos.

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